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2: bora,
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0: meia-noite e 30.
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0: meia-noite e 47.
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0: 1:18.
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0: 1:31.
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0: 1h48.
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0: Muito obrigado.
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0: 2:15.
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0: 2h47.
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0: 3 e 1.
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0: Obrigado, Tinoco. Que beleza.
1: 3:15.
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0: 3:31.
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0: 23:47.
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6: 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Atenção pra hora, 4:02.
7: Na Farroupilha, 14 graus.

Opa, bom dia! Uma ótima segunda-feira para você. Obrigado a todos pelo carinho da audiência. Estamos começando por aqui mais um Brasil Caboclo. O seu amanhecer com muito mais alegria. Obrigado pela parceria de sempre. Você, meu amigo, minha amiga, meu compadre, minha comadre, desde cedinho já aí com o rádio ligado. Você que dorme com o rádio ligado também. Aquele abraço. Muito obrigado pela parceria de sempre. Começando o nosso Brasil Caboclo de hoje com Sidão Carreira e Julinho, Angu de Caroço. Bom dia!

0: Hora certa pra você, 4h15.
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3: 4h17.
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0: Quatro e 18.

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0: Estamos de volta na programação por aqui. Obrigado pela parceria sempre. João Carreiro canta Sai da Janela, Maria. Bom amanhecer.

0: Não se perca na hora, 4h27. 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
2: 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Jornal AM 4:32.
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2: Nosso momento de fé e reflexão com o Padre Ezequiel Dalpozo para você pensar e refletir na boa segunda-feira. Vamos ouvir.
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1: Olá, meu amigo, olá, minha amiga ouvinte. Eu sou o Padre Ezequiel. Esse é o momento de despertar para o amor. Hoje eu queria falar sobre realizar o meu ser, pessoa, e fazer a vontade de Deus. Vejam que por muito tempo, pela pregação da igreja, pela teologia que nós tínhamos, nós compreendíamos que para fazer a vontade de Deus era algo difícil, tinha que fazer muito sacrifício, não podíamos nos envolver com as coisas do mundo, porque as coisas do mundo estavam relacionadas com o pecado. Mas hoje, com a evolução das coisas, da teologia, da compreensão humana, a gente percebe que é exatamente o contrário. Porque Deus é amor, Ele só sabe, só quer e só pode amar, e está nos sustentando o tempo todo no amor.

0: quando nós fazemos a vontade de Deus, que é viver a vida de forma consciente. Ou seja, cada um precisa fazer esse caminho de consciência. Bom, isso é bom para mim, isso não é. Isso eu faço agora é um desejo, mas a longo prazo pode me trazer consequências negativas. Tudo isso é consciência. Então a pessoa precisa tornar-se mais madura na consciência. E na medida que ela se torna madura na consciência, que ela vive a vida de forma decente, de forma amorosa, de forma a não prejudicar ninguém, de forma a respeitar os outros, a respeitar a vida, de forma a não querer passar a perna em ninguém. Então, a vontade de Deus é isso, é viver bem, é viver com qualidade, é viver de forma ética e justa. Por isso, vivendo assim, isso realiza o meu ser, realiza aquilo que eu sou, porque nós poderíamos perguntar, eu sou convidado a ser o que nesse mundo? Os filósofos diziam, torna-te o que és, ou seja, busca a tua essência. E a essência está intimamente ligada a Deus, porque Deus é a origem de tudo. Por isso, viva bem, vivamos bem, façamos o melhor e sejamos felizes, que é isso que Deus quer. Rezemos. Deus Pai de amor, fonte da bênção, fonte da graça, nós queremos viver a vida de forma ética, de forma justa, fazendo o melhor de cada dia e expressando o nosso amor, a nossa fraternidade, o nosso respeito, o nosso senso de justiça em tudo aquilo que fazemos, para fazer bem as coisas, não prejudicar ninguém e construir o mundo que todos desejam. Sobre todos, desça a bênção em nome do Pai, do Filho e do Espírito Santo. Amém.
1: Hora certa, 4:38.

0: 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Atenção pra hora, 20 para as 5, 4h40.
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2: Atenção para a hora, 4h42.
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1: Tamo de volta por aqui, obrigado pela sintonia, meu amigo Vitelmo Maggi, já de rádio ligado. Alô, Vitelmo, aquele abraço. Edson Bus, lá de Santa Catarina, também de rádio ligado. Amigo Ataíde, acordou aí, Ataíde, aquele abraço. Amigo Delfim, já tá na colheita do alface, Delfim, obrigado pela companhia. Renatão Adamante, já acordou o bicudo aí, Renato? Aquele abraço e obrigado pela companhia também. Obrigado pela sintonia no nosso programa por aqui, tá certo? Vamos trazendo mais música, meu amigo Almir da Silva também. Alô, Almir, tudo certo? Bom dia! Almir da Silva também, de rádio ligado, acompanhando por aqui. Pião Brasil e Parentinho cantam Amor e Saudade. Já já tem o programa O Homem e a Terra, do IDR Paraná.

0: Hora certa na Jornal, 4h47.
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0: Na sequência do nosso Brasil Caboclo, você fica agora com o programa do IDR Paraná, O Homem e a Terra. Voltamos logo depois com o nosso Brasil Caboclo.
2: E aí, minha gente, como é que foi o fim de semana? Tudo em paz? Nós vamos pedindo licença para começar mais um programa, O Homem e a Terra. Este programa é um serviço de comunicação do IDR Paraná, o Instituto de Desenvolvimento Rural do Paraná e a Par Emater. Aqui na apresentação é o Roberto Monteiro.

0: Hoje é segunda-feira, dia 8 de junho de 2026, lua minguante, dia do citricultor. Então aqui vai o abraço a todos os produtores que se dedicam ao cultivo de citros. Hoje também é o Dia Mundial dos Oceanos e o santo do dia, São Medardo. A campanha nacional de vacinação contra a gripe já terminou, mas a vacinação continua. No Paraná, tem muita gente que ainda precisa ser vacinada. O grupo que tem a preferência para tomar a vacina é formado por crianças de 6 meses a menos de 6 anos de idade, idosos e gestantes. Por enquanto, nem metade desse grupo recebeu a vacina. Então, se você tem filhos nessa idade, se você está grávida ou se tem algum idoso na sua família, não deixe de buscar a vacinação. Tomar a vacina nesta época é importante, principalmente porque agora é o período quando o vírus que causa as síndromes respiratórias graves circula com mais intensidade. Pessoas que trabalham com saúde, mulheres que tiveram bebê recentemente, indígenas e pessoas com deficiência permanente também estão na lista de quem tem preferência para tomar a vacina. Procure o posto de saúde do seu município e tome a vacina o quanto antes. Gente, eu tenho um recado aqui muito importante, um recado do Reinaldo Neres, do IDR Paraná de Alvorada do Sul. Ouçam aí.
1: Você já deve ter escutado a expressão: a hora de consertar o telhado é quando não está chovendo, que é uma metáfora chamando atenção para se antecipar aos problemas. Todos estão acompanhando as previsões que indicam a possibilidade de um super El Niño, com muitas chuvas para o sul do Brasil. Já é de prática do produtor, todos os anos, fazer as ações de correção da conservação do solo no intervalo entre a colheita do milho safrinha e o plantio da soja. Todos que acompanham o trabalho do IDR Paraná e parceiros no estado e em Alvorada do Sul sabem da prioridade dada aos cuidados com a saúde do solo, através do bom manejo focado na melhoria dos atributos físicos, químicos e biológicos. Diante disso, das previsões e de ser um período de planejamento, fizemos essa mensagem de alerta aos agricultores e todos os envolvidos na cadeia produtiva de grãos em Alvorada do Sul, para o planejamento com um olhar atento as práticas mecânicas de construção ou manutenção dos terraços e bigodes necessários nas propriedades rurais, para evitar danos e prejuízos ao solo na propriedade ou em áreas vizinhas, ou nos carreadores, estradas rurais ou rodovias. Na construção das lombadas e bigodes, cuidar para ficarem com o nível mais alto, para não acumular água, e fazer o encaminhamento da água para os terraços. Por fim, sugerimos uma atuação integrada dos agricultores, prefeitura, organizações, instituições, agentes financeiros, empresas de revendas e assistência técnica, juntamente com o Conselho Municipal de Desenvolvimento Rural Sustentável e os órgãos competentes na fiscalização de uso e conservação do solo. Bora cuidar do solo, que é o maior patrimônio dos agricultores.
0: Bem, esse recado vale não só para os produtores de Alvorada do Sul, mas também para os agricultores de todo o estado. E tem outras medidas que podem ajudar a proteger o solo, como a sobressemeadura de aveia precoce ou mix com nabo forrageiro no milho safrinha, além da reforma ou construção de terraços. Se você tem alguma dúvida, procure a orientação dos técnicos do IDR Paraná do seu município. Só não deixe de proteger a sua propriedade, porque a previsão é de que esse ano vem muita chuva por aí. Pois é, a chegada desse Super El Niño, como o pessoal está chamando, com chuvas intensas, está influenciando até o plantio no estado. Um exemplo é a região de Francisco Beltrão, onde os produtores atrasaram o plantio do trigo. É que a cultura tem dois problemas sérios: o excesso de chuva, que aumenta o surgimento de doenças na lavoura, e na colheita, com o trigo seco, a umidade derruba o pH e o grão perde o valor de mercado. Então o pessoal está tentando atrasar o plantio para driblar esses problemas. Os produtores também estão preocupados com as culturas de verão, especialmente soja e milho. A projeção é que o El Niño atinja maior intensidade na entrada da primavera, em setembro, período em que se inicia o plantio da soja e do milho, as culturas mais rentáveis para o produtor. Isso exige o capricho do agricultor com uma lavoura bem plantadinha, no melhor modelo de cultivo para a propriedade. Bom, os técnicos do IDR Paraná estão aí para ajudar você, produtor, a conduzir sua lavoura da melhor forma possível. E eu quero fazer um convite para os apicultores que estão me ouvindo. No próximo dia 18, a Universidade Tecnológica Federal do Paraná vai realizar o 7º Seminário Regional de Apicultura do Sudoeste. Vai ser no campus de Dois Vizinhos. É uma oportunidade para o agricultor atualizar seus conhecimentos sobre a criação de abelhas e também trocar experiência com outros apicultores. As palestras começam às 8h30 da manhã. À tarde tem uma rodada de mini cursos que vão desde as boas práticas na produção do mel até a produção e beneficiamento da cera e como diversificar a produção dos produtos da apicultura. Se você quiser participar, entre em contato pelo WhatsApp no telefone 469-8836-6520. Eu vou repetir o telefone para que você possa entrar em contato e participar desse seminário regional de apicultura. Então vai lá, anote aí, o número do telefone do WhatsApp é o 469-8836-6520. Os insumos já estão começando a fazer parte da rotina de muitas propriedades rurais. É uma tentativa de buscar tecnologias sustentáveis para controlar pragas e doenças das lavouras, além de tornar o solo mais fértil. E como a produção orgânica exige produtos biológicos, o interesse por esses produtos anda crescendo. Para avançar na produção orgânica da agricultura familiar, o IDR Paraná de Janiópolis está promovendo oficinas para incentivar olivicultores, produtores de grãos e de leite a usarem produtos biológicos. Já foram feitas 3 oficinas no mês passado. Agora, até o dia 15, o pessoal que já fez essas oficinas deve fazer um novo curso. O José Cláudio do Prado, do IDR Paraná, lembra que os bioinsumos podem ser usados em todas as atividades da agropecuária. Então, o jeito é aprender como tirar proveito desses produtos. É, minha gente, queria continuar a conversa, mas nossos 10 minutinhos já se foram. Eu deixo um forte abraço a todos vocês e amanhã estaremos de volta com mais uma apresentação do seu programa O Homem e a Terra. Até lá!

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0: Opa, tamo aí, minha gente, 5 horas e 3 minutos, você ouviu aí a música do Peão Carreiro e Praiano, vou tomar um pingão aqui no nosso Brasil, Caboclo, tamo chegando! Tamo chegando, muito bom dia pra você, meu amigo, minha amiga, meu compadre, minha comadre, tá de rádio ligado aí, tá na sintonia, aquele abraço especial, hein? Uma ótima segunda-feira, uma ótima semana pra você. Hoje, dia 8 de junho, 2026 é o ano. Manhã começando com temperatura na casa dos 16 graus centígrados aqui em São Miguel do Iguaçu. Começando mais uma semana com café quente, chimarrão bem cevado e muito modão bom pra fazer companhia pra você. Hoje é dia do citricultor, dia do oceanógrafo também e dia mundial dos oceanos. Nosso abraço especial a todos os profissionais e a todos que ajudam a preservar os recursos naturais do nosso planeta também, tá certo? E a semana começa com bastante variação de nuvens aqui na região. Hoje, segunda-feira, o tempo permanece firme, com máxima chegando aos 25 graus e muitas nuvens ao longo do dia. Amanhã e quinta-feira, entre amanhã e quinta, a instabilidade aumenta e a previsão de pancadas de chuva em vários momentos, principalmente pela manhã, durante a tarde também e à noite também, tá certo? As temperaturas ficam mais ou menos com máxima entre 20 e 21 graus. Já na sexta-feira o sol aparece entre muitas nuvens e o tempo volta a ficar estável com máxima de 22 graus. A mínima ao longo do período varia entre 14 e 17 graus, mantendo as manhãs agradáveis em toda a região oeste do Paraná.
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0: A rádio que faz amigos, desejando para você sempre uma ótima manhã de segunda-feira, uma ótima semana também. Começando mais um Brasil Caboclo por aqui. Eu sou Andrezinho Vaz e fico com vocês até as 6h30 da manhã, trazendo, claro, o melhor do sertanejo raiz.
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0: Aqui você ouve o melhor do modão, o melhor do sertanejo classe A, o melhor da moda de viola, as melhores do sul do Brasil também passam por aqui. Na direção geral do seu Tino Scariotti, departamento comercial Elton Cramp, Luciane Reolon e também Márcio de Souza, no jornalismo e no esporte, Alessandro Cunhasque, Tati Schunemann e também Luiz Henrique.
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0: 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Confirmando a audiência por aqui, mandando um alô aqui pra gente na programação da Rádio Que Faz Amigos. Meu amigo Delfim acompanhando a programação. Alô, Delfim, aquele abraço. Meu amigo Ataíde tá por aqui também. Alô, Ataíde, aquele abraço. Bom dia, bom amanhecer. Amigo Edson Bus já tá por aqui também. Alô, Edson, aquele abraço e aquele bom dia. Zanoni, da Lanchonete Zanoni, também tá por aqui. Alô, Zanoni, aquele abraço. E meu amigo Sinésio Adam também já tá por aqui. Alô, Sinésio, aquele abraço e aquele bom dia. Confirmando a audiência também, meu amigo Renatão Adamante, o cara do bicudo. E o bicudo já acordou. Tanto o Ataíde já acordou o bicudo, quanto o Renatão Adamante também já acordou o bicudo, tá certo? 5 e 7, bom dia, boa semana!
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0: Jornal FM, 104,1, a frequência do coração, a rádio que faz amigos. Vai mandando o teu alô aí, vai mandando o teu recado, eu atendo você por aqui no 3565-1033. É o telefone do nosso programa Brasil Caboclo, do nosso Amanhecer do Rádio. Tá certo? 5 e 7 é a hora certa. Ataíde Alexandre. A outra mulher.

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0: Atenção pra hora, 5:12.
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0: Hora certa na Jornal, 5:13.
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0: 5:14, 5:14 a hora certa. Você que está nos acompanhando, aquele abraço especial. Obrigado pela sintonia. Meu amigo Inácio Miners já está por aqui. Alô, Inácio, aquele abraço. Aquele bom dia para você lá no Tocantins, acompanhando a nossa programação. Ouvindo pelo aplicativo da Rádio Jornal. Beleza, meu amigo Inácio? Aquele abraço, bom dia, obrigado pela companhia sempre aqui no nosso Brasil Caboclo especial de segunda-feira. Uma ótima semana pra ti.
7: Bom dia!
0: Bom dia, bom dia pro meu amigo Renato Klassmann, também tá por aqui. Alô, Renatão, aquele abraço, bom dia, obrigado pela companhia também. Amigo Almir da Silva tá por aqui. Alô, Almir, aquele abraço, obrigado pela companhia sempre. Bom dia, Almir. Alô, dona Silvia também, amigos do Cruzeirinho acompanhando a programação. Amiga Elidia Guiar também tá por aqui. Alô, Elidia, aquele abraço e aquele bom dia especial. E o meu amigo Chico Haas também tá por aqui. O Francisco Haas acompanhando o nosso programa nos 1400 e também, claro, na nossa Rádio Jornal FM 104,1. Beleza? Valeu, meu amigo Francisco Haas, acompanhando a programação também, aquele abraço e aquele bom dia, certo? 5h16, a hora certa, tem moda boa chegando pra você, seu Nélio Fux, também registrando a audiência por aqui. Alô, seu Nélio, aquele abraço e aquele bom dia especial aí na companhia, claro, da nossa Jornal FM, beleza? Valeu, seu Nélio, bom dia, ótima segunda-feira e uma ótima semana também, certo? Por aqui também, meu amigo Guilherme da Reciclagem já tá por aqui. Alô, Guilherme, aquele abraço. Obrigado pela companhia sempre, grande Guilherme. Pessoal da Reciclagem já acordados e acompanhando, claro, o nosso Brasil Caboclo. Aquele abraço e aquele bom dia pra vocês. 5h16. Tem Daniel chegando por aqui com a Avenida Boiadeira. Bom dia! Eita, nós! Aí quebra tudo, hein? Acorda o bicudo aí!
7: A nossa homenagem ao inesquecível José Fortuna.

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0: Atenção para a hora, 5h21.

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Atenção pra hora, 5h27.

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0: Hora certa na Jornal, 5h28.
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0: Opa, de volta!
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0: 5h30, 5h30, hora certa. Você que está nos acompanhando por aqui, aquele abraço. Obrigado pela companhia. Vai mandando o teu alô aí, que eu mando, claro, o abraço para você na companhia da nossa Jornal FM 104,1, a rádio que faz amigos. Manda no zap aí que eu vou atendendo você por aqui no 1033, tá certo? Já tem mais abraço pra mandar e agora tem recado especial por aqui, hein?
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0: Bora falar de coisa boa, vamos falar do Multi Amargo 10 que tem na Bonavita e tem um recado especial sempre pra você por aqui. É ou não é, amigo Viti Nascimento? Bom dia, Viti!
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1: 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O amigo Tilaco tá por aqui também. Alô, Tilaco, aquele abraço, bom dia. Tilaco de rádio ligado, acompanhando por aqui também. Zanata mandou umas fotos ontem do Tilaco na festa da Uruçanga, mas tava atracado num costelão, hein, tchê? Ah, é, Tilaco, velho! Diz que hoje de tarde vai ter comentários aqui na hora do mate. O Zanata vai fazer comentários sobre as imagens que ele viu ontem lá, tá certo, Tilaco? Um abraço. Obrigado pela companhia, o Zanata tava lá também. Amiga Tere Mota tá por aqui, alô Tere, aquele abraço. Obrigado pela companhia sempre, minha amiga Tere Mota. Meu amigo Sinésio Adam tá por aqui também, alô Sinésio. Que festão ontem na Uruçanga, parabéns a todos da organização. Aí Valério, meu amigo Valério Novelli tá acompanhando toda a equipe aí da Uruçanga. Ó, o Sinésio lá da Santa Rosa tá dando os parabéns aí pro pessoal da Uruçanga, certo? Um abraço aí pro meu amigo Sinésio Adam e também para toda a diretoria e para todo o pessoal da comunidade da linha Uruçanga. Parabéns pelos preparativos e parabéns pela organização da festa de ontem lá na comunidade da linha Uruçanga. Dona Ivanir Signorelli, meu amigo Augustinho também, amigos da Santa Rita, aquele abraço, bom dia, obrigado pela companhia também. Meu amigo Laírton Detone tá por aqui, alô Laírton, aquele abraço, obrigado pela companhia, uma ótima manhã de segunda-feira e uma ótima semana pra você também. No trecho já, meu amigo Rodrigo, tá na puxada na pedra, né, Rodrigo? Aquele abraço, obrigado pela sintonia e uma ótima manhã de segunda-feira pra você. Grande Rodrigo, ali tá no trecho, bicho velho, tá no trecho e acompanhando o nosso Brasil Caboclo. Vamos ver o que ele mandou aqui.
3: Hã? Parabéns a todos.
1: Olha aí, ó. Aí, ó, viu como é que é? Aí, ó, tá na escuta, tá na sintonia e tá acompanhando o nosso programa também, beleza? Tá em São Miguel, bicho velho. Um abraço, valeu, Rodrigão. Obrigado pela companhia sempre. Claudinho Pereira também tá por aqui. Alô, Claudinho, aquele abraço, bom dia. Linha São Vicente acompanhando o nosso programa também, certo? 5h35, Imortal Teixeirinha. Olhar Feiticeiro. Alô, Elidia, aquele abraço, bom dia. Bom amanhecer pra você também.

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0: Atenção para a hora, 5h39.

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2: Hora certa, 5h41.
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2: 5 horas e 44 minutos, 5h44, quase atrasadito no mais, mas dá tempo ainda. Vamos fazer aí o mercado agropecuário para você que está nos acompanhando aqui no nosso amanhecer do rádio. Soja, R$110 a saca, milho R$52, trigo R$70, mercado comprador, Alar Cooperativa. Boi gordo Nelore, R$353,80, arroba. Vaca gorda Nelore, R$303,50, arroba. Bezerro Nelore desmame, R$15,66 o quilo vivo. Frango, R$4,76 o quilo vivo. Suíno, R$4,61 o quilo vivo. Tilápia, R$8,82 o quilo. Leite, R$2,75 o litro. As informações e os valores são do Centro de Estudos Avançados em Economia Aplicada, CEPEA. Mercado Agropecuário retorna já já às 6h40 da manhã, dentro do nosso Jornal da Manhã.
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2: Opa, tamo de volta!
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2: Meu amigo Flávio De Brito, de Rádio Ligado, já por aqui. Alô Flávio, aquele abraço, amiga Dani também. Bom dia, bom amanhecer pra vocês aí no rancho ainda, né? Já já, amigos da Farma Brito já vão estar por aí também, né? Os amigos da Farma Brito aí, o Flávio, o Fernando e toda a equipe, tá certo? Por enquanto estão no rancho ainda, se preparando pra mais um dia de trabalho. Um abraço, Flávio! Valeu, amiga Dani, aquele abraço e um bom dia pra vocês também na companhia da nossa Jornal FM. 5h47, Leonardo e Eduardo Costa! Último adeus! Senhora!

0: Hora certa na Jornal, 5h51.
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0: Faltando agora 7 minutos para as 6 da manhã, 7 para as 6. 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Temperatura nesse momento na casa dos 16 graus centígrados. Para segunda-feira hoje, sol com muitas nuvens durante o dia, períodos de céu nublado e noite com muitas nuvens. A máxima chega nos 25 graus. Na terça-feira, amanhã, dia 9, mínima de 17, máxima de 21. Sol com pancadas de chuva pela manhã e muitas nuvens à tarde. E à noite, o tempo segue firme. Na quarta, dia 10, a mínima é de 17, a máxima de 20. Sol o dia todo, muitas nuvens e pancadas de chuva pela manhã e também à noite. Para quinta-feira, dia 11, a mínima é de 17 e a máxima de 20. Sol com algumas nuvens, chove rápido durante o dia e à noite também. Na sexta, dia 12, a mínima é de 16 e a máxima de 22. Sol com muitas nuvens durante o dia, períodos de céu nublado e noite com muitas nuvens. A semana se inicia com bastante variação de nuvens em São Miguel do Iguaçu. Para hoje, o tempo segue firme, com máxima de 25 graus e muitas nuvens ao longo do dia. Já para amanhã, entre amanhã e quinta, a instabilidade aumenta e a previsão de pancadas de chuva em vários momentos, principalmente na parte da manhã. Durante a tarde e também à noite também tem essa previsão. As temperaturas ficam mais amenas, com máximas de 20 e 21 graus. Já na sexta, o sol aparece entre muitas nuvens e o tempo volta a ficar mais estável, com máxima de 22 graus. As mínimas ao longo do período variam entre 14 e 17 graus, mantendo as manhãs agradável em toda a região. 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
0: 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Opa, 5 para as 6.
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0: Pra você que tá de rádio ligado, pra você que nos acompanha aqui na programação da nossa Jornal FM, vai mandando o teu alô aí, vai mandando o zap que a gente vai atendendo você por aqui, tá certo? Já já tem a oração da manhã com o Padre Reginaldo Manzotti. Antes tem Os Serranos! E os 18 do Ambrósio. Vídeo velho lá.

0: Ambrósio. Matava.
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2: Bom dia, queridos filhos e filhas. Que alegria começar esta segunda-feira pedindo a Deus as graças e bênçãos do céu. Nesta semana, rezando pela cura das feridas na vida sentimental. Querido povo de Deus, mande as suas intenções para as 24 horas na presença do Senhor. Acesse o site www.padrereginaldomanzotti.com.br e no coração de Jesus levaremos a sua prece. Em nome do Pai, do Filho e do Espírito Santo. Amém. Ó Deus, no início deste dia, queremos pedir a cura das feridas da vida sentimental. Ó Deus, por intercessão de Santo Antônio, pedimos que o casamento seja de fato abençoado e o amor constante. Bem sabemos, Senhor, que o matrimônio é um sacramento do amor, comparado ao amor de Cristo para com a Igreja. Por isso, pedimos, abençoai todos aqueles que se sentem chamados à vida matrimonial. Senhor, rezamos pelos namorados, pedindo que no coração de todos os namorados e dos casais haja verdadeiros sentimentos de afeto. Fazei com que cada um contemple no outro o bem e busque uma união abençoada por Deus. Senhor, que nos relacionamentos nunca falte compreensão e harmonia. Senhor Deus, bem sabemos que são muitas as feridas na vida sentimental. Por isso, que o amor seja permanente, o perdão seja constante, o diálogo abundante. Senhor, que todas as feridas da vida sentimental sejam curadas, superadas. Ó Deus, verdadeiro amor, afastai dos relacionamentos todos os perigos, a mentira, o ciúme, a inveja, as tribulações, e que o amor amadureça dia a dia, passo a passo, no caminho da felicidade. Como fruto deste Pai Nosso, peça a Deus, por intercessão de Santo Antônio, a cura das suas feridas na vida sentimental. Pai nosso, que estais no céu, santificado seja o vosso nome. Venha a nós o vosso reino, seja feita a vossa vontade, assim na terra como no céu. O pão nosso de cada dia nos dai hoje, perdoai-nos nas nossas ofensas, assim como nós perdoamos a quem nos tem ofendido. E não nos deixeis cair em tentação, mas livrai-nos do mal. Amém. O Senhor esteja convosco. Ele está no meio de nós. Ó Deus, por intercessão de Santo Antônio, levai todos e cada um a ter saúde no corpo, na alma e na vida sentimental, afetiva, emocional. Abençoai a água, as fotos de família, as roupas dos enfermos, em nome do Pai, do Filho e do Espírito Santo. Amém. Santo Antônio, rogai a Deus pelos namorados, rogai a Deus pelos casais. Amém.
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4: Na Farroupilha, 16 graus.
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0: bombando, hein? Bombando! Zezé e Luciano, irmão da lua, amigo das estrelas aqui no nosso Brasil Caboclo. Aí é top demais, hein?
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0: 6:10, 6:10, a hora certa. 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
0: Opa, 6:14.
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0: 6:17, 6:17, a nova do Tchê Garotos, hein? Olha aí, ó. Com as botas cheias de poeira, tchê.
1: Eu gosto mesmo de estar ali no meio e de caminhar no rodeio com as botas, que é só poeira.
0: Meu amigo Lídio Richter acompanhando a programação. Alô, seu Lídio! Um abraço! Eita! Aí é bom demais, hein? Show de bola!
2: Bom dia!
0: 6:17, 6:17 no nosso Brasil!
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0: Iracema Maia, amigo Anildo, de rádio ligado. Alô, Sema. Alô, Anildo, bom dia. Ei, meu Deus do céu. Ô, Jesus. Alô, Sema. Alô, Anildo. Alô, amigos da Aurora de Iguaçu. 6:20, 6:20. Mais ou menos assim, ó. Vai, todo mundo.
6: Na fazenda.

0: Opa! 6 horas e 22 minutos, 6h22. César e Paulinho do nosso Brasil Caboclo!
1: Você é tudo que pedi pra Deus.
0: Aê, meu Deus do céu!
1: O nosso amor é feito de...
0: Pra que machucar tanto assim o meu coração, hein? Pra quê? Pra quê? Eu penso... Pra quê? Que barbaridade, hein? Que é isso? Aí é bonito demais, hein? Aí é bonito demais. Tá louco, rapaz. Aí é brabo, hein? É brabo. Segunda-feira é brabo, inclusive, né, Tian? Segunda-feira é brabo. Segunda-feira é brabo. É até triste. Segunda-feira, todo mundo sabe como é que é, né? Segunda-feira é mais ou menos assim, ó. Quer ver, ó?
2: Eu tô ruim, minha cabeça dói.
0: Nesse ritmo assim. Segunda-feira é, né, nesse ritmo assim, tá certo? Bora então? Já já tamo de volta com muito mais pra você. Segunda-feira é mais ou menos assim, ó.
3: Não tamo legal hoje.
0: Por quê?
3: Segunda-feira é ruim, cara.
0: Por quê?
3: Pra mim. Ah. Pra mim não passa, não segunda-feira passa? É triste.
0: É triste por quê?
3: Tomar, não tô legal hoje.
0: Por quê?
3: Se eu demorar a entrar no WhatsApp, eu vou consultar.
0: Então vai, vai lá, consulta e dê notícias.
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0: Opa, de volta por aqui na programação. Encerrando por aqui o nosso Brasil Caboclo, amigo Brandão da Serra do Mico. Alô, Brandão, aquele abraço. Amigo Edílio de Cândio, também na linha Minosso, acompanhando a programação. Alô, Edílio, aquele abraço. Vamos que vamos na companhia na Jornal. Jones de Souza vem aí com o Jornal da Manhã.
1: Hoje vou à sua casa.
0: E eu volto às 5 da tarde na hora do bate, hein?
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0: E os Paranarura encerram o programa de hoje.
1: Coração desarrumado.
0: Quem ama, perdoa, hein? Ô, Vitelmo!
1: Solidão.
0: Um abraço pro Vitelmo aí, obrigado pela sintonia.
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0: Até às 5, pessoal, valeu!

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2: Oito de junho, manhã de segunda-feira.

0: 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Maio teve chuvas próximas da média e grande variação de temperatura em São Miguel do Iguaçu. No Jornal da Manhã, entrevista, Alessandro Cunhasque conversa com o secretário municipal de Desenvolvimento Econômico e Turismo, Valcir Teixeira. No giro policial, homem é flagrado com cocaína durante abordagem da polícia militar. Paciente é encaminhado à delegacia após agredir profissional de enfermagem. Homem com mandado de prisão é detido pela Rotan durante Operação Corpus Christi. Homem é morto a tiros no bairro Maracanã, em Foz do Iguaçu. PRF apreende drogas e prende suspeito após perseguição. E ainda na edição de hoje do Jornal da Manhã, esportes. Meninas do São Miguel perdem para Telêmaco Borba e seguem sem vencer na Série Ouro Feminina. São Miguel Futsal recebe o Chopinzinho nesta quarta-feira pela Liga Nacional e o Marreco no domingo pela Série Ouro. Ancelotti elogia a atuação da seleção diante do Egito e diz que já tem time titular para a estreia na Copa no próximo sábado. Wesley é cortado da seleção brasileira por lesão e volante Ederson, do Atalanta da Itália, é convocado. Marrocos cede empate à Noruega antes de encarar o Brasil na Copa. O Jornal da Manhã Loterias. Confira os resultados da Loto Fácil, Quina, Loto Mania, Loteria Federal, Dupla Sena, Mega Sena e Mais Milionária. 6:35, 6:35 são estas. As manchetes da edição de hoje do nosso Jornal da Manhã. 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
4: Olha, nesta segunda-feira, entre o leste, Campos Gerais, norte, centro-sul e sudeste, o amanhecer será marcado por temperaturas baixas entre 6 e 7 graus e o céu encoberto, né? E o céu encoberto por nuvens baixas e nevoeiros. Porém, ainda pela manhã, essa nebulosidade se dissipa e o sol aparece, favorecendo a elevação das temperaturas. Já nas regiões centro-sul, sudeste, sudoeste e aqui para nós no oeste, a previsão de pancadas de chuva acompanhadas de trovoadas isoladas, principalmente a partir da tarde. Há risco, olha, não há risco para o desenvolvimento de temporais, tá bem? Portanto, descartada aí, né, a possibilidade de temporais aqui para nós na região. 16 graus a temperatura neste momento aqui na área central. Vamos para a previsão para esta... Vamos para a previsão, portanto, né, para esta segunda-feira, sol com muitas nuvens durante o dia, períodos de céu nublado, noite com muitas nuvens, possibilidade de pancadas de chuva para nós hoje em São Miguel do Iguaçu, mínima de 15, máxima de 25 graus. Olha, abrindo parênteses aí, já choveu alguns pingos nesta madrugada para nós, né? Uma chuva bem fraca, né? Pouco significativa, mas já teve uns pingos de chuva aqui para nós em São Miguel e região, aumentando, né, a expectativa com relação a essa possibilidade de chuva, né, para nós. Pancada de chuva, são 3 milímetros apenas previsto para hoje, segunda-feira. Para amanhã, terça-feira, sol com pancadas de chuva de manhã e muitas nuvens à tarde. À noite o tempo segue firme, né? Noite, portanto, de tempo firme para nós em São Miguel. Amanhã, terça-feira, 3 milímetros também previstos, com 60% também de probabilidade. Para quarta-feira, sol o dia todo, muitas nuvens e pancadas de chuva de manhã e à noite, são mais 4 milímetros previstos, 71% de probabilidade. Para quarta, 17 graus de temperatura mínima com 20 graus de temperatura máxima. Para quinta-feira, sol com algumas nuvens, chove rápido durante o dia e à noite, são 7 milímetros a ser considerado com 82% de probabilidade. E para sexta-feira, a previsão é de sol, muitas nuvens durante o dia e períodos de céu nublado. Noite com muitas nuvens, a previsão também de pancada de chuva, mais 2 milímetros com 72% de probabilidade. Olha, para passar a régua, né? Semana passada a gente já informava através do Jornal da Manhã essa mudança com relação ao tempo que teríamos, né, no início desta semana do mês de junho. Está aí confirmada, portanto, né, pancadas de chuva e também chuva significativa na quinta-feira, né? Estão previstos aí 7 milímetros com 82% de probabilidade. Uma coisa é certa, o tempo já começa a mudar para todos nós. 6 horas 43 minutos.
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4: Ibovespa fechou a 169.019 pontos, queda de 0,77%. Dólar comercial fechou a R$ 5,15. Dólar paralelo em Foz do Iguaçu é comprado a R$ 4,77 e vendido a R$ 5,10. Peso argentino em Foz é comprado a R$ 298 e vendido a R$ 272. Guarani, com R$ 1 você compra 1.275 guaranis e 1.192 guaranis equivalem a R$ 1. Poupança rende 0,67% ao mês. 6 horas 44 minutos.
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4: Olha, no fechamento da última sexta-feira, soja valia R$ 110 a saca de 60 quilos, milho R$ 52 a saca, trigo R$ 70. Mercado Comprador, Lar Cooperativa. Boi Gordo Nelore, R$ 353,80 arroba. Vaca Gorda Nelore, R$ 303,50 arroba. Bezerro Nelore Desmame, R$ 15,66 o quilo vivo. Frango, R$ 4,76 o quilo vivo. Suíno, R$ 4,61 o quilo vivo. Tilápia, R$ 8,82 o quilo. Leite, R$ 2,75 o litro. As informações e os preços são do Centro de Estudos Avançados em Economia Aplicada, CPEA. Mercado Agropecuário, próxima edição às 11 horas e 40 minutos, dentro do programa Em Dia com a Jornal, 6h46.
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4: A União Europeia publicou novas regras para exportação de produtos de origem animal e o Brasil ficou fora da lista de países autorizados. Com isso, a partir de 3 de setembro, as exportações de carnes brasileiras para o bloco europeu estarão proibidas. A decisão está ligada ao controle do uso de medicamentos antimicrobianos na produção animal. O governo brasileiro apresentou recentemente um protocolo para atender às exigências europeias, mas ainda não obteve a habilitação necessária. Entre os países autorizados estão Uruguai, Colômbia, Índia e Tailândia. Notícias Agrícolas, próxima edição, às 9 horas e 40 minutos, no Manhã da Jornal, 6h47.
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4: Loteria Federal, concurso 6.072, vamos ao resultado. Quinto prêmio, 38.828. Quarto prêmio, 71.865. Terceiro prêmio, 45.867. Segundo prêmio, 76.376. E primeiro prêmio, 22.573. Loto Fácil, concurso 3.074. Vamos ao resultado. 01, 03, 04, 09, 10, 11, 12, 13, 14, 15, 19, 20, 22, 23 e 25. 15 acertos, não houve acertadores. Estimativa de prêmio agora para o próximo concurso a ser realizado hoje, segunda-feira, é de 5 milhões de reais. Quina concurso 7.044, vamos ao resultado, 02, 05, 30, 54 e 73. Premiação 5 acertos, não houve ganhadores. Estimativa de prêmio agora do próximo concurso a ser realizado também nesta segunda-feira é de 7 milhões e 500 mil reais. Lato Maria, concurso 2.933. Vamos ao resultado, 04, 09, 10, 12, 19, 23, 25, 27, 33, 36, 37, 41, 49, 61, 65, 76, 81, 88, 96 e 00. 20 acertos, não houve acertadores, 0 acertos também não. Portanto, a estimativa de prêmio agora do próximo concurso, a ser realizado também hoje, é de 1 milhão e 700 mil reais. Dupla Sena, concurso 2.966. Vamos ao resultado do primeiro sorteio. 11, 16, 20, 25, 31 e 49. Premiação, primeiro sorteio, 6 acertos. Não houve ganhadores. Segundo sorteio, anote o resultado. 29, 34, 36, 39, 42 e 45. Premiação, segundo sorteio, 6 acertos. Também não houve ganhadores. A estimativa de prêmio agora do próximo concurso, a ser realizado também hoje, é de 2 milhões e 800 mil reais. Mega Sena, concurso 3015, anote o resultado, 09, 18, 26, 31, 53 e 58. 6 acertos, uma única aposta ganhadora de Brasília, Distrito Federal, levou para casa 30 milhões 424 mil 768 reais e 27 centavos. Olha a estimativa de prêmio agora do próximo concurso a ser realizado amanhã, terça-feira, 9 de junho, é de 3 milhões e 500 mil reais. Mais Milionária, concurso 361, vamos ao resultado. 10, 21, 22, 31, 33 e 35. Trevos 1 e 2, premiação 6 acertos mais 2 trevos, não houve acertadores. Estimativa de prêmio agora do próximo concurso a ser realizado na quarta-feira, 10 de junho, é de 62 milhões de reais. 6:50, 6:50. Esse é o nosso Jornal da Manhã, de segunda a sexta, ao vivo, das 6h30 às 8 horas da manhã. 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Homem é flagrado com cocaína durante abordagem da Polícia Militar. Paciente é encaminhado à delegacia após agredir profissional de enfermagem. PRF apreende drogas e prende suspeito após perseguição. 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

0: Olha, 6:56, 6:56, este é o nosso Jornal da Manhã, ao vivo pela Rádio Jornal, agora no FM 104.1. Eu sou o Jones de Souza, cumprimento os ouvintes que interagem pelo Facebook, no chat do YouTube, ou no WhatsApp 3565-1033. Olha, deixe o seu comentário, curta e compartilhe a nossa live, estamos juntos, né? De segunda a sexta, das 6h30 às 8 horas da manhã, com o nosso Jornal da Manhã. Daqui a pouco, às 7h30... tem Alessandro Cunhasque com o Jornal da Manhã Entrevista e em seguida o Jornal da Manhã Esportes. Olha, vamos agora com as informações do setor policial. 6:57.
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0: Olha, em São Miguel do Iguaçu, durante a Operação Corpus Christi, a Polícia Militar abordou um homem que conduzia uma motoneta com os faróis apagados na região central. Na revista pessoal, os policiais encontraram uma porção de cocaína armazenada em um recipiente plástico. Segundo o próprio abordado, a droga teria sido adquirida em Foz do Iguaçu por R$20. A equipe também constatou que o condutor não possuía carteira nacional de habilitação e que a motoneta estava com o licenciamento em atraso. O homem foi autuado por porte de droga para consumo pessoal. Já o veículo foi recolhido ao pátio de trânsito para as medidas administrativas cabíveis. Olha, em céu azul, a Polícia Rodoviária Federal apreendeu 236 quilos de drogas e prendeu um homem após uma perseguição na manhã do último sábado, na 277. Segundo a PRF, o motorista de uma Mitsubishi desobedeceu a ordem de parada e tentou fugir pela rodovia. Durante a fuga, o veículo chegou a bater contra uma viatura da corporação. Na sequência, o condutor abandonou o automóvel e fugiu para uma área de mata. Durante a fiscalização, os policiais encontraram 233 quilos de capulho e 3 quilos de haxixe escondidos no veículo. Após cerca de 7 horas de buscas, com o apoio da Polícia Militar, o suspeito foi localizado e preso. A PRF também constatou que o veículo utilizava placas adulteradas e possuía registro de roubo ocorrido no estado de São Paulo. Olha, o homem, a droga e o veículo foram encaminhados à Polícia Federal em Foz do Iguaçu. Em Missal, um homem com mandado de prisão em aberto foi preso pela equipe da Rotan durante patrulhamento realizado no centro daquele município. A ação ocorreu no âmbito da Operação Corpus Christi. Segundo a Polícia Militar, o indivíduo chamou a atenção dos policiais ao entrar rapidamente em um estabelecimento comercial ao perceber a aproximação da viatura. Durante a abordagem, os militares realizaram consulta aos sistemas de segurança e constataram a existência de um mandado de prisão expedido pela comarca de Medianeira, com validade até o ano de 2029. Olha, o homem foi encaminhado à cadeia pública de Medianeira. Em Medianeira, uma paciente foi encaminhada à delegacia de polícia após agredir um profissional de enfermagem na UPA 24 horas. A ocorrência foi atendida pela equipe da Rotan no bairro Itaipu. Segundo informações da Polícia Militar, a mulher teria se desentendido com o profissional por causa do tempo da espera para atendimento médico. Na sequência, ela teria retornado à sala de triagem alterada, passando a ofender e agredir o trabalhador com tapas e um fio elétrico. Olha, a agressora foi contida por funcionários da unidade de saúde até a chegada da polícia. Como a vítima manifestou interesse em representar criminalmente e havia laudo de lesões e testemunhas do fato, as partes foram encaminhadas à autoridade policial para os procedimentos cabíveis. Olha, em Foz do Iguaçu, um homem de 47 anos foi morto a tiros no bairro Maracanã. Ao chegarem ao local, os socorristas do SIAT constataram que a vítima havia sido atingida por disparos de arma de fogo e já estava sem vida. O homem foi identificado como Carlos Leonardo Zanetti Batista. Segundo informações, dois homens chegaram em uma moto e efetuaram os disparos antes de fugir. Olha, a Polícia Militar isolou a área até a chegada da Polícia Científica, do Instituto Médico Legal e da Delegacia de Homicídios. Após os trabalhos periciais, o corpo foi recolhido ao IML. O caso segue sob investigação da Polícia Civil. Em São Miguel do Iguaçu, temperatura na casa dos 16 graus centígrados. Nas ruas Farroupilha e Alfredo Chaves, aqui no centro da cidade, movimento tranquilo. Na BR-277 também, movimento tranquilo aqui na nossa região, entre Medianeira, São Miguel do Iguaçu, Santa Terezinha de Itaipu e também Foz do Iguaçu. Já na Ponte Internacional da Amizade, bastante movimento, sentido Brasil Paraguai. Participe você também com as informações do trânsito e, claro, as condições das estradas pelo nosso WhatsApp 3565-1033. 7:02, 7:02, você ouve no Jornal da Manhã depois do intervalo. São Miguel do Iguaçu lança novo edital para incentivo à cultura. Comunidade de Uruçanga celebra a festa em honra a Santo Antônio. Peça teatral sobre proteção de crianças e adolescentes será apresentada hoje em São Miguel do Iguaçu. 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

0: Alvorada.
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10: Sete horas 9 minutos, 7:09, esse é o nosso Jornal da Manhã, das 6:30 até as 8 horas da manhã. Muito bom dia, eu sou o Jones de Souza e junto com a minha equipe trago as principais notícias para você começar o seu dia sempre muito bem informado. Olha, nesta meia hora, destaque para os fatos de São Miguel do Iguaçu e região oeste do Paraná. O governo municipal de São Miguel do Iguaçu, por meio do Departamento de Cultura, lançou o edital do segundo ciclo da Política Nacional Aldir Blanc, de fomento à cultura. A iniciativa dá continuidade às ações de fortalecimento do setor cultural do município após a execução da primeira etapa de 2024. Olha, o objetivo é apoiar artistas, trabalhadores da cultura, grupos, coletivos e projetos culturais, ampliando as oportunidades de desenvolvimento e valorização da cultura local. Diferente da lei Aldir Blanc, criada em caráter emergencial durante a pandemia, a Política Nacional Aldir Blanc possui caráter permanente e prevê repasses anuais de recursos para a cultura até 2029. Olha, o edital contempla diferentes categorias culturais e representa mais um incentivo, mais um investimento no fortalecimento das atividades culturais em São Miguel do Iguaçu. As informações completas, incluindo regras, prazos e critérios de participação, estão disponíveis no Diário Oficial Eletrônico do município, publicado no dia 26 de maio de 2026. A comunidade de Uruçanga, em São Miguel do Iguaçu, realizou ontem, domingo, a tradicional festa em honra a Santo Antônio. Olha, o evento reuniu um grande público, atraindo moradores da comunidade e visitantes de diversas localidades para um dia de fé, confraternização e celebração. A programação contou com atividades religiosas, almoço festivo e momentos de integração entre as famílias, mantendo viva a tradição que faz parte da história da comunidade. O presidente da comunidade, Jonas Kestren, conversou com o repórter Alessandro Cunhasque, celebrou o sucesso da festa e destacou a grande participação popular. Segundo ele, o evento atingiu as expectativas e demonstrou a força da união e do trabalho voluntário na organização da festividade.
11: Completamente lotado. Aqui na comunidade de Uruçanga, não tem espaço para mais nada. Colocaram um gerador. Costelão está batendo recorde, presidente Jonas está aqui para conversar com a gente. Impressionante, né?
12: Impressionante. A gente já tinha, tem a expectativa muito boa, né? E superou. Na verdade, o que era de expectativa aí já veio superando e hoje lotou. Como o Cunhasque falou, tá, temos espaço para todo mundo, mas está lotado, né?
11: Imagina o tamanho da satisfação.
12: É muito bom, porque a gente trabalha para fazer bem feito, né? E com certeza está muito bem feita.
11: Que estimativa de público, mais ou menos, vocês estavam esperando? E o quanto, mais ou menos, você calcula?
12: Não, a gente já tinha uma expectativa, tem a expectativa ali certinha. Não tem o número exato, mas consegue estimar aí, deve ter umas 1.200 pessoas almoçando, no mínimo, né? Porque a mesa tinha para em torno de 1.200 pessoas e está lotado, já estamos arrumando mais mesa, né? Estão preparando, mas todo mundo vai se acomodar. Dá uma apertadinha, uma chegadinha aqui, outra lá. Vai dar para todo mundo espaço.
11: Entre aqueles que levam para casa, que almoçam aqui, que vêm para o matinê, para passar aí 2.000 pessoas.
12: Ah, vai passar tranquilo, né? Com certeza, porque só no almoço agora aqui já vai passar de 1.200, então, que vão ficar aqui, né? Fora os que já vem em busca, leva embora, e o que vem à tarde vai passar de 2 mil pessoas longe.
11: Que legal, né, Jonas? Porque isso demonstra que a tradição das festas comunidade está muito vívida ainda, né?
12: É, eu sempre falo assim, ó, São Miguel é um privilégio em festa, né? Todo mundo das outras cidades comenta muito as festas São Miguel, que é muito bem organizada, são boas. É, tanto é que tem muita gente fora, de Medianeira, de Missal, de Taipulândia, né? Santa Helena veio gente, porque sempre é bem divulgado e bem organizado as festas São Miguel.
10: Tá, e portanto, parabéns ao presidente Jonas Kestren, também ao vice-presidente, o Novelli, enfim, a todos, né, que colaboraram para a realização deste grande evento. Parabéns à comunidade de Uruçanga, que celebrou ontem a festa Santo Antônio, certamente a maior da história da comunidade. Parabéns a todos. O vice-presidente, meu amigo Valério Novelli, também ao Jonas Kestren, enfim, a todos os diretores. Que festa, hein? Entrou para a história, né? Dos grandes acontecimentos aqui do nosso município. Parabéns a todos. Olha, a programação do Maio Laranja em São Miguel do Iguaçu será encerrada nesta semana com a apresentação da peça teatral A Flor e o Palhaço. O espetáculo será realizado no CTG Querência Amada e terá uma sessão aberta ao público hoje, segunda-feira, a partir das 20 horas. Nos dias seguintes, as apresentações serão destinadas aos estudantes do município. A ação integra a campanha de conscientização e combate ao abuso e à exploração sexual de crianças e adolescentes. Ao longo da campanha, foram realizadas diversas atividades educativas, como blitz, apresentações para alunos e ações lúdicas com crianças da rede municipal. O objetivo foi ampliar a informação e fortalecer a rede de proteção às crianças e adolescentes do município. 7 horas 15 minutos agora, 7h15, você ouve depois do intervalo no Jornal da Manhã. 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Maio teve chuvas próximas da média e grande variação de temperatura em São Miguel do Iguaçu e região. 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
10: Sete horas 22 minutos, 7h22. Esse é o nosso Jornal da Manhã, ao vivo agora no FM 104.1 da Rádio Jornal. Olha, além das nossas plataformas digitais, manhã de segunda-feira, temperatura na casa dos 16 graus centígrados. O nosso Jornal da Manhã é uma produção do Departamento de Radiojornalismo da Rádio Jornal São Miguel. Bom dia, claro, e muito obrigado pela sua companhia. A equipe agro do Sicredi de São Miguel do Iguaçu realizou a entrega de uma placa de identificação da propriedade rural do casal Gustavo e Lenita Peron, do distrito de São Jorge. A iniciativa busca valorizar a história das famílias que atuam no campo e contribuem diariamente para o desenvolvimento do agronegócio e da comunidade local. Segundo o Sicredi, mais do que identificar uma propriedade, a ação representa o reconhecimento da trajetória construída ao longo de gerações por produtores rurais da região. O repórter Alessandro Cunhaschi conversou com o gerente Ricardo De Antoni, que falou sobre a importância da iniciativa e da valorização das famílias que ajudam a fortalecer o agronegócio.
26: E hoje eu estou aqui no distrito de São Jorge com a Sicredi Vanguarda. Gente, vocês devem estar percebendo, está aqui comigo o Ricardo De Antoni, gerente da Sicredi, na Avenida Willy Bart. Vocês devem estar percebendo as placas, né? Ó, aqui da família Peron, tá chegando umas placas personalizadas da Sicredi. E todo mundo está se perguntando, ué, mas por quê? O que está acontecendo? O que, que significa? Todo mundo curioso para saber, né? Então, eu resolvi perguntar isso diretamente para o Ricardo. Aliás, a gente está fazendo uma matéria para a série AgroMais, tá? Que vai rolar nos próximos dias. Ricardo De Anthony, um baita presente aí para o produtor, para a família Peron.
0: Com certeza, Cunhasque. Nós estamos aqui, a cooperativa, valorizando o relacionamento. Estamos inserindo nas propriedades dos nossos associados uma linda placa para sinalizar, né, a propriedade, mas principalmente como forma de gratidão à participação, à movimentação junto à nossa cooperativa. Então, fizemos essa linda placa para que seja valorizado o nosso associado.
26: E a gente percebe aqui que é uma família que vem de gerações, né, Ricardo, fazendo parte do Sicredi. E o Sicredi, eu percebo que cada vez mais está buscando esse relacionamento mais próximo. E a gente está numa era justamente de que podemos fazer tudo de forma automatizada. Dinheiro é Pix agora, né? Então, o Sicredi indo nesta contramão da maioria das coisas, né? Indo buscar esse contato, esse diálogo e entender, né? Porque aqui a gente já começa a ver como está o milho, começa como está a segunda atividade ou a terceira que o produtor tenha. Enfim, são uma série de coisas que é interessante nesse sentido, né?
0: Com certeza, a gente vive numa era tecnológica muito grande, onde a cooperativa não perde o seu diferencial, o seu relacionamento com o associado. Poder olhar olho a olho, falar, conhecer a propriedade, isso é muito importante, é muito gratificante. E nós não perdemos essa essência e nós não queremos perder. Temos sim condição, tecnologia para poder atender as pessoas de forma digital, mas a aproximação, o relacionamento, estar junto com o associado é o nosso grande diferencial.
26: E aqui a gente, para quem prestar atenção, a gente vai ver mais placas como essa pela região.
0: Com certeza, nós estamos iniciando esse trabalho, nós estamos contemplando nessa primeira etapa mais de 50 produtores rurais associados nossos, mas nós queremos, assim, de uma forma bem ampla, atender a todos os nossos agricultores, poder presentear como uma forma de gratidão, reconhecimento por estar junto conosco.
26: Bom, gente, quer saber mais? Se liga aí que nos próximos dias a gente vai trazer em um episódio muito especial aqui com o Gustavo e com a Lenita, que é esse casal maravilhoso que vai estar recebendo a gente aqui em São Jorge, junto com a Sicredi. Vai mostrar um pouco da atividade, contar um pouquinho da história e aí a gente vai entender o tamanho do significado dessa placa também, gente. Sicredi, AgroMais, Rádio Jornal, sempre juntos com o produtor rural, contando histórias e mostrando o que acontece de verdade nas nossas lavouras. A gente está vendo aqui o milho, daqui a pouco tem milho para colher. Vamos ter uma safra com bastante expectativa para a sequência. Enfim, tudo isso você acompanha aqui na série AgroMais. Vamos juntos. Um grande abraço. Valeu, Ricardo.
0: Valeu, Cunhasque. Até mais.
10: Tá importante, Sicredi Vanguarda entrega placa de identificação, né, propriedade rural no distrito de São Jorge, valorizando a história com relação à produção e o fortalecimento do agronegócio. 7 horas 27 minutos, 7h27, o mês de maio registrou chuva acima da média na maioria das estações meteorológicas do CIMEPAR. Além disso, a temperatura média ficou abaixo da média histórica, reflexo da redução nas temperaturas máximas, impactadas por vários dias de céu encoberto e presença de massas de ar frio. É o que explica Júlia Munhoz, meteorologista do CIMEPAR.
1: Em maio de 2026, a distribuição das chuvas foi irregular sobre o Paraná. A atuação de dois sistemas frontais estacionários favoreceu a ocorrência de precipitação mais frequente e persistente nas regiões Leste, Campos Gerais, Sudeste, Norte e Noroeste, resultando em volumes pluviométricos acima da média histórica. Além disso, a persistência de céu encoberto e ocorrência de chuva nessas regiões reduziu o aquecimento diurno ao longo dos dias e contribuiu para que as temperaturas máximas, em geral, ficassem inferiores aos registros históricos para maio. Já nas regiões oeste e sudoeste, a atuação mais persistente de massas de ar frio e seco limitou a ocorrência de precipitação, contribuindo para totais pluviométricos e também temperaturas máximas abaixo dos registros históricos.
10: Em São Miguel do Iguaçu, o mês de maio terminou com um volume de chuva próximo da média histórica. De acordo com dados do CIMEPAR, foram registrados 138,2 milímetros de precipitação ao longo do mês, enquanto a média para maio é de 149,9 milímetros. Já em relação às temperaturas, a mínima registrada foi de 5,4 graus Celsius no dia 12 de maio, às 6 horas da manhã. A máxima chegou aos 32 graus no dia 6 de maio, por volta das 14 horas, demonstrando a grande variação térmica registrada no período. 7 horas 29 minutos agora, 7h29, a seguir tem o Jornal da Manhã, entrevista Alessandro Cunhasque conversando com o secretário municipal de Desenvolvimento Econômico e Turismo, Valcir Teixeira. E ainda nesta hora, o Jornal da Manhã Esportes. Não esqueça, nosso Jornal da Manhã está no ar de segunda a sexta, das 6h30 às 8 horas da manhã. Para você, claro, um grande abraço, uma ótima semana de trabalho para todos nós, uma abençoada segunda-feira. E parabéns, Uruçanga, festa que entrou para a história dos grandes acontecimentos de São Miguel do Iguaçu. Bom dia.
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0: 7 horas mais 36 minutos, 7h36. Muito bom dia para você. Eu sou Alessandro Cunhasque, chegando com o Jornal da Manhã Entrevista. Manhã de segunda-feira. Eu sinceramente não sei se está frio ou está quente, né? Amanheceu um pouco diferente hoje. Deu uma chuvinha pela madrugada, está parcialmente nublado agora em São Miguel do Iguaçu. O dia já amanheceu, mas está uma brisa, um vento aqui na Farroupilha, cortante, gelado. Então se você está saindo de casa para vir para cá, já venha agasalhado. Bom, e a gente vai, já que tocamos no assunto aqui de Farroupilha, né? Você já percebeu que o começo da Farroupilha, ele está interditado. Estão acontecendo obras nesse trecho aqui. Bom, para falar sobre esse assunto hoje, vamos conversar com o secretário de Desenvolvimento Econômico aqui de São Miguel do Iguaçu, Valci Teixeira. Muito bom dia para você, muito obrigado aqui pela presença. Essa obra é talvez a que mais chama atenção, por ser aqui no início da Farroupilha, né, e por ter um maior movimento. Como que está esse trabalho, como que está a evolução e o que dá para a gente falar mais sobre, que todo mundo, a gente já faz um tempo, né, que estava ouvindo falar sobre e tal, de repente começou.
1: Bom dia, Cunhasque, bom dia, amigos ouvintes da Rádio Jornal, bom dia a toda a população de São Miguel do Iguaçu. É um grande prazer estar aqui novamente, trazendo as informações para a nossa população geral aqui, representando o nosso prefeito Mota. E para a gente falar da Farroupilha, é um projeto aí que já vem há bastante tempo sendo construído, né? Já vem um projeto aí desde quando a administração do prefeito Mota assumiu o governo, ele entendendo as reivindicações aí da classe empresarial, dos moradores que moram aqui na rua Farroupilha, e aquela demanda, né, de melhorar a parte de tráfego, estacionamento, né,

0: E aí, ouvindo bastante eles, em parceria com a Associação Comercial, né, a CISME, foi desenvolvido esse projeto, né? É, essas adequações aí na questão da Farroupilha, questão dos estacionamentos. Essa é uma primeira etapa, né, o que prevê de melhorias, que seria aumentar o número de vagas, né, úteis aí, e fazer uns ajustes do que era necessários, né? Questões de galeria, então alguns pontos foi melhorada a parte de drenagem, né? É, também a questão da faixa elevada. A obra, ela ainda não está finalizada, ela está acontecendo. Ela está dentro do prazo de execução. É, ela foi dividida em três etapas. Então, primeiro aconteceu lá em frente à Nacional Móveis, Marcelo Calçado, né, na quadra ali do Banco Bradesco. A segunda intervenção já foi aqui também, na segunda quadra aqui da Farmácia São João, ali assim, né? É, a gente já teve uma intervenção. E agora a terceira e última intervenção é aqui em frente à Clínica SEMA, né? Onde está feito, fazendo esses ajustes aí, a questão de drenagem, galeria fluvial. Esse projeto aí, ele vem para atender as demandas, né? O anseio de moradores, da população em geral e dos empresários que aqui estão na Farroupilha. Tivemos aí uma realocação, né, da plantação de coqueiros que estava aqui na esquina da SEMA, foi levado lá para a praça do Laguinho, né, onde tem o campinho, está sendo outras instalações também. E essa é uma obra aí que ela já está, vamos dizer assim, dentro dos próximos 90 dias, a previsão dela já é o término dela. Ela ficou um pouquinho espaçada de tempo de execução, porque a gente sempre pediu para a empresa que perto da Páscoa e do Dia das Mães, que deixasse o trânsito fluir, né? Que são datas que movimentam bastante todos os tipos de comércio, e aí com o devido grande fluxo de pessoas, né, circulando na área central, a gente sempre teve essa comunicação com a empresa aí, né? E também a questão de um pouco do tempo, né? Mas ela está dentro do cronograma dela de execução.
1: E o principal intuito, a principal mudança vai ser o aumento de vagas de estacionamento?
0: Nessa primeira etapa vai ser esse o objetivo, né? Que vai ser essa questão de aumento de vagas de estacionamento ali. Aí tem uma próxima etapa que vai incorporar a área central da Farroupilha, que vai ser feito a manutenção das calçadas, né? Aonde ela acabou afundando, deslocamento de pavimento e tal. A gente está prevendo também a questão das trocas das lixeiras, né? Que é de uso para o pedestre, para o munícipe ali está passando, floreiras, né? Então a gente está querendo fazer uma rua bonita, colocar flores. Então a gente vai estar fazendo agora o levantamento, o mapeamento, para a gente colocar aí na segunda etapa, que vamos dizer assim, a parte de mobiliário, a parte de deixar uma rua mais aconchegante, né? Para as pessoas estar circulando, não somente no horário comercial, mas também depois do horário. Quem quer ir aí para uma lanchonete, um restaurante, fazer sua caminhada, o seu lazer com a família, ela está participando aí na rua Farroupilha, Castro Alves e as demais ruas também.
1: Já tinha sido feito a Farroupilha do jeito que a gente conhece, ela foi mexida há 30 anos atrás, né? Uma coisa assim.
0: A Farroupilha, essa obra que foi feita aí, sentido único, com o calçamento, com o paver, eu acredito que dá fazendo em torno aí de uns meados de 15 anos, né?
1: Pouco tempo.
0: Pouco tempo se tratar aí, né, de 15 anos, mas é uma demanda há muito tempo que os empresários vêm reivindicando, né? Porque teve alguns baulados, né? Então ocupou algumas vagas de estacionamento, enfim, né? E aí ouvindo esses empresários, as pessoas que aqui moram, a associação comercial, que é representante também, aí a gente definimos aí se a comunidade está solicitando, né? Então vamos pensar na oportunidade. Tanto é que foi feita algumas reuniões, apresentações. Quem conduziu todo esse trabalho na época, a gente deixou com a Associação Comercial, por ela ser a entidade de classe, né? Quero aqui agradecer também a CISME, que ela sempre foi parceira, ela é parceira de diversas ações, que se trata aí de empresários, empreendedorismo, fomento ao comércio. Esse projeto ele iniciou em meados de 2023. Na época era o presidente Jomir, então eu agradeço aqui o Jomir em nome, né, do governo municipal. Depois a Aline Sari assumiu como presidente, então ela deu a continuidade nesse projeto, onde a gente está conseguindo executar. É a parceria, né? Governo Municipal, Associação, né, Comercial, a CISME, aí atendendo a nossa população.
1: Imagino a mudança de necessidade, né? Imagino que 15 anos atrás, até pelo formato que é a Farroupilha, e é muito agradável, você vem no formato que, vamos colocar assim, o primeiro projetado, né? Que você vinha fazer você vem no centro, faz um lanche e tal, e você consegue caminhar pelo calçadão tranquilamente, você consegue olhar as vitrines e tudo mais. Só que quem vem particularmente nos sábados aqui para fazer compra, com esse principal objetivo de fazer compras, era impossível transitar. O trânsito não fluía, não se tinha vagas para estacionar. E a gente vê problemas, uma forma parecida de pensar, pega da cidade vizinha, Medianeira, também tinha o mesmo gargalo, né? O mesmo problema que está sendo corrigido lá agora, ou melhor, atualizado, né? Porque 15 anos depois, ou 20, ou 30 anos depois, se mudou muita coisa. Então, tem que se pensar diferente, evidentemente. E aí a gente vê essa nova demanda, né? A necessidade muito grande de ter mais espaço. E vai ser um desafio de agora em diante, né? Se a gente pegar aí 16, 17, eram só 26 para 27 mil habitantes. Hoje a gente já está projetando 31 mil habitantes, né, secretário?
0: Exatamente, né? O município ele vem se desenvolvendo, ele vem crescendo. Além do número de habitantes, né, que veio crescendo aí nos últimos anos, e também gera-se novas, vamos dizer assim, conquistas, né, as famílias. Então, antigamente a pessoa, às vezes, não tinha um veículo, ou tinha um veículo, e hoje as pessoas, às vezes, já têm dois veículos, o filho está ficando de maior, já talvez já quer comprar mais um veículo, então é a questão da mobilidade. E a gente vê também que o mercado, ele tem que buscar essa adequação, porque hoje o consumidor ele também busca essa agilidade na compra da mercadoria, né? Então a gente sabe que às vezes as pessoas falam assim, ah, mas por que não pode encostar, estacionar numa rua e caminha um pouco, né, e tal? Mas hoje o consumidor ele está buscando muita comodidade também de fazer suas compras, né? Aí através do celular, das redes sociais, os aplicativos, né, de compras, e também essa questão de facilidade de estacionar, né? E aí a gente percebeu esse gargalo aí que aconteceu, que é naturalmente, né? A tendência, o que a gente está fazendo agora não vai ser a solução, entendeu? Mas vai ser um passo, vai ser uma melhoria. Mas aí futuramente, às vezes, vai ter que se buscar outras alternativas, né? Então, às vezes, ter transporte coletivo de passageiro, pode ser que sim, porque o município vem crescendo. Só para você ter uma ideia, na questão de geração de emprego, nos últimos 5 anos, foi aumentado bastante as pessoas que entrou no mercado de trabalho. Em São Miguel do Iguaçu ficou 2 anos já liderando esse ranking dos municípios proporcional, né, a 30 mil habitantes. Tanto é que o Cine sempre tem vaga de emprego ali em torno de 400 vagas. Então você pode ver loteamentos aqui na cidade, vem crescendo a expectativa de ampliação, instalação de indústrias, que vai gerar um número maior de empregos também. Então isso aí vai trazer mais consumidor, mais moradores para São Miguel do Iguaçu.
1: E nesse sentido, secretário, e até acrescentando, né, com esse aumento de vagas deve ocorrer ainda com mais força nos próximos meses, até no próximo ano, em virtude da mudança da lei da escala de trabalho, né, que vai ter um déficit de 4 horas por semana, vai ter que ser preenchido com gente, né? Então vai ter que buscar mais pessoas para se trabalhar, né? Essa vai ser uma realidade que todos vão ter que se adaptar. E secretário, para a gente fechar, vou deixar em aberto aqui para a gente voltar num próximo momento para falar do juro zero, né? Que é uma situação que está latente também, mas é que da Farroupilha realmente chama atenção, porque foi bastante tempo, né, que gerou discussão, tudo isso que você está falando aqui. Eu estive naquela primeira reunião na CISME com o Jomir de presidente, depois naquela reunião com a Aline, onde que foi, foi colocado a presidente, quando a presidente assumiu, né, a Aline Sarri, e a gente viu a tentativa de buscar desde de estacionamento privativo, como a gente vai nas grandes cidades lá, as grandes lojas, ou vou pegar o exemplo aqui da nossa vizinha São João, né, que tem um estacionamento que desafoga muito a região central, então se pensou alternativas assim, se falou em transporte coletivo e se chegou na primeira tomada de decisão, que é o aumento de vagas. Hoje, quanto que desafoga, quanto número de vagas vai aumentar, se tem uma ideia?
0: Olha, esses ajustes que estão sendo feitos, aproximadamente 40 novas vagas de estacionamento.
1: Mais 40.
0: Então a gente sabe que não soluciona o problema, mas é mais uma alternativa, né? Porque a gente sabe que talvez as outras alternativas, de certa forma, ela pode onerar um pouco, né, a parte do consumidor, porque é como que se diz o ditado, do couro sai ao correio. Então, a partir do momento que gera-se um novo custo, né, alguém vai absorver isso. Então, a gente não quer trazer esse impacto para a população, né? Então, o nosso objetivo maior hoje é o quê? Dentro do que o município pode estar preparando, do governo, a gente buscar essas alternativas. Talvez aí futuramente contratar um serviço aí de fazer, às vezes, a parte de sinalização, ver de que forma que dá para fazer ajustes, por exemplo. Dá para transformar essa rua em um sentido único? É viável? É interessante? Melhora a questão do tráfego? A questão de estacionamento? Então vamos buscando essas alternativas, né? O estacionamento é paralelo, dá de fazer em estacionamento em diagonal? Então é mais um. A partir do momento que a iniciativa privada que puder, coloca lá um estacionamento particular, né, privativo. Então ali, às vezes, para quem é cliente daquele estabelecimento, vai ter a cortesia. Mas às vezes, que nem acontece em outros lugares, né, Cascavel, Foz do Iguaçu e demais cidades, estacionamento privado, vai ter que pagar uma taxa, né?
1: Tem um parquímetro, né, que é uma oportunidade assim. O parquímetro, eu acho interessante que ele trabalha numa lógica. Para quem vem fazer compras, você vai ficar 2 horas aqui no máximo, 3. Então você vai ter um limite de tempo para ficar ali naquela vaga. Então ele promove uma rotação maior, né? Então digamos aí que aumenta 40 vagas, dentro de um período de 4 horas, elas se tornam 80 vagas, né? Então essa é a diferença. Também uma sugestão. Acho difícil a gente... Vai ser complicado no sentido nós, como cidadãos, numa cidade pequena, tentar se habituar a coisas de cidade grande, né? Hoje Cascavel tem regiões lá na área central que não tem conversa, né? Tu é multado. Hoje ainda a gente tem problema aqui do pessoal não respeitar a vaga de estacionamento, não respeitar a frente do portão, né? Então a gente vai ter que passar por adequações nesse sentido, que talvez até com mais rigor nas autuações, né, para conseguir fazer com que a gente comece a aprender, vamos ter que não dá mais para ser do jeito que era, que senão o comerciante vai deixar de faturar, você vai deixar de comprar aqui e vai para outro lugar, porque não é a melhor opção, você vai evitar, e evitando todo mundo perde dinheiro, né, secretário?
0: Com certeza, né, isso aí são estudos aí que vão ser trabalhados, analisada aí para, vamos dizer assim, para a nossa realidade, né? E eu tenho certeza que a administração, aí, a equipe de governo, ela sempre vai estar buscando da melhor forma atender, né, todas as nossas demandas aí, né? Do que vem acontecendo. Na questão aí que nem se citou do parquímetro, já entrou há alguns anos esses temas em discussões, né? Até mesmo eles acabam comparando, às vezes, São Miguel com outros municípios. E a gente sabe que, às vezes, essas tomadas de decisões, ela impacta diretamente, né, no faturamento das empresas, no consumidor, enfim, né? Só que isso aí são estudos aí que a gente vai ter que estar trabalhando, vamos ter que estar vendo. O que é importante sempre que o prefeito Mota, ele sempre pede, para que a gente sempre atende aí as demandas locais, né? E sempre que buscar não onerar o contribuinte. Então, o que a gente buscou aí nesse primeiro momento, que está aí a cargo da prefeitura, foi fazer essas melhorias, que já era uma grande demanda, e que vem somar com essas contribuições, né? É já esses 40 número de vagas aí que está sendo aumentada, já pode ver que em alguns determinados momentos da semana já até deu uma impressão que está sobrando um pouco vaga, né? Mas enfim, né, a cidade ela vem crescendo, é bastante, o poder aquisitivo de certa forma vem melhorando também, né? Se você vê aí o nosso município, é um município próspero, né, um município pujante, a gente tem o agro aí como a nossa maior produção hoje do município, mas a gente tem muitas empresas aí que está sólida aí, que vem buscando o seu crescimento.
1: Conversamos aqui com o secretário de Desenvolvimento Econômico de São Miguel do Iguaçu, o Valci Teixeira. Se você está curioso quanto ou está a fim de saber mais informações sobre o Juro Zero, num próximo momento a gente vai marcar para falar só sobre isso, então para tirar todas as dúvidas e ver como está o andamento, né? Porque se a gente está falando aqui sobre a Farroupilha, do que pode alencar, tem muita gente também esperando uma oportunidade para ter essa injeção na sua empresa e continuar crescendo. A economia em geral no nosso país não está fácil, né? A gente sabe que o empreendedor ele tem que se virar com muitas coisas, está vindo muitas regras agora de novo, então tem que estar muito preparado, né, você?
0: Exatamente, conhece que tem aí a reforma tributária, que ela já está começando a ser implantada, esse ano já começou, o ano que vem tem mais uns ajustes aí. E pode ter certeza que o prefeito Mota, ele sempre cobra bastante da gente aí para contribuir bastante. Tanto é que vamos deixar para um outro momento também, mas a gente já deu início de uma grande obra, né, de infraestrutura no município, que é a ampliação da Avenida Iguaçu, né? Então está ampliando aí a marginal da BR-277, só para a turma já se localizar, seria na área industrial. É a esquina lá da Crindes, né? A Avenida Iguaçu Camadelgava, vai ser estendida ela até no antigo laticínio. Então é uma obra aí muito importante também, que vai melhorar o tráfego, vai melhorar a parte logística, não só da área industrial, né? Da onde a gente, né, recebe e também transforma a matéria-prima em industrializados ali, mas também a população que precisa, né, a questão de logísticas, então vai melhorar bastante. É uma obra aí que foi em parceria com o governo do estado do Paraná, né, do governador Ratinho Júnior, por intermédio do deputado federal Sandro Alex. Então é uma obra muito importante, na ordem aí de 2 milhões e 700. Então pode ver aí que o município ele vem se preparando na questão de infraestrutura, tanto na área central, onde a gente tem maior número de comércios aqui, maior circulação, como também na área industrial.
1: Obrigado, secretário.
0: Obrigado, Cunhasco. Obrigado aos ouvintes.
1: 7h56, a gente vai fazer um intervalinho rápido, Luiz, e aí a gente volta falando o que rolou desse final de semana no esporte.
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0: 7h57, vamos lá, só para destacar que as meninas do São Miguel Futsal enfrentaram o Telemaco Borba pela Série Ouro Feminina, acabaram perdendo mais uma partida, infelizmente. Não tá fácil começo na Série Ouro, perderam pelo placar de 6x3 jogando fora de casa. E agora se preparam para a sequência da Série Ouro Feminina. O São Miguel Futsal tem dois jogos nessa semana, hein? Atenção, recebe o Chopinzinho nessa quarta-feira, às 8 da noite pela Liga Nacional. E no domingo vai enfrentar o Marreco. Sim, domingo, 8 da noite, transmissão ao vivo da Rádio Jornal pelo Campeonato Paranaense de Futsal Série Ouro. Dois grandes jogos, hein? Chopinzinho, maior investimento da Liga Silver. E o Marreco, uma das equipes que disputa a Liga Nacional também e que... é, está na quarta colocação da Série Ouro, jogo de dois jogos duríssimos, mas dentro de casa. Vamos ver o que o Amarelinho do Oeste pode aprontar. A seleção brasileira enfrentou o Egito nesse fim de semana, venceu pelo placar de 2x1, uma atuação assim, no mínimo suspeita, né? Não foi aquela atuação, mas convenhamos, amistosos pré-copa, dificilmente jogadores vão botar o pé e vão mostrar tudo aquilo que pode ou vão colocar tudo aquilo que pode. Haja visto o Wesley, né, que acabou se lesionando, tá fora da Copa do Mundo, lateral direito da seleção brasileira. Para a vaga dele, o Ancelotti trouxe o Ederson, volante, que está na Atalanta da Itália. É interessante isso, né, porque a seleção brasileira tinha poucos meias, e até na convocação me chamou a atenção isso, né. No dia da convocação, poxa, está levando pouquíssimos meias, né? E eu acho que o Ancelotti agora corrigiu isso. Porque vai necessitar na lateral direita, por exemplo, ele pode ter o Danilo e pode colocar o Ibanez naquele setor para preencher a lateral. E tem o Fabinho, que é volante. O Fabinho, antes de se tornar volante, foi lateral de origem. Então, para esse setor, a seleção brasileira, principalmente na forma de jogar da seleção, né? Que vai ser a lateral um setor mais defensivo do que ofensivo. São jogadores que podem estar ali. O Brasil, que está no grupo C, vai estrear agora contra o Marrocos no dia 13 de junho. Em seguida, o Brasil enfrenta o Haiti e a Escócia na fase de grupos. Há uma expectativa muito grande agora para o Neymar nessa semana. Vai ser uma semana decisiva para ele. Eu acredito que vão dar uma enrolada para não cortar o Neymar, para ele ficar lá pelo menos dando um apoio moral, né? Para essa sequência, a tendência é essa, até porque ele é o bem mais valioso publicitário da seleção brasileira, tá? É uma coisa absurda que esse cara gera de publicidade, então não vão cortar ele, vão continuar o tratamento, e a tendência é que ele passe um mês tratando aí nessa Copa do Mundo. Bom, dito isso, só avisar que tá chegando o Senna e Reolon, eu volto às 11 da manhã ao vivo com a Tati.
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4: Na Jornal, 8 horas 1 minuto.
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0: Bom dia, aqui estamos com você em 104,1 FM para mais um programa, o nosso Manhã da Jornal, né? Onde quer que você esteja, tá sintonizado na melhor, então tá bom demais. Mais uma semana iniciando hoje, dia 8 de junho, segunda-feira, estamos vivendo o outono brasileiro. Hoje, Dia Mundial dos Oceanos, Dia do Oceanógrafo, Dia do Citricultor. Nascidos nesse dia são do signo de Gêmeos. Faltam 206 dias para a gente finalizar 2026. A Lua está na sua fase minguante. Olha a temperatura, dá uma conferida. 16,7 graus, com tempo encoberto aí em São Miguel do Iguaçu e toda a nossa região. Tivemos aí um aguaceiro, né? Durante as primeiras horas da nossa manhã. E claro que a gente vai dar uma conferida também como fica a previsão do tempo ao longo do nosso programa Manhã da Jornal. Então, aumente o volume e vamos juntos, eu, você e o nosso
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0: 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Agora são 8 horas e 10 minutos, 8 e 10.
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0: É, seu dia fica incrível por aqui em 104,1 FM, o nosso Manhã da Jornal, que começa com Kel Smith, Era Uma Vez.

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5: O que dizem os astros para Áries, Touro, Gêmeos e Câncer?
6: Áries.
7: Alô, Ariano, Ariana, uma combinação inesperada abrirá uma rota que ninguém tinha desenhado. Reconheça o que vale sua energia com mais devoção, sem tentar controlar o formato da mudança. Aproxime-se de quem expande a sua visão e use branco. Alô, Touro, a sua posição diante dos outros ganhará consistência pela confiança que nasce quando disciplina e propósito caminham juntos. Uma responsabilidade encontrará apoio e reconhecimento no momento certo. Cor para hoje, marrom. Uma ideia chamará você para fora do óbvio, trazendo fôlego para estudos, viagens, planos e conversas. Um olhar mais livre e a dedicação ao que faz sentido ajudarão a transformar curiosidade em caminho. Cor de sorte para o dia de hoje, verde. Olha, a camada escondida de um vínculo, acordo ou emoção virá à superfície com força suficiente para alterar a sua leitura das coisas. Ao encarar o que é delicado, você conquistará uma base mais verdadeira. Cor para hoje, lilás.
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0: Agora são 8 horas e 20 minutinhos, 8h20. Vamos em frente com o nosso Manhã da Jornal. E você é sempre bem-vindo, bem-vinda aqui dentro do nosso programa. Você pode interagir conosco via WhatsApp 3565-1033. Inclusive, já mande aí o seu recado.
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0: 3565-1033. 3565-1033. 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
0: Agora 8 horas e 23 minutinhos. 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E daqui a pouquinho tem mais previsões dos astros por aqui para você de Leão, Virgem, Libra e Escorpião. E também vamos atendendo a participação do ouvinte.
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0: Leonino, leonina, encontros ajudarão a enxergar o que está sendo construído a dois. Para além da afinidade, vínculos ganharão corpo por meio de escolha, cuidado e disposição para permanecer sem apagar a própria identidade. Cor de sorte para hoje, amarelo. Tarefas exigirão mais intenção e menos automatismo. A oportunidade estará em criar métodos que sustentem a sua energia e não apenas a sua eficiência. Uma sequência de pequenos ajustes destravará fluxos. Cor de sorte para o dia de hoje, preto. Libriano, libriana, uma vontade esquecida voltará a pedir espaço. A sustentação virá do que for vivido com entrega verdadeira. Aquilo que te alegra merece estrutura, tempo e uma chance real de existir fora da imaginação. Cor de sorte para o dia de hoje, amarelo. Escorpião. Casa, memória e intimidade serão território de mais clareza. Um gesto firme mexerá com suas bases. A sensação de estabilidade nascerá do cuidado com o que sustenta o seu repouso, história e pertencimento. Cor de sorte para o dia de hoje, verde.
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0: É, tudo isso e muito mais você tem aqui no Manhã da Jornal. Música, conteúdo, informação, a sua participação sempre bem-vinda, né? E falando em participação, a gente já cumprimenta por aqui a Dejanira Dondossula lá de Nova Brasília. Alô, Dejanira, bom dia! Também a Aires Galeazzi curtindo a nossa programação, excelente manhã. E por aqui também, bom dia, tamo na escuta da rádio aqui em São Jorge. Seu Manuel Cardoso e o Terena Cuidador, né? Manda um alô pra nós e uma música. Tamo junto. Boa semana pra nós e boa programação. Tá certo, amigo Terena Cuidador e seu Manuel Cardoso. Comunidade de São Jorge na sintonia também. Grande abraço, abençoada semana pra todos nós. E vamos juntos, então, com a boa música de Mato Grosso e Matias. Tentei te esquecer.

0: Suzy, a Ivanir Signorelli também está ligada conosco, a Neide Fernandes Rosa. Bom dia, daqui a pouquinho eu ouço o seu áudio, viu, Neide? Ótima semana também. E daqui a pouquinho com transmissão para você lá no facebook.com/radiojornalsaomiguel. 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
0: 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Agora são 8:37, 8:37. Daqui a pouquinho eu volto trazendo para você mais um super bloco.
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0: Alô, você de Sagitário, olha, uma conversa ou mensagem trará entendimento onde havia dispersão. Circule suas ideias, mas escolha o que merece ser levado adiante com palavras direcionadas, intenção clara e escuta menos apressada. Cor de sorte para o dia de hoje, marrom. Prioridades entrarão em fase de colheita. Uma escolha feita com constância mostrará seus resultados no mundo material. Invista sua energia no que tem sentido duradouro para construir mais segurança. Cor de sorte para hoje, laranja. Sua postura carregará brilho e magnetismo, mas também uma tensão física ou emocional que pedirá cuidado para não virar confronto. Sua força crescerá ao escolher os seus movimentos sem reações bruscas. Cor de sorte para o dia de hoje, branco. O encerramento interno encontrará melhor destino ao respeitar sinais sutis que ainda não cabem em explicações. Permita que suas inquietações se organizem antes de virar palavra. Escolha uma nova direção. Cor pra hoje, lilás.
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0: Agora são 8 horas mais 45 minutinhos, 8h45. 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
0: Isso mesmo, a trilha sonora do seu dia. 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E olha por aqui, vamos cumprimentando também a Maria e o Edemar lá de Aurora do Iguaçu, sintonizados conosco. A Iracema Maia também lá na comunidade de Aurora, diz ela, tá esfriando. Ah, nem tanto, né, amiga Sema? Tá um bocadinho, mas tá suportável. É, mas não quer pôr a cara esse sol, né? Pois é, amiga Sema, vamos fazer o quê, né? Vamos espiar a previsão do tempo aí para ver o que que diz, né? Mas, olha, previsão, tivemos aí um chuvisco, né? Uma pancada de chuva nas primeiras horas da manhã e o tempo deve permanecer assim amanhã, praticamente bem mais nublado do que hoje. Quarta-feira tem pancada de chuva de novo, na quinta-feira tem chuva, na sexta-feira tem chuva e no sábado deve aparecer o sol, né? Menos mal que o sol vai vir e o frio vai ficar aí na casa de uns 10, 11 graus pro final de semana, né? Mas ainda tá legal, tá suportável, né, amiga Sema? E ela que fez aí bolachas ontem, aproveitou o domingão pra trabalhar um bocadinho mais, amiga Sema, não para nunca, né? Grande abraço pra você. Deixa eu ver aqui. Amiga Zuleide Barbosa, bom dia, Zuzu. Essa música já não faz mais parte aí do perfil musical da programação, tá bom, amiga? Manda outra mensagem aí que a gente vai atendendo, sim. É a Valdina Guedin, olha só, comunica que foi encontrado um celular na linha Guizo. Então, atenção você que porventura perdeu o seu aparelho de telefone celular ali nas proximidades da linha Guizo. Ligue no telefone que o pessoal passa aí os dados para você retirar, tá bom? E olha, uma informação importante aí, a Valdina nos repassou. Esse aparelho é de alguém que acorda muito cedo, né? Às 5 da manhã ele desperta todo dia. Então, atenção você que de repente perdeu o seu aparelho de telefone transitando por ali na linha Guizo. Ligue para o número do seu telefone, que se for seu realmente, o pessoal vai atender e vai passar as características e também aonde retirar, tá certo? Obrigada, amiga Valdina. Ótima semana para você, sempre na sintonia da melhor. Breve intervalo e daqui a pouquinho a gente volta com muito mais.
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0: De volta com você aqui no nosso Manhã da Jornal, conferindo a hora certa, ela que passa rápido demais, né? 8h52 por aqui. Excelente comecinho de semana para todos nós, né? E principalmente para você que está curtindo aí o nosso programa, seja em casa, no seu trabalho, dando aquela carona também legal e especial aí ao nosso Manhã da Jornal. Muito, muito, muito obrigada, de verdade. E olha, vamos atendendo ela que mandou logo no comecinho da programação a sua mensagem e agora dá tempo de atendê-la, viu? Amiga Neide, diga lá, bom dia.
1: Bom dia, Lu.
0: E aí?
1: O que está falando é Neide Fernandes Rosa.
0: Sim, senhora.
1: Ô, Lu.
0: Oi.
1: Eu queria fazer uma homenagem hoje.
0: Para quem?
1: Para minha filha Andréia Rosa, que está de aniversário hoje.
0: Parabéns, Andréia.
1: Eu queria que tu escolhesse uma música bem bonita e ofereça especialmente a ela.
0: Uhum.
1: E a todos os aniversariantes do dia.
0: Tá bom?
1: Se for atendido, desde já agradeço. Deus que abençoe a ela, né? A eu e a todos os aniversariantes.
0: Ok. Combinado, alô, Andréia. Parabéns pra você, felicidades. Tudo de melhor sempre. E a música é dele, Gustavo Lima, Retrovisor. A você que está sintonizado em 104,1, uma ótima manhã.

0: Tá aí a boa música dele, Gustavo Lima, com o Retrovisor. Agora 8 horas mais 57 minutos. 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
0: 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Agora são 8h58, dentro da nossa programação Manhã da Jornal, você pode mandar o seu recado, o seu alô pra cá, né? E pedir também o seu sucesso dentro do perfil da nossa programação. E a gente vai fechando com Flores em Vida, Zezé de Camargo e Luciano, né? Olha só, Flores em Vida, pedido dela, amiga Zuleide Barbosa. Já já tem Luiz Henrique e o Notícia da Hora.

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1: Na Jornal, 9 horas e 3 minutos.
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1: Prazo de inscrição do Enem 2026 é prorrogado até sexta-feira. De hora em hora, Jornal informa.
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1: Segunda-feira, 8 de junho de 2026, estamos no outono brasileiro. Temperatura aqui na região central de São Miguel do Iguaçu é de 17 graus. O prazo de inscrição para o Enem 2026 foi estendido por mais uma semana. Agora, o calendário segue até sexta-feira. A inscrição precisa ser feita pela página do participante no site do INEP. O novo prazo também contempla os pedidos de atendimento especializado e de tratamento por nome social. As datas de aplicação do Exame Nacional do Ensino Médio estão mantidas para os dias 8 e 15 de novembro.
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1: O Internacional pode reforçar o caixa durante essa Copa do Mundo. As convocações de Rocher pelo Uruguai e Torres pelo Equador devem render ao Colorado pelo menos R$1.300.000 através de um programa da FIFA que paga os clubes pelos atletas cedidos às seleções. O valor pode aumentar conforme o desempenho das equipes no Mundial e também pelas convocações nas eliminatórias.
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1: Ataque a tiros deixa dois mortos e um ferido em Medianeira. A Polícia Civil do Paraná assumiu as investigações e trabalha para esclarecer as circunstâncias desse ataque. Pilar da música católica no Brasil, Padre Zezinho completa 85 anos de vida e evangelização. Autor de hinos, o sacerdote é um dos maiores comunicadores da Igreja Católica. Turista aparece dentro do rio nas Cataratas do Iguaçu em novo vídeo. Imagens mostram o indivíduo tentando retornar à passarela em uma área próxima às quedas d'água. 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Volta às 11 da manhã. E você segue na companhia de Luciane Reulon e o Manhã Danal.
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24: E
3: estamos de volta com você aqui na nossa programação Manhã da Jornal até às 10. A gente tá junto por aqui, né? Um grande abraço, então, para você sintonizado na melhor em 104,1 FM. A partir de agora temos a nossa segunda hora, a segunda etapa da programação. Hoje, segunda-feira, dia 8 de junho, outono brasileiro, Dia Mundial dos Oceanos. Dia do oceanógrafo, dia do citricultor. Quem nasce hoje é do signo de Gêmeos. Faltam 206 dias para a gente finalizar o ano. A lua está na sua fase minguante. E a temperatura na casa aí dos 17, quase 18 graus praticamente, né? E um vestígio de sol aparecendo aqui em São Miguel do Iguaçu. Hoje teremos máxima de 24 graus centígrados. 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Agora são 9 horas, mais 16 minutinhos, 9:16. E por aqui vamos atendendo com todo carinho, né, a participação dos nossos ouvintes. Alô, Maria Xavier Ribeiro mandou mensagem. Bom dia, menina Lu. Obrigada pelo menina, viu, Maria? Olha, que Deus abençoe você e a todos que estão ouvindo a programação da Rádio Jornal. A Islanda também mandou um recado, daqui a pouquinho eu ouço. Quem mais que está sintonizada com a gente aqui? É a Fernanda Gamba Mota. Oi, bom dia! Gostaria muito que você fizesse uma homenagem para minha mãe, a Melânia Viola Gamba, que está de aniversário hoje, completando os seus 71 anos de vida. Gostaria também que você lesse para ela essas palavras. Com certeza ela está ouvindo, porque ela sempre está o dia todinho ligada nas programas, nos programas da rádio, né? Então vamos lá. Dona Melânia Viola Gamba, tá na escuta? Bom dia, bom dia. Parabéns aí pelos seus 71 anos de vida. E olha a mensagem da qual eu fui incumbida de ler para a senhora, é a seguinte. Mãe, nesse dia eu só peço a Deus que cuide de você da mesma forma que você sempre cuidou de mim e dos meus irmãos. Que ele encha seu dia de saúde, que ele amenize suas dores, que se sinta amada e que nunca se esqueça o quanto você é amada, especial, indispensável na vida dos seus filhos, netos e bisneto também. Feliz aniversário, mãe, eu te amo, tenho muito orgulho de te chamar de minha mãe. Desde já te agradeço se puder me atender e, se possível, toca Roberto Carlos, como é grande o meu amor por você. Que ela nunca se esqueça o quanto a sua família a ama e tem orgulho dela. Obrigada! Foi o recado aí da Fernanda Gamba, em nome de toda a família. Alô, Dona Melânia!
4: Parabéns, parabéns, parabéns pra você.
3: E essa é especialmente pra senhora, o rei Roberto Carlos.

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0: agora 9h23, 9h23. E seguimos por aqui com a nossa programação, cumprimentando você também que está aí assistindo a nossa live, né? Estamos lá no facebook.com/Rádio Jornal São Miguel. Então, se você puder dar uma espiadinha lá também, chegou lá, deixa aquele joinha, deixa o seu like especial. Alô, Dinair, que tais? Que bom dia, tudo bem, tudo certo? Zuma Fosa também tá curtindo, a Terezinha Brandão, a Otília Cardoso, Maicon Souza, Zuleide Barbosa e a Senira de Melo também. Um grande abraço para vocês, obrigada pelo carinho da audiência. E vamos juntos num apoio sempre muito especial por aqui também, né? 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
0: 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Agora são 9h28, daqui a pouquinho a gente volta com muito mais pra você.
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0: É isso aí, até às 10 da manhã, a gente tá junto com você aqui na sua 104,1 FM, né? Então vem comigo, participe, mande a sua mensagem no 3565-1033, ou então, lá na live também, a gente tá à disposição. Alô, Ivanir Signorelli, alô, Pedro Estrada, também assistindo aí a nossa live, muito obrigada pelo carinho, pela companhia. E é hora de atender ela também, que mandou o seu zap para cá. Mas antes, Deixa eu cumprimentar. Quem que mandou mensagem por aqui? Dona Nadira, né? A Cleusa Herzen também. Muito obrigada pelo carinho, pela audiência. E ela mandou áudio e vai ouvir a música agora, amiga Islanda. Bom dia.
5: Bom dia, Lu.
0: E aí?
5: Islanda. Então, eu queria a música Estrelinha. Eu quero oferecer lá para a comadre de compadre Benjamin.
0: Ah.
5: Para todos os amigos e ouvintes da Rádio Jornal.
0: Tá bom?
5: Principalmente de Mauritânia.
0: Ok, amiga Islanda, pro pessoal de Mauritânia, bom dia. Vamos, Didi Paulo e Paulino e Marília Mendonça, Estrelinha.

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3: Exportações de carne bovina disparam e ultrapassam US$ 1 bilhão. As exportações brasileiras de carne bovina fresca, refrigerada ou congelada somaram US$ 1,7 bilhão no mês de maio, alta de 50% em relação ao mesmo mês do ano passado. O resultado foi impulsionado pelo aumento no volume embarcado, que chegou a 261.900 toneladas pela valorização da proteína no mercado internacional. O preço médio da tonelada também subiu, reforçando o desempenho positivo do setor e elevando a receita das exportações brasileiras. 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Com informações, Luiz Henrique para 104.
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0: E vamos juntos, eu, você e o nosso Manhã da Jornal, nesse comecinho de mais uma semana. E aí, tudo bem? Tudo certo com você? Bom demais tê-lo e tê-la aqui no nosso programa, né? Não, ainda não deixou aquele like, não mandou mensagem? Mande aí, né? 3565-1033. Ou então, você pode acessar a nossa live facebook.com/Rádio Jornal São Miguel e também deixar aquele joinha, a sua mensagem, o seu recado, enfim, para estar junto com a gente. 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
0: Tudo na dose certa para você aqui na sua 104,1 FM. Vamos juntos até às 10 horas da manhã. Desejando uma semana maravilhosa e abençoada para cada um de vocês que estão sintonizados conosco. 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Agora são 9 horas mais 47 minutinhos. 9h47. E a gente vai junto, né? Até às 10, trazendo as melhores para você. Ana Castela, é que eu não te esqueci. Para você, uma ótima manhã.

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12: De volta, são 9:55, 9:55. Olha, uma informação que chegou até nós aí, né? Confirmando o nosso amigo Valdecir Gonçalves também, né? Nos mandando a informação. Amigo Expedito da Tapeçaria do Expedito também, obrigada aí pelas informações. Olha, um veículo Focus de cor preta pegou fogo há poucos minutos, né? Começou um incêndio aí que se alastrou por todo o veículo aqui na Avenida Iguaçu, nas proximidades aí do túnel, na saída da Igreja Matriz, sentido centro da cidade, né? Agora há pouco, então, o veículo, a princípio ninguém sabe como que começou esse incêndio, né? Mas, olha, o veículo praticamente destruído nessa manhã, o pessoal aguardando ainda a chegada dos bombeiros lá, que devem estar por lá já nesse momento, né? Para combater aí as chamas. Então, redobre a atenção e evite esse trajeto se você estiver se dirigindo aí para o centro da cidade ou também se deslocando para outros setores aqui do nosso município. Então, o veículo pegou fogo nesta manhã, há poucos minutos atrás, aqui na Avenida Iguaçu, nas proximidades aí do túnel da Igreja Matriz, próximo aí à Gráfica São Miguel, Farmácia Nissei também, nesse trajeto aí. Então, se você tiver que passar por essa via, né, procure outra alternativa agora no período da manhã, pelo menos para os próximos minutos. A qualquer momento, com certeza, a nossa equipe de jornalismo trará as informações sobre essa ocorrência acontecida agora há poucos minutos atrás, aqui na Avenida Iguaçu, no centro de São Miguel do Iguaçu. A princípio, apenas danos materiais. Agora 9:57, 9:57. A gente já vai finalizando por aqui a programação de hoje, né? 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E olha, vamos deixando por aqui a saideira de hoje, né? E claro, na sequência, tá chegando ele, o padre Reginaldo Manzotti, e o programa Experiência de Deus. Finalizamos com Melim e Alok, Somos. Abraço e até a tarde.

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0: Louvado seja nosso Senhor Jesus Cristo, para sempre seja louvado, queridos filhos e filhas. Como é que foi seu final de semana? O meu foi maravilhoso, com certeza, no retiro que aconteceu do Sagrado Coração de Jesus. E você, foi à missa ontem? Espero que sim, porque domingo com a missa é semana com a graça de Deus. Hoje nós começamos a novena de Santo Antônio. Santo Antônio, rogai por nós. Santo Antônio, curai as feridas da vida sentimental. Isso mesmo, Santo Antônio, curai as feridas da vida sentimental. Primeiro dia hoje. Quero saudar a todos a partir da Rádio Evangelizar, de onde tudo começa. As rádios irmãs, cujos nomes cito neste momento. Saúde a você pela TV Evangelizar, sinal digital em todo o país, em várias cidades, canal aberto. Pelo YouTube, Padre Manzotti Oficial. Pelo aplicativo da Associação Evangelizar é Preciso e todas as plataformas digitais. Repito, hoje nós começamos Santo Antônio, começamos pedindo curai as feridas da vida sentimental. Vamos juntos? Em nome do Pai, do Filho e do Espírito Santo. Amém. Naquele tempo, vendo Jesus as multidões, subiu ao monte e sentou-se. Os discípulos aproximaram-se e Jesus começou a ensiná-los. Para Mateus, já explico. Jesus subir ao monte tem um significado muito especial. É o novo Moisés. Então, no Evangelho de Mateus, os grandes acontecimentos de Jesus se dão numa montanha. De novo, o novo Moisés, o Messias. E ele começou a ensiná-los. Você lembra, faço mais um comentário, que foi no Monte Sinai que Moisés recebeu as tábuas da lei? Sim, os 10 mandamentos, não matarás, não julgarás, amarás a Deus sobre todas as coisas. A primeira tábua no relacionamento com Deus, a segunda tábua, o relacionamento com o próximo. Pois bem, fique com esta cena em mente. Moisés no Sinai recebendo as tábuas da lei. Agora, Jesus, o mais novo e perfeito Moisés, diz: bem-aventurados os pobres em espírito, porque deles é o reino dos céus. Bem-aventurados os aflitos, porque serão consolados. Bem-aventurados os mansos, porque possuirão a terra. Bem-aventurados os que têm fome e sede de justiça, porque serão saciados. Bem-aventurados os misericordiosos, porque alcançarão misericórdia. Continua Jesus: bem-aventurados os puros de coração, porque verão a Deus. Bem-aventurados os que promovem a paz, porque serão chamados filhos de Deus. Bem-aventurados os que são perseguidos por causa da justiça, porque deles é o reino dos céus. Bem-aventurados sois vós, quando vos injuriarem, perseguirem e mentindo, disserem todo tipo de mal contra vós por causa de mim. Alegrai-vos e exultai, porque será grande a vossa recompensa nos céus. Do mesmo modo, perseguiram os profetas que vieram antes de vós. Mateus nos coloca 8 bem-aventuranças. o novo decálogo, a nova tábua da lei. Portanto, bem-aventurados os pobres de espírito, desapegados. Bem-aventurados os aflitos, porque sabem que não é no mundo que encontrarão todas as respostas. Feliz, bem-aventurados os mansos, aqueles que têm fome e sede de justiça, os misericordiosos. Vai pensando, vai refletindo. Esta é a nova tábua da lei, é o novo decálogo. Felizes são aqueles que têm puro coração. Bem-aventurados os que promovem a paz e não são motivos de guerra, discórdia, desavenças, brigas. Bem-aventurados os que são perseguidos por causa do reino de Deus. Isso está ao alcance de todos nós. Jesus não falou isso para os anjos viverem. Os anjos têm outro código. O Evangelho está ao alcance de todos nós. É como se Jesus, e de fato é, apresentasse o caminho da santidade. Exultai, alegrai-vos, a vossa recompensa no céu. Felizes são aqueles que vivem isso. Podemos dizer que aqui estão os passos da santidade. Aqui estão os passos do discípulo autêntico de Jesus. Nesses 8 pontos, nestas 8 bem-aventuranças, está o caminho da felicidade, da santidade. Senhor, fazei-me um bem-aventurado. Senhor, fazei-me buscar estas bem-aventuranças e praticá-las em minha vida. Dai-me essa graça, Senhor, de viver dia após dia estas bem-aventuranças. Vai moldando-me, Senhor. Vai transformando-me, Senhor. E que eu as tenha sempre diante de mim. Cada ponto, cada aspecto. Qual das bem-aventuranças te pegou mais? Eu vou fazer a pergunta de novo. São 8. Você ouviu, eu repeti várias vezes. Qual das bem-aventuranças que te tocou mais, que pegou, quer dizer, aquela que precisa exercitar mais? Nós só começamos, gente, só começamos o programa. Fique com as bem-aventuranças diante do teu olhar. Nós temos ainda muita coisa, leitura orante, partilha de vida, testemunhos que edificam e o início da novena de Santo Antônio, curai as feridas sentimentais. Nós voltamos já. Chame um amigo, uma amiga, fale do programa, lembre a sua vizinha, lembre a sua comadre, lembre seu compadre, seja pelo rádio, pelo YouTube, pelo aplicativo da Obra Evangelizar, pela TV Evangelizar. Faça isso agora, chame mais um. Volte comigo.
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0: 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Vamos lá, gente! É, tá chegando o Arraiá, seu vigário mandou avisar, filha de Deus, que a paz de Jesus esteja com você. Filha de Deus?
1: Ei, padre, bom dia.
0: Deus abençoe, você fala de onde, filha de Deus?
1: Eu falo de um lugar do Brasil, padre.
0: Tá bom, de algum lugar do Brasil. Você pediu anonimato, o que que tá acontecendo? O que que você deseja?
1: Padre, eu estou com um problema no meu casamento.
0: Que Deus, que o Espírito Santo nos ilumine. Vamos lá.
1: Amém. Eu casei muito jovem, padre. E desde quando eu casei, eu nunca fui acolhida pela família do meu esposo. E ao longo desses anos, eles sempre me ofenderam com palavras. E assim, muitas palavras ofensivas. E com o tempo, padre, eu me tornei mãe, muito nova também, e continuei tendo que enfrentar a família dele.
0: Tá.
1: E depois que eu tive meu primeiro filho, eu tive depressão, e tive que tratar por um tempo. Depois que eu tive meu filho, o meu sogro falava que o meu filho...
0: Falava o quê?
1: Meu sogro falava que o meu filho não era neto dele, que não considerava como neto, porque eu poderia ter, né, feito com outra pessoa e tal.
0: Ô, louco.
1: É, e eu, assim, casei muito nova, ele me conhecia, ele foi meu primeiro namorado, né, e tudo. E, assim, ele sempre me ofendendo, sabe, padre? E as coisas que ele falava me magoavam muito, me chateavam muito. E aí, eu sou casada há muito tempo, como eu falei com o senhor.
0: Fale mais alto, filho, você está diminuindo. E aí?
1: Fala
0: mais alto.
1: E aí, padre, com tudo isso, meu casamento ficou desgastado e dentro eu e meu esposo, a gente sempre brigava por causa das coisas deles, que eles traziam conversa fiada, falavam mal de mim, meu esposo ia me defender e esse tempo todo muita briga. E aí, com isso, meu casamento foi também desgastando com isso, muitas feridas e tudo. Meu esposo é uma pessoa boa, trabalhador, nunca deixou faltar nada dentro de casa. É. Ele trabalha fora e eu que cuido da casa, dos filhos. Então a responsabilidade de casa toda fica para mim e ele fica muito fora. É. Só que com isso, padre, eu acabei tendo um deslize fora do meu casamento. E meu esposo descobriu.
0: Certo.
1: E aí meu esposo descobriu e assim, isso tá me doendo muito, sabe, padre? Que eu já fui no padre aqui da minha paróquia.
0: Está doendo ele ter descoberto ou tá doendo a traição?
1: A traição.
0: Porque uma coisa é uma coisa, outra coisa é outra coisa. Você tá protegido como filho de Deus. Eu tô te perguntando porque é algo que você tem que refletir. O que tá te doendo?
1: A traição.
0: Certo.
1: Porque eu sempre fui uma pessoa muito correta, sabe, com as coisas. Meu pai me criou muito presa, então assim, tudo pra mim teve que ser tudo muito certo. Então isso que aconteceu comigo.
0: Certo.
1: Meu esposo foi descobrido, me tá doendo muito, sabe? Então assim, eu já pedi perdão a Deus, já confessei, mas mesmo assim, ainda sinto aquela dor ainda.
0: Teu marido como agiu?
1: Ah, ele ficou muito nervoso, me xingou, me ofendeu assim, com palavras, mas em momento ali de raiva. mas ele falou que vai, né, me perdoou.
0: Ele te perdoou?
1: Uhum.
0: A família dele sabe?
1: Não.
0: Não.
1: Ele contou assim pra todo mundo, sabe? Pra minha família, pro meu pai.
0: Sabe ou não?
1: Não, a minha família sim, a dele não.
0: Ah, você não tem medo de estar se expondo, filha? Falando comigo assim?
1: Não, padre.
0: Tá. Em que eu posso? Eu posso te ouvir rezar. O que você espera de mim?
1: Então, padre, eu quero... Assim, e aí eu fico com aquela tristeza, sabe? No coração, uma tristeza que eu não sei explicar.
0: Filha, veja, você vem de um histórico, um histórico de ofensas, de mágoa. Isso não justifica o que você fez. Não justifica mesmo.
1: Uhum.
0: Só que o que eu aconselho você, você precisava procurar alguém. Porque a tua autoestima está lá embaixo.
1: Uhum.
0: Você está até duvidando de você mesmo.
1: Uhum. Não... terapia.
0: Você está fazendo terapia?
1: Estou.
0: Está te ajudando?
1: Um pouco, sabe? Mas quando eu fico muito triste, eu vou na minha paróquia e vou converso com o padre lá, eu choro e tento buscar mais fé, sabe?
0: Eu entendo.
1: Para me fortalecer, porque...
0: Você não é capaz de se perdoar. Se teu marido foi capaz de te perdoar, ele foi. A parte mais difícil era ele.
1: Uhum.
0: E ele te perdoou. Por que você não se perdoar? Por que você não se perdoar, filha?
1: Então, padre, eu não sei explicar. É uma tristeza profunda, sabe? É uma coisa assim que...
0: Você tem que cuidar para isso não piorar. Você tem que abrir a mão com o terapeuta. Se a tristeza... Faz tempo que aconteceu isso?
1: Não.
0: É recente?
1: Recente.
0: Porque você precisa lidar com essa tristeza. Você não pode deixar o inimigo se aproveitar disso. Quando eu falo inimigo, é aquilo que quer te puxar para baixo.
1: Isso, e assim, padre, eu já li o seu livro, sabe? Eu comprei o seu livro na Balávia, eu já li ele.
0: Certo.
1: Estou lendo ele de novo e assim, estou tentando buscar força e fé para mim passar essa tristeza que eu estou sentindo.
0: Isso. Nós vamos rezar juntos. Filha, eu não tenho interesse, não é venda de livros, não. Mas se você quer ler um livro que vai te ajudar muito também, eu estou com ele na mão. Alma Ferida, Alma Curada. Você já leu?
1: Não, esse não.
0: Você vai encontrar. Tem nas livrarias, ou se você não encontrar, tem nos produtos que evangelizam.com.br. Uhum. Que eu trato exatamente sobre isso, sobre a necessidade da cura. Reza comigo agora, filha. Alma ferida, alma curada. Reza comigo agora.
1: Tá.
0: Cura, Senhor, onde dói.
1: Cura,
0: Senhor, os meus traumas. Fala alto.
1: Cura, Senhor, os meus traumas.
0: Cura, Senhor, a minha dor.
1: Cura, Senhor, a minha dor.
0: Eu me arrependo do que fiz.
1: Eu me arrependo do que fiz.
0: Mas esta culpa está me corroendo.
1: Mas essa culpa está me corroendo.
0: Cura esta ferida da tristeza.
1: Cura essa ferida da tristeza.
0: Da vergonha.
1: Da vergonha.
0: E da baixa autoestima.
1: E da baixa autoestima.
0: Me ajude a superar, Jesus.
1: Me ajude a superar, Jesus.
0: Que eu consiga ser uma mulher.
1: Que eu consiga ser uma mulher.
0: Feliz.
1: Feliz.
0: Realizada.
1: Realizado.
0: Eu amo meu marido.
1: Eu amo meu marido.
0: Dai-nos a graça da felicidade.
1: Dai-nos a graça da felicidade.
0: Amém.
1: Amém.
0: Filha, se perdoe. Peça para Deus essa graça. E quando vier esse pensamento, fuja dele. Vou te dizer mais uma coisa. Teu marido te perdoou. Seja alegre dentro de casa. Não deixe o azedume, a tristeza, tomar conta. Eu vou para o intervalo, eu volto já. Volte comigo.

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6: Mas o inimigo está te pegando, filha. Não deixe isso acontecer. Depois, vocês estão numa crise no matrimônio. Sim, você vai dizer que não, mas sim, porque não trairia se estivesse feliz. Então, onde você não está feliz? Porque a traição é uma fuga. A traição é a tentativa de preencher algo que não tem. Ou aventurar-se de uma forma inconsequente. Seria de grande importância vocês dois fazerem um retiro de casal. Vocês dois fazerem um retiro de casal. Escutou, filha? Você não está mais na linha, mas está me ouvindo. E, filha, acima de tudo, pedi em Deus em oração. Se essa foi a queda, que exista motivos de alegria. Não deixe sua casa agora ser lugar de tristeza, de ficar choramingando. Você tem que levar a alegria para dentro de casa. Então, aí que entra um retiro de casais. Vamos à leitura orante direto, porque hoje é a resposta de Deus a tudo o que nós temos escutado. Bíblia aberta, cartilha de oração.
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6: Jó, capítulo 38. A primeira resposta de Deus. Opa, vai ter mais? Vamos lá. Capítulo 38 de Jó. Depois disso, no meio da tempestade, o Senhor deu a Jó a seguinte resposta: as suas palavras só mostram a sua ignorância, Jó. De novo, atenção, quem está falando? Não são mais os amigos de Jó, é Deus falando. Atenção, toca o sino, sacristão. As suas palavras só mostram a sua ignorância. Quem é você para pôr em dúvida a minha sabedoria? Mostre agora que é valente e responde às perguntas que eu lhes vou fazer. Versículo 4. Onde é que você estava quando eu criei o mundo? Pergunta de Deus a Jó. Se você é tão inteligente, explique isso. Você sabe quem resolveu qual seria o tamanho do mundo? E quem foi que fez as medições? Em cima do que estão firmadas as colunas que sustentam a terra? Quem foi que assentou a pedra principal do alicerce do mundo? Jó, atento, Jó. Versículo 7. Na manhã da criação, as estrelas cantavam em coro e os servidores celestiais soltavam gritos de alegria. Quando o mar jorrou do ventre da terra, quem foi que fechou os portões para segurá-lo? Jó, preste atenção. Fui eu que cobri o mar com as nuvens e o envolvi na escuridão. Marquei os seus limites e fechei com trancas as suas portas. Onde você estava? A pergunta principal está ali, ó. Onde você estava? Você é valente, Jó. Onde você estava quando tudo isso aconteceu? Jó, versículo 12. Alguma vez na sua vida você ordenou que viesse a madrugada e assim começasse um novo dia? Você alguma vez mandou que a luz se espalhasse sobre a terra, sacudindo os perversos e expulsando-os dos seus esconderijos? A luz do dia mostra as formas das montanhas, dos vales. E assim segue o capítulo 38. Atenção, vai prestando atenção. Alguns pontos importantes. Olhe para a figura de Jó. Deus não chega em sussurros, mas ele chega na tempestade. Isso já diz muito. O sofrimento de Jó não é ignorado, mas está dentro de algo misterioso. Deus faz uma série de perguntas retóricas. Você acabou de ouvir? Onde estava? Você acabou de ouvir? Quando eu fiz os fundamentos da terra, que deu origem às manhãs? Depois ele falará os elementos da criação no versículo 38, os fundamentos da terra, o limite do mar, capítulo 38, as profundezas e a morte, o céu e tudo mais. Neste capítulo 38 que eu convido você a ler inteiro hoje, os questionamentos são sérios a Jó, feitos por Deus, dizendo: isso mostra a sua ignorância, Jó. Enquanto Jó questiona por quê, Deus responde: quem sustenta tudo isso? Vou repetir isso. Capítulo 38. Enquanto Jó pergunta o porquê, Deus responde: quem sustenta toda a criação? A mensagem. A grande mensagem. O problema não é a pergunta de Jó, mas a expectativa de que ele poderia compreender tudo. O problema é a expectativa de Jó de querer entender.

Deus lhe deu respostas. Preste atenção, olhe para Jó, mas porque reconhece quem é Deus. Na página 114, a leitura complementar, quando diz: imagine o céu se cobrindo, os ventos rugindo. No meio da tempestade, a voz de Deus ressoou. Não foi uma brisa suave. Aquela voz poderosa não fez referência à pergunta de Jó. Página 114, inabalável. Sobre o porquê do seu sofrimento. Não, a voz se dirigiu à sua presunção. Jó exigia um tribunal, queria que Deus lhe apresentasse as provas e se submetesse à lógica. Assim se revelou o Senhor a Jó, não para confortá-lo com explicações, mas para mostrar a sua grandeza. Não cabe em nossos esquemas humanos. Esta foi a leitura orante de hoje. A primeira resposta de Deus. Você compreendeu? Ficou com alguma dúvida? 41-3221-6060. Mande um áudio. Eu volto já. Volte comigo.

0: 10h37.
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0: 10h40.
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0: filhos e filhas, escute esse testemunho, por favor. Vai lá.
1: Meu nome é Fernanda, eu falo aqui da cidade de Cláudio, Minas Gerais.
0: Opa.
1: E hoje eu venho falar da sua obra, Padre Inabalável. Tanto o livro como a música, que estão me ajudando o mundo a enfrentar a tempestade que vive em mim. Desde 2024, quando eu quebrei o fêmur, ela entrou e não saiu mais. Fiz cirurgia, quando eu pensava que tudo estava bem, veio as dores e não sabia o que era. Depois de 10 meses de cirurgia, foi descoberto que o osso não tinha sido colado e que tinha necrosado. E que terei que passar por uma nova cirurgia, para a retirada da haste e para ser colocado uma prótese de quadril. Depois de 3 meses de espera pelo SUS, vou ao médico cirurgião. Chegando lá, descubro que minha cirurgia, pela minha idade, não é feita pelo SUS e que eu teria que entrar pela justiça. Mais uma vez, o abismo aumentava cada vez mais. A palavra eletiva que estava nos pedindo é o que complicava cada vez mais. Foi então que eu conheci o livro Inabalável. Com fé, a tempestade vai passar.
0: Olha aí, gente.
1: E comecei a ler. Terminava um capítulo e já queria ler o próximo, em seguida. E
0: olha
1: que livro
0: aí,
1: maravilhoso, padre. Que história de vida que já passou. Tinha tudo e acabou perdendo tudo. Riqueza,
0: olha
1: família,
0: olha
1: casa.
0: Aí, olha aí, olha
1: mas
0: aí.
1: Já não desistiu. Ele foi fiel a Deus. O livro
0: gostei
1: foi me dando força para acreditar, confiar e entregar tudo
0: eita
1: nas mãos de Deus. E agora veio a música. Inabalável. Que música, padre. A primeira vez que eu ouvi, não me aguentei. Me vi por inteira na música.
0: Sério,
1: sentindo,
0: Fernanda?
1: Às vezes, sozinha, com o peito carregado, sem forças para seguir.
0: Isso.
1: Senti várias vezes abandonada,
0: eu
1: esquecida
0: também
1: no meio da multidão. Gritando por resposta, me questionando, duvidando, chorando
0: olha
1: noite
0: aí,
1: inteira
0: gente,
1: com dores. E ninguém percebe.
0: Isso.
1: Essa música está na minha cabeça. Durmo e acordo com ela. Cada vez que viro na cama, que minha perna dói, a frase que vem no meu pensamento é... A fé não é ausência da dor.
0: Eita!
1: É saber onde ancorar. Minha cirurgia ainda não saiu. Estou aguardando pela justiça. E eu sei que minha hora ainda vai chegar.
0: Isso!
1: Porque evangelizar é preciso.
0: Ó, tô arrepiado. Tô arrepiado, Fernanda. Que coisa mais linda, gente. Ela conseguiu fazer uma síntese assim maravilhosa. Eu fiquei boquiaberto com a partilha dela. Ela começou com Jó e aí foi pro Inabalável, o livro Inabalável. Por isso que você vê que eu tô fazendo casadinho, porque você vai entendendo melhor. Às vezes eu explico aqui o texto, mas eu escrevi sobre o texto. Então o livro ajuda. E aí veio essa música que me tocou profundamente. Me tocou profundamente. Meu abraço, Fernanda. Fernanda de Cláudio, Minas Gerais, Rádio Bela FM. Diretor Fernando Tolentino. Bispo Dom Giovanni Luiz da Silva, da Diocese de Divinópolis. Um abraço carinhoso. Deus abençoe. Pede para tocar na sua rádio. Na Rádio Irmã, Inabalável. O pessoal tem gostado. Wanda, que a paz de Jesus esteja com você, Wanda.
2: Amém. Que Deus abençoe também. Sua bênção, padre.
0: Seja bem-vinda, Wanda. De onde você fala?
2: De Sarandi, Paraná.
0: Sarandi, Paraná. Como é que você me acompanha ali em Sarandi?
2: É pela TV, canal 31.
0: Opa, pegando Maringá, meu abraço. Sim. 31.1, muito bem. Diga lá, Wanda.
2: Eu gostaria de dar um testemunho que em 2025 nasceu uma ferida no meu braço e ela cresceu muito rápido,
0: sim,
2: a ferida.
0: Sim.
2: E aí eu fui em 2 médicos, o médico disse que era um câncer.
0: Misericórdia.
2: Que precisava tirar logo porque ele estava crescendo muito rápido.
0: Tô ouvindo.
2: Aí até que saiu a cirurgia e eu dobrava o joelho todo dia e pedia a Deus, né, a Santa Chagas, que me curasse, que aquilo não fosse o que os médicos tivessem que estavam falando, né?
0: Sim.
2: Aí eu fiz a cirurgia, eu fiz a biópsia.
0: Sim.
2: Demorou 40 dias para chegar a biópsia. Quando veio, padre, diz que eu não tinha nada, que Oxi. Foi uma ferida assim normal, né? Aí deu ponto, cicatrizou e hoje estou curada.
0: Louvado Graças seja Deus. Deus. Graça recebida.
2: Graça testemunhada.
0: Toca o sino, sacristão, fala.
2: Toca sino, sacristão.
0: Tá certo, querida. Só quem passou por isso sabe o que é poder dizer graça recebida, graça testemunhada, não é, Wanda?
2: Graça testemunhada. E peço oração para minha família também.
0: Quer dizer os nomes, por favor?
2: É Wanda Stempniak, né?
0: Tá.
2: Júlio Stempniak.
0: Só o primeiro nome, Júlio.
2: Júlio. Selma. Ai, tô nervosa, padre.
0: Calma, Sidney. Filha. Nós estamos em casa. Estamos em família.
2: Sidney.
0: Anotei.
2: André.

0: Tá.
1: E mais um testemunho, padre.
0: Ah, sim.
1: É da minha neta, Eluá. Quando, há uns 3 anos atrás, ela era muito nervosa, né?
0: Sim.
1: E eu fui pedindo a Deus, graças a Deus, hoje ela é uma menina calma e ela é coroinha da igreja.
0: Opa, dê parabéns a Eloá por mim, tá bom?
1: Obrigada, padre, que Deus abençoe nós.
0: Deus abençoe, querida Wanda, de Sarandi, Paraná, TV Evangelizar, canal 31.1 de Maringá. Também nos transmite a Rádio Colmeia FM, Padre Vinícius Alves Martins, o diretor Dom Severino Klasen, Arquidiocese de Maringá. Querido povo de Deus, escute esse testemunho, vai lá.
2: Sou Adriana Régia, aqui de Teresina, Piauí.
0: Teresina.
2: Acompanho o padre Reginaldo Monzotti e a obra Evangelizar é Preciso pelas redes sociais.
0: É.
2: Meu testemunho, que está com 1 ano que eu sou líder, mensageira,
0: opa,
2: sou associada. Meu marido, ele fazia parte de uma outra religião, mais de 20 anos.
0: Sim.
2: Então, ele mesmo teve a iniciativa de querer rezar junto comigo o texto das Santas Chagas.
0: Todos, gente,
2: os dias nós estamos rezando com as bênçãos de Deus e de Jesus das Santas Chagas. É uma bênção, meu Deus. Padre,
0: louvado
2: que maravilha está sendo
0: que
2: na minha
0: bom
2: vida. Todo dia de manhã cedo a gente acorda, reza o texto mariano
0: que
2: e Jesus da Santa Chagas. Muito, muito obrigado por esta obra linda. Fique com Deus. Um forte abraço. Amém.
0: Deus abençoe a Adriana Régia, lá de Teresina, Piauí. Nos transmite a difusora de Teresina M, Mário Rogério. Também a pioneira de Teresina FM, Dilson Tavares. Dom Juarez de Souza da Silva, da Arquidiocese de Teresina. Que tal você se tornar um líder mensageiro da Capelinha de Jesus das Santas Chagas? Você escutou a Adriana Régia. O marido era de outra religião. E o que chamou? O Terço das Santas Chagas. Tá aí, gente, ó. Faça isso. 0800-410-6060. Ou mande um WhatsApp 41-3221-6060, diga, eu quero ser um mensageiro, uma mensageira da Capelinha de Jesus das Santas Chagas. Isso vale para o Brasil e fora do Brasil, em qualquer lugar, na sua paróquia, na sua comunidade. Não é para competir com a de Nossa Senhora, não. Nossa Senhora passa e onde vai Maria, depois chega Jesus. Tanto que as duas coisas podem acompanhar juntos, inclusive a oferta que é feita na Nó de Nossa Senhora, vai, geralmente nas dioceses, é destinada às vocações. Se percebe que a nossa capelinha não tem cofre e é proposital, porque não é esse o objetivo, é levar a devoção de Jesus das Santas Chagas. Eu vou para o intervalo e volto. Volte comigo, primeiro dia da novena de Santo Antônio, voltamos já. Música.

0: 10h50.
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6: 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Louvado seja Deus. Escute este testemunho de Arapongas, Paraná. Inclusive, veio com foto da família. Se mandou, acho que posso mostrar. A paz de Jesus Cristo, de Arapongas, Paraná. Padre, escrevo para contar o grande milagre alcançado em nossa família na véspera do Dia das Mães. Minha mãe passou mal com falta de ar, foi diagnosticada com água no pulmão. Foi de ambulância para Faxinal, de Faxinal para Arapongas, em estado grave. Descobrimos que ela precisaria fazer uma cirurgia de alto risco, 3 pontes de safena. Ela era diabética, é diabética tipo 1. A cirurgia correu tudo bem, mas depois começaram as provações, infecção hospitalar, abertura da cirurgia, internações na UTI. Foram momentos muito difíceis. Foram 84 dias de hospital nesse período e enfrentamos muitas lutas, inclusive doença na família, dengue, covid. Minha mãe chegou a perder a noção do tempo, mas nunca deixou de rezar, não reclamava, sempre clamando a Deus. A situação se agravou e quando a infecção abriu feridas profundas no seu peito, exigindo raspagens dolorosas sem anestesia, mesmo assim ela permanecia firme, rezando e invocando Jesus das Santas Chagas. Toda a família se uniu em oração junto com os amigos. Mesmo exposta ao vírus no hospital, ela não pegou o Covid. Após a alta, voltou para casa, mas teve nova complicação e precisou retornar ao hospital. Ela disse que não faria uma nova cirurgia de enxerto, confiando que Jesus das Santas Chagas a curaria, e seguiu com os curativos. A cicatrização completa aconteceu pela graça de Jesus das Santas Chagas. Durante esse tempo, também encontramos muitos anjos, profissionais de saúde que cuidaram dela. Minha mãe realizou o desejo de passar mais o Natal com a família, além de outras datas importantes. Neste ano, meus pais completarão 60 anos de matrimônio. Ela participa do apostolado da oração e das mães intercessoras. Somos muito, muito gratos a Deus. Um milagre de Jesus das Santas Chagas. Quem escreveu foi Ângela. Mandou a foto da família. Ângela de Arapongas, Paraná. Deus seja louvado. Graça recebida, graça testemunhada. E agora, juntos, a novena de Santo Antônio, primeiro dia.
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6: Santo Antônio, curai as feridas da vida sentimental. Santo Antônio, curai as feridas da vida sentimental. Santo Antônio, curai as feridas da vida sentimental. Santo Antônio, recorremos a vós, porque sabemos que o casamento é uma vocação abençoada por Deus. É o sacramento do amor comparado ao amor com que Cristo amou a Igreja. Abençoai todos aqueles que se sentem chamados ao matrimônio. Santo Antônio, ajuda que o namoro e o matrimônio sejam alicerçados pelo amor sincero, pela vontade constante. Coloque no coração dos namorados e dos casais verdadeiros sentimentos de afeto. Fazei com que contemplem um ao outro e que busque uma união abençoada por Deus, para que os namorados, os casais, sejam capazes de vencer os possíveis problemas familiares e sempre se conservem na compreensão, no perdão e no amor.
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9: Na rádio que faz amigos, 11 horas e 1 minuto.
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9: Professor fica gravemente ferido em acidente na BR-277 em Céu Azul. 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
9: Um professor de 39 anos ficou gravemente ferido em um acidente na noite de ontem na BR-277, no município de Céu Azul. A colisão envolveu um veículo e uma carreta carregada com 32 toneladas de milho. Segundo informações apuradas no local, o motorista do veículo tentou evitar uma colisão frontal com outro veículo e acabou atingindo a lateral da carreta. Com impacto, o automóvel ficou destruído. O morador de Céu Azul e professor de educação física, o condutor sofreu traumatismo craniano grave e outras lesões severas. Ele recebeu atendimento da equipe da concessionária IPR e foi encaminhado em estado grave ao hospital do município. As causas do acidente seguem sendo investigadas.
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9: O técnico da seleção brasileira, Carlo Ancelotti, confirmou que já tem definida a equipe que enfrentará Marrocos na estreia do Brasil na Copa do Mundo. Após a vitória sobre o Egito no último sábado em um amistoso, o treinador destacou o bom desenvolvimento da dupla formada por Vini e Rafinha, elogiando a sintonia dos jogadores no setor ofensivo. Ancelotti também afirmou que o amistoso trouxe mais certezas do que dúvidas. Segundo ele, a equipe apresentou intensidade, boa organização tática e executou o plano de jogar de forma eficiente durante grande parte da partida.
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9: Lar dos Idosos promove bingo beneficente em São Miguel. Evento será realizado no próximo sábado e terá mais de 140 prêmios. Peça teatral A Flor e o Palhaço será apresentada para estudantes e comunidade nesta segunda-feira. Homem é preso após ameaçar a própria mãe em São Miguel. Com ele, os policiais encontraram uma enxada que teria sido utilizada para intimidar a vítima. 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Volta às 14h. E a partir de agora, você ouvinte fica na companhia de Alessandro Cunhasque, Tatiele Schurema. Em mais uma edição do Em Dia.
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14: 23 graus em São Miguel do Iguaçu.
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0: E aí, gente, segunda-feira, tamo de volta, segundona, ó, chegando daquele jeito, né? Bom dia pra vocês, e aí, tudo bem com todos por aí, gente? Como tá, como começou teu dia? Como que tá seguindo? O que que tem pro almoço? Enfim, a gente vai chegando desse jeito, já vai dando aquela espiada nas panelas também dos outros, né? Que é a parte mais legal do dia, né? E assim a gente vai seguindo aqui essa segunda-feira, aquela segunda-feira arrastada, braba, depois daquele festão de Uruçanga, vou te falar um negócio, hein? Que loucura começar essa segunda-feira. Bom dia, gente, bom dia, tamo aí pra mais um, pra quem não me conhece.
1: Alessandro Cunhaski.
0: Ah, e eu sempre apresento esse programa aqui, né, ou tento, né, ou tentamos, porque é eu e ela, né, com a Tatizinha, né?
1: Tati Schunemann.
0: Bom dia, Tati.
2: Bom dia, Cunhaski, bom dia, gente querida da Jornal.
0: Ah, é, tem que dar o bom dia.
2: A gente tenta. Na segunda-feira o negócio fica mais complicado.
0: Ai, meu Deus do
2: Mas
0: céu.
2: Mas a gente tenta, o importante é tentar.
0: É tentar.
2: Me Nossa filosofar, senhora. Eu sei.
0: Eu tô já cansando de tentar.
2: Ai, ai.
0: Isso. Bom, bora lá começar, se tá tudo bem contigo aí, tá preparado? Já vou te avisando que talvez a única intervenção que você consiga fazer nessa manhã.
2: Nossa!
0: Que hoje vai, esse negócio vai ser tenso, já explico.
2: Nossa, gente.
0: Vamos, bom dia, tá tudo bem?
2: Mas eu já dei 3 vezes bom dia.
0: Tá, bom dia, no, tudo bem, tudo ok, tudo isso? Já falou tudo isso?
2: Já, você que tá distraído.
0: Tá bom, eu tô distraído, porque eu só tô pensando...
2: Eu já dei bom dia, né? Todo mundo ouviu dar bom dia.
0: Isso, eu só tô pensando naquilo, né? No prêmio que vai ter hoje.
2: Ah,
0: aliás, o prêmio que vai ter pro mês. Os prêmios que terão nesse programa.
2: Oh.
0: Nós abandonamos a pobreza agora. É cartão black a partir de agora.
2: Ah, é o junho, chegando. A gente terminou de pagar o financiamento.
0: Isso.
2: Lá daquela vez que a gente fez os sorteios do café, ano passado ainda, lembra?
0: Era costelão, café, ovo, tudo que era.
2: Rádio, caro. Era tudo. A gente terminou esses financiamentos, fizemos um novo empréstimo.
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2: Ô, louco!
0: Todos os dias!
2: O quê?
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0: 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Do jeito que nossos pais faziam, né? O nosso avô. Linguiçinha tradicionais. A tradicional de pernil que a gente tá sorteando também vai estar nessa cesta, vai estar apimentada.
2: Nossa, essa é boa, hein? Ah, eu adoro.
0: Não é aquela apimentada assim, meu Deus, queima tudo. Não, é pra dar aquele tom diferente, tá? Panceta temperada e defumada. É um espetáculo essa panceta da Pepita Embutidos e Defumados. Tá me abrindo um oco aqui já falando desses produtos. Porco a passarinho, esse
2: meu
0: aqui
2: Deus.
0: 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É, e ele vem já temperado, pronto, é só espetar e mandar pra brasa. Torresmo e banha suína.
2: Que não tudo é isso, do Cunhaski.
0: Tudo isso. Graças a Deus que não é, né? Mas podia ser, podia ser. Quer dar uma lata de banho. Ó, então você entendeu. Vou explicar de novo, caso você não tenha entendido. 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Para participar é fácil. Agora é hora de prestar atenção, hein? Para que tá fazendo aí. Deixa o arroz, apaga o gás aí, depois você liga de novo. É, tá, quem tá fazendo fogão ali, já arreda do lado da panela ali, porque senão tu vai queimar, né? E para quem, não importa o que você tá fazendo, você que tá aí, vai que o cara tá colhendo, para a máquina, para não atrapalhar, ou volta no automático. Espera aí, só presta atenção agora, tá? Presta atenção no serviço agora, ó. Para participar é fácil. Responda a nossa interativa. Qual é o nome da marca que vai te dar um quilo de linguiça por dia? Eu não vou soprar, que é Pepito Embutidos Defumados.
2: Achei que você tava se engasgando de verdade.
0: Pepito Embutidos Defumados, não vou dar essa resposta, vocês vão ter que se virar. 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
0: 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Essa é isso que tem que responder, tá?
2: Manda aí 356-510-33. Esse é o nosso WhatsApp aqui da Rádio Jornal, hein?
0: Gente, deixa eu falar uma coisa, ó. 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Bora, gente! Eu quero saber, hein? Quero saber quem vai ter essa capacidade de participar e concorrer. Hoje sai o primeiro quilo, hein?
2: Pepita! Pepita, embutidos e defumados.
0: É isso, Pepita, hein, gente? Não esquece. Bora lá, Tatizinha, agradecendo aqui também os nossos parceiros, a Impérios Móveis Planejando, seu espaço do seu jeito. 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Bora, gente. 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Um abraço lá pro Douglas. Achei o sangue, hein, Douglas? Achei o sangue. 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Bora, gente! Vamos começar o Em Dia daquele jeito, ó. Nós terminamos a churrascada final de semana já fazendo esquenta na próxima, né?
2: Quem sabe você garante a linguiça pra assistir a Copa do Mundo.
0: É, quem sabe, né? Bora? Bora então, gente. Na linha do tempo, Vitor e Léo, pra começar aquela segunda mais soft.
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0: Daniel na linha do tempo.
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0: Bom, hein? 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Tá bom, então. Então tá dito. Já já a gente volta com mais participações, com a sua participação. Tatizinha, só reforça o WhatsApp. Intervalinho rápido.
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4: Produtores do Paraná pedem urgência contra a barreira da União Europeia às carnes no Brasil. Bom dia a você, Alessandro, Tatiane, aos ouvintes do Em Dia. A Federação da Agricultura do Paraná criticou a decisão da União Europeia de manter o Brasil fora da lista de exportadores de produtos de origem animal. A entidade cobra urgência do governo Lula para enviar informações sobre o uso de antimicrobianos na produção pecuária e evitar restrições às exportações a partir de setembro. A FAEP destaca que o Brasil possui elevado status sanitário e reconhecimento internacional como área livre de febre aftosa, sem vacinação. 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Com informações, Luiz Henrique, para 104.
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0: volta, gente, 11 horas mais 27 minutos, direto e reto, galera participando, mandando seu recado, e é hora, quero saber, quem quer faturar 1 quilo de linguiça todo dia? É, vai concorrer a 1 quilo de linguiça todo dia, basta dizer qual é a marca que vai sortear 1 quilo de linguiça todo dia, hein? Quero saber, deixa eu mandar um abraço pro Celso, pra Rosângela, pra Elisângela, perdão, desculpa, Celso e a Elisângela, que sempre estão ligados com a gente também aqui no Em Dia, começaram a ouvir o programa por acaso, e daí toda vez que eles, sempre estão na estrada fazendo entregas, né, da Pepita, embutidos defumados, né, e aí, enfim, aí a gente conversou, ó o que a gente aprontou, né? Obrigado, viu, Celso? Obrigado,
1: Elisângela. Obrigada pela confiança aqui com a gente também.
0: Eles têm uma história muito bonita de trabalho, de resiliência. Então, cara, muito da hora ter vocês aqui. E quem vai ganhar esse prêmio é vocês. Quero ver essa galera aí, Tati.
1: Bora, então, ver o que essa galera tá respondendo.
2: Ah, eu queria ganhar 1 quilo da linguiça do Alessandro Cunhasca.
0: Não é minha!
2: Deve ser boa.
0: Não é minha!
2: Aí, tanto propaganda, eu quero ganhar 1 quilo.
1: Ah, rapaz, você se aplume, rapaz!
0: Pra ganhar, não é a linguiça do Cunhasca. Deus o livre, não é.
1: Não, gente, não comece por esse lado, não. Senão vocês vão... Eu vou fechar o microfone de vocês.
0: É pepita embutidos defumados, tá? Tem que falar, senão não ganha.
1: É.
0: Não concorre.
1: A Dominique Pepita embutidos e defumados. Quem mandou Pepita embutidos e defumados e um bom dia pra gente foi a Rosemary também.
0: Rosemary, tá dentro.
3: Bom dia, é a Alexandra aqui do bairro Santa Catarina. Eu quero participar do sorteio dessa delícia da Pepita embutidos e defumados.
1: Ó, oh, Alexandra, tá na cumbuquinha.
0: Boa sorte.
4: Bom dia, Alessandro, bom dia, Tati.
1: Opa!
4: Aqui, ó. Aqui vai um arrozinho, um franguinho de panela, um feijão e um repolho de farol.
1: Meu Deus, Islanda! Hoje é segunda-feira.
4: Já vamos pro almoço. Eu e o seu João. E aqui uma farofinha.
1: Meu Deus, Islanda, tem muita comida pra pouca gente.
0: O rádio é quando lá, hein? Que loucura, hein, Islanda? Hein, deixa eu falar. A Islanda começou tomando o biotônico Fontoura, né?
1: Não, Islanda, tem muita comida pra pouca gente aí.
0: Deixa a Tati chegar aí, vai ser pouca comida daí.
1: Ai, que feio.
4: Também eu, seu João, querendo desejar o seu Vanderlei Manente, que tá de aniversário hoje, desejar um feliz aniversário, tudo de bom. Deus abençoe ele todos. E falar pra Silvia, ó, Silvia, eu não tive sorte. Não bati nem uma vez, nem na sua carteira, nem nas minhas.
0: Entrou em crise.
4: Foi um dia de azar, cacique, mas tava muito maravilhoso.
1: Ah.
4: Tava tudo bom. Pepita embutido e defumado.
1: Aê!
0: Tudo ao mesmo tempo.
1: Aniversário, é tudo misturado, passou mais uma. Eita,
5: parabéns pra você.
0: Que loucura, hein? Vamos pra próxima.
1: Vamos pra próxima. A Elaine, bom dia.
0: Bom dia.
1: Pepita embutidos e defumados.
0: É isso aí.
1: A Rainilde, bom dia também.
0: Uhum.
1: Pepita, embutidos e defumados. A Maria Mercina, bom dia.
0: Bom dia.
1: Eu vou ficar só falando isso hoje.
0: Dá-lhe linguiça, vamos lá.
1: Pepita, embutidos e defumados.
0: Boa.
1: A Cladir Gallery, Pepita... Não. Você foi traída por uma letra, Cladir.
0: O que ela falou?
1: É Pepita. Ah, tá bom? Vou te dar mais uma chance.
0: O corretor derrubou a...
1: Derrubou a Cladir. Vai lá, Cladir, de novo, tá? Pepita. Ai, Ilene. Pepita embutidos e defumados. Eu quero participar do sorteio.
0: Boa, mais uma dentro.
1: Ai, já cansei de ler isso. Azuleide. Pepita embutidos e defumados. É
0: boa.
1: Isso, e eu já volto com mais. Ah, o Expedito perguntou, como que é o nome mesmo? Acho que agora deu pra copiar, né, Expedito? Deu agora pra captar, né? A mensagem, uhum. A vossa mensagem.
0: O Expedito preocupado já, ficar fora da linguiça.
1: Se aplumem, gente, se aplumem. Olha, eu vou reagir com um pedacinho de carne, tá? Já que não tem emoji aqui no zap zap aqui, eu vou reagir com carne, tá?
0: Boa.
1: Daqui Bora. A pouco eu volto com mais.
0: Boa. 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

0: Fala, gente! Em dia com a Cardinal, que bom saber que você tá ligado com o Em Dia. 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Deixa eu mandar um abraço lá pro corneteiro do Douglas, né? É. Pô, falando que eu ia errar a comunidade, né? Porque eu errei, né? De verdade, sexta-feira eu fui moleque, né? Eu fui falar, em vez de eu falar Uruçanga, eu falei Nova Brasília, né? A Tati me salvou primeiro. Mas assim, eu não ia ficar sem rumo, porque o Douglas já fez questão de me lembrar que é Uruçanga, né? Um abraço, Douglas! Se encontramos lá na festa de Uruçanga, então... Quando eu vi o Douglas, eu já tô na festa certa, né? Tô na festa, que bom. 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Tem alguém dando ré aí, pelo amor de Deus.
1: É um caminhão da obra.
0: Ah, tá. 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Tá rolando a obra aqui no comecinho da Farroupilha, né? O pessoal tá trabalhando aí. É, vamos deixar o pessoal trabalhar, né? Ó, 5 participações agora pra fechar esse bloco, Tatizinha.
1: O Evan

0: Leandro, respondendo Pepita embutidos e defumados.
1: Boa!
0: Dona Marisa Monteiro, de Opa! Que planeta que a senhora está escutando essa rádio?
1: Meu Deus, como que você me responde uma coisa dessa?
0: A sua resposta, Dona Marisa, está completamente...
1: Errou!
0: Fora do contexto do negócio aqui, mas um abraço para a senhora, tá?
1: Obrigado pela participação.
0: Te dou mais uma chance, mais uma
1: Tente
0: chance.
1: Tente novamente e presta atenção, respira. Cheira uma lavanda, tá? Vai na calma, presta atenção, você tem até uma da tarde pra acertar agora, hein?
0: A Palmira Bortoluzzi também respondendo, Pepita, Lizete Ferreira, perguntando se está tudo bem com a gente.
1: Tá tudo ótimo, tá?
0: E com você, Lizete?
1: Como é, Lizete, você tá bem?
0: Aqui tudo certo, diz ela.
1: Isso. Como começou a segunda-feira aí?
0: Quero participar do sorteio e a resposta é Pepita, embutidos e defumados. Uma ótima semana pra vocês.
1: Boa!
0: A Lídia também está concorrendo.
1: Boa!
0: A Gladys Dalmoro, a marca da linguicinha, é Pepita, embutidos e defumados. Quem também tá na cumbuquinha é a Marli. E pra gente fechar esta rodada... Participação da Neuza.
2: Oi, meus amigos, é a Neuza, quero participar do sorteio.
0: Ó.
2: Pepita, embutido, perfumados.
1: É perfumado também.
0: É perfumado. Cheirinho é perfumado.
1: Cheirinho é maravilhoso. Tá valendo, também vale, né?
0: Vale. Tá. Ó, pepita, embutidos e... Defumados.
1: Pepita de ouro, embutidos, linguiça e tudo mais. E defumados, porque a maioria deles segue esse padrão, né?
0: Um errinho aqui, um errinho ali, a gente vai tolerar. Agora, se for muito fora da curva, aí vai ter B.O.
1: Vamos lá, então. Rápido intervalo, tem mercado agropecuário e já mais participações.
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1: Abertura do mercado agropecuário: a soja está sendo cotada a R$111 a saco, o milho a R$52 e o trigo a R$70. Olha, o boi gordo Nelore está saindo a R$353,80 arroba. A vaca Nelore está saindo a R$303,50 também arroba. Bezerro Nelore de desmame está saindo a R$15,66 o quilo. frango a R$4,76 e suíno a R$4,61 o quilo vivo, ambos. Tilápia a R$8,82 o quilo e leite a R$2,75 o litro. As informações e os preços são do Centro de Estudos Avançados em Economia Aplicada, o CPEA.
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1: Boa, gente! Ó, galera participando, mandando o seu recado direto e quieto. Basta responder o seguinte: qual a marca vai sortear para você um quilo de linguiça todo dia? Não, eu não vou falar que é Pepita, embutidos e defumados. Não posso falar isso.
0: Nem eu posso falar que é a Pepita, uhum, embutidos e defumados.
1: Pepita lembra o dourado, do ouro, de pepita de ouro, com toda essa qualidade. Embutidos, uma das coisas que eu mais gosto de comer. E defumados, que aí é um produto premium, né?
0: Que é o que a gente gosta e é o que o César Novelli também gosta. Tá, uhum, minha cumbuquinha da sorte. A Lenice Novelli, que marca que tem a melhor linguiçinha defumada? Ah. É a Pepita, embutidos e defumados. E, rapaz, a minha mandou uma foto aqui de uma linguiçinha assada, um negócio chique lá também.
1: Ela gosta, né?
0: A Denir, bom dia pra dupla mais dinâmica do oeste do Paraná.
1: Olha o nível que chega quando tem sorteio, né?
0: Quando tem sorteio, eu me sinto um favo.
1: Eu acho que eu vou botar mais coisas aqui pra sortear pra melhorar a autoestima. Né?
0: A Janete, quero participar do sorteio do maravilhoso Pepita Embutidos e Defumados.
1: Aham.
0: E ela quer mandar os parabéns pras filhas dela hoje, que são de aniversário.
1: Opa!
0: A Silvana e a Silmara.
1: Silvana e Silmara, parabéns!
0: Elas são gêmeas.
1: São gêmeas?
0: Se minha memória não está me traindo. Bora ouvir o que a Janete tá mandando aqui pra gente?
1: Bora!
9: Bom dia, meus queridos. Hoje é um dia especial pra mim. Minhas filhas estão de aniversário. Oh. A Silmara, a Silvana, são minhas gêmeas. Deus me presenteou em dose duplas, né? Então, a elas que Deus abençoe, que elas continuem sendo essas pessoas maravilhosas, incríveis, com um coração bom. Continuem assim, ajudando a todos. Que elas nunca esqueçam do aprendizado que elas tiveram em casa, né? Que é fazer o bem sempre. Não importa a quem e como, se tiver a oportunidade de fazer o bem, fazer. E ajudar as pessoas. Então, que Deus abençoe muita saúde, muita paz, muita alegria, muito...
0: Um abraço, Janete! Feliz aniversário aí pras meninas! a Claire Borges, quero ganhar essas delícias. Da Pepita, a Sema, Pepita embutidos e defumados. E o Expedito, será se ele descobriu o nome?
1: Ah, e aí, Expedito?
0: Descobriu, respondeu certinho. Ai, Pepita, embutidos sempre, e defumados.
1: Sempre confiei em ti, Expedito.
0: A Isabel Gallery também mandou a resposta aqui pra gente. O Marino, se eu entendi bem, é Pepita, embutidos e defumados.
1: Ai, que capacidade de interpretação, né? Isso dá um orgulho na gente.
0: A penúltima letra, só pra ajudar mais vocês, a gente tá considerando, tá? Se tá indo na linha ali da tentativa... Isso. Por um P, por um T, a gente tá considerando, certo. Tá? Mas a penúltima letra, lembrem de Tati, que aí vai facilitar a vida de vocês. Pepita.
1: Pepita.
0: Tá. Tá. Tá. Tá. Entendeu?
1: Então,
0: tá.
1: Então, tá.
0: Tá bom, vocês entenderam? Aline, oi, bom dia pra vocês. O meu sogro, José Armando Bassani, tá sempre com vocês.
1: Uhum.
0: E ele disse...
1: Cadê ele?
0: Ó o sogro pegando o WhatsApp aí da Nora.
1: Que coisa boa, hein?
0: Ele disse que é Pepita, embutidos e defumados.
1: É isso.
0: E ele mandou um abraço pra vocês aí. Um abraço, então, pro seu José Armando, que provavelmente não tem o WhatsApp, e pegou o WhatsApp da Nora emprestado. Aê!
1: 10 pelo esforço, 10 pela dedicação, pelo acerto. Isso sim é um aluno dedicado, né?
0: E 10 pra Nora, que emprestou o WhatsApp pra ele, né?
1: É isso que é família, né?
0: Um abraço pra vocês.
1: O que um quilo de linguiça não faz, né?
0: Une famílias.
1: Isso ali, ó. Pepita, o Celso, Elisângela, estão ouvindo agora? Ó a sugestão pra vocês. Ó esse gancho, né? Pepita, embutidos, defumados. Unindo famílias,
0: olha,
1: né?
0: Olha só.
1: Que é o churrasco. Churrasco é isso, né? Une, junta família, amigos, né? Olha aí.
0: O Zé Vitor também mandou a resposta certinha aqui pra gente. A Dinair Peron. E ela falou que é uma delícia nos mercados.
1: Já provou, já
0: provou. Pelo jeito. A Terimota também participando e mandando a resposta certinho aqui pra gente. E pra gente encerrar essa rodada, a Dicleia, lá do distrito de São Jorge, também mandando certinho em Pepita, embutidos e
1: gente,
0: defumados.
1: Vou pedir paciência pra vocês, muita compreensão, porque a gente vai virar a segunda hora atendendo uns 40% do que entrou, tá? A gente tá chegando a 70 participações nessa primeira hora, então muita calma, muita paciência. Tem pedido de aniversário, tem muita coisa acontecendo. É que nem ontem na Uruçanga, né? Tá. Eu queria comer maionese, mas tinha uma fila de 1 quilômetro, né? A gente não pode reclamar, porque é o sucesso da comunidade, né? Do momento. É aqui a mesma coisa. Tá? Então tem que esperar. Tem que esperar um pouquinho. Beleza?
0: E aí, só pra deixar registrado que pra sim, todos que estão mandando e estão entrando aí o nome do sorteio, eu tô reagindo com emoji de carninha, isso, tá bom?
1: E todo mundo que participar vai entrar aí pra cumbuquinha da sorte, tá? Todo dia tá valendo 1 quilo de linguiça a partir de agora. E é Pepita, embutidos e defumados. Não esquece qual é a marca que vai sortear pra você todos os dias 1 quilo de linguiçinha de pernil. É uma maravilha, hein? 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Ó, deixa eu falar rapidinho aqui pra você que tá ligado com a gente aqui no dia. 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

0: aqui, olha, de acordo com o CIMEPAR, choveu hoje, né? E choveu mesmo pela madrugada. O CIMEPAR apontou aqui um pouco mais de 1 milímetro e foi por aí, né? 1, 2 milímetros, pelo menos o asfalto tava com aquela sensação de estar molhado, né? Não foi aquele movimento. A temperatura máxima hoje deve chegar a 24 graus. Faz sol em São Miguel do Iguaçu nesse momento, com algumas nuvens, não é aquele sol intenso, forte, característico deste horário. Para amanhã, vamos ficar também com nuvens, o dia vai estar um pouco encoberto, mas não vai chover, mínima de 15, máxima de 23. Agora, para quarta, quinta e sexta, atenção, teremos chuva. Quarta-feira a previsão é de 2 milímetros, coisa pequena, né? Mínima de 16, máxima de 18. O tempo é parecido na quinta-feira, mas com mais chuva, 10 milímetros. Sexta-feira a temperatura não muda, mínima de 14, máxima de 18 graus, mais 2 milímetros de chuva. E no próximo sábado o sol deve voltar a aparecer e a temperatura caiu um pouquinho, mínima de 12, máxima de 20. Domingo, sol entre nuvens, mínima de 11, máxima de 21 graus.
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0: Gente, está chegando o programa da LAR, já tem a nossa pílula de esporte, já, segunda hora do Em Dia. Segura aí, hein? Bora!
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0: Na Jornal, 12:06.
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0: intervalo. Amigos, estamos de volta no seu rádio, mais um programa da LAR Cooperativa Agroindustrial. Hoje é segunda-feira, dia 8 de junho de 2026. Nesta semana, nesta quinta-feira, o 9º Fórum LAR Agro Mais Soja, um encontro preparado especialmente para quem busca produzir mais e melhor. Inscrições abertas, fale com o gerente da sua unidade. Está em andamento também o programa de sustentabilidade LAR Associados, inscrições abertas. E hoje aqui, o comentário sobre o comportamento do mercado de grãos. 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Destacando a quinta edição do programa LAR de Sustentabilidade Associados. Sustentabilidade que gera valor no campo. Inscrições abertas até o dia 31 de julho. Não perca essa oportunidade. Fale com o gerente da sua unidade LAR. Atenção, amigo produtor associado, vem aí o 9º Fórum LAR Agro Mais Soja. Um encontro preparado especialmente para quem quer produzir mais e melhor, com estratégia, manejo e decisões acertadas, decisões inteligentes no campo. Será neste dia 11 de junho, LAR Centro de Eventos, Medianeira. Vamos reunir produtores, equipe técnica, especialistas e parceiros para um dia inteiro de conhecimento, troca de experiências e atualização sobre os principais temas da cultura da soja. Entre os assuntos em destaque estarão manejo para altas produtividades, qualidade de sementes, tratamento industrial, mercado agrícola, investimento e tendências que impactam diretamente os resultados da lavoura. Tudo isso conectado a um mesmo propósito: mais preparo, mais união, mais dedicação para alcançar maior produtividade. O evento tem início às 8 horas da manhã e se encerra às 4 da tarde. Você, amigo associado, interessado em participar, procure o gerente da sua unidade para a retirada da pulseira. É o 9º Fórum LAR Agro Mais Soja. Informação, tecnologia e estratégia para fortalecer o futuro da soja no campo. Agora aqui a participação do superintendente de negócios agrícolas, Vander José Dick Conrad, falando sobre o comportamento do mercado e, claro, reforçando também o convite para que o amigo associado, amigo produtor, participe do Fórum LAR Agro Mais Soja na próxima quinta-feira. Vander, boa tarde.
1: Boa tarde, Valdir. Boa tarde, família associada, amigos radiovintes. Valdir, a semana ela ficou marcada aí, né, principalmente pela oscilação cambial. Iniciamos a semana 5,03, fechamos a 5,15, principalmente motivada a questão da taxa de empregos gerados nos Estados Unidos. Então, foram gerados assim, uma taxa acima do que se imaginava, isso fortalece o dólar, né? Então, tivemos essa alta, né? De uma saída aí da ordem de 5 para 5,15, uma alta bem importante, né? Mas, contudo, as condições de lavoura nos Estados Unidos elas melhoraram bastante. O avanço do plantio ele se dá de uma maneira constante, então o plantio está acima da média dos últimos 5 anos, e isso tudo faz com que Chicago fique pressionado. Foi o que aconteceu. Então Chicago saiu de 11,90 praticamente, né, com uma máxima de 11,94 na semana, para a mínima de 11,17, fechando a 11,21, então uma queda de 65 centavos de dólar por bushel é bastante expressiva. Foi parcialmente, essa queda foi parcialmente combatida por uma alta de prêmios, né, de 30 para 77, né, mas ainda assim a soja não resistiu e teve R$2 de queda, né, iniciando a semana a 112, finalizando a 110 reais por saca aqui no oeste do Paraná, como eu disse, uma redução de R$2 por saco na semana. O milho manteve-se a R$ 52,00, né? Isso é um preço ainda pré-safra, podemos dizer, porque quando se fizermos contas de paridades de porto, nós enxergamos já preços levemente abaixo. Claro que esse dólar também ele nos ajuda, né? Mas quando nós pensamos em paridade de exportação de milho, também temos um enfraquecimento em Chicago, sendo combatido parcialmente ou amortecido parcialmente pela questão cambial. O milho, para termos uma ideia, ele tem suas cotações baseadas sobre julho ainda, que é o primeiro milho, né? Depois as cotações maiores, a maior quantidade do país será precificado sobre o mercado de setembro, né? E não sobre o mercado de julho, mas julho trabalhou com uma queda de 28 centavos na semana, de 4,46 para 4,17, né? Então, também as altas do milho que poderiam ser revertidas ou traduzidas ao produtor ficaram assim contrabalanceadas pelas quedas de Chicago, porque o dólar trabalhou positivo e Chicago negativo. Essa semana teremos o relatório mensal de oferta e demanda do Departamento de Agricultura dos Estados Unidos, né? Aguardamos, né, que ele venha com o mercado já precifica, né, que ele venha com condições boas, né, não reduzindo tanto a questão de safra por lá. Na verdade, está indo muito bem, não teria por que fazer isso. E a expectativa existe frente à safrinha brasileira e também frente aos números argentinos, né? Então, estamos aguardando, o mercado aguarda muito a questão dos números argentinos, pois a safra de milho por lá parece estar muito boa. Então, são números que são aguardados pelo mercado e isso pode trazer certa oscilação. No mais, eu gostaria de estender novamente, reforçar o convite para o nosso Fórum da Soja, que acontecerá na quinta-feira, dia 11, né, das 8 às 16 horas, aqui no Centro de Eventos da LAR Cooperativa, pensando muito na gestão, né, no que nós podemos melhorar dia a dia no quesito produtividade, no quesito comercialização, no quesito custos principalmente. Então, estendo o convite a todos e fica essa nossa pretensão de que todos possam participar no dia 11.
0: Agradecemos a participação aqui do Superintendente de Negócios Agrícolas, Vander José Dique Conrad.
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0: Preços praticados pela manhã: soja R$111 a saca, milho R$52, trigo R$70. Obrigado a você pela companhia, um grande abraço, boa semana. Voltaremos amanhã, terça-feira, destacando, entre outros assuntos, o Balcão de Negócios. Obrigado, tchau, tchau.
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5: Bora, gente! Começo aqui falando de futsal. As meninas do São Miguel entraram em quadra nesse final de semana e acabaram perdendo pelo placar de 6-3 para Telemaco Borba na abertura da quarta rodada do Campeonato Paranaense de Futsal Série Ouro Feminino. Não foi um bom resultado. As meninas, junto com o Chopinzinho, seguem sem vencer nesta Série Ouro. Só que eu lembro, né, são 8 times, 5 de Liga Nacional, inclusive o próprio Telemaco Borba, só Colombo, São Miguel e Chopinzinho não são times que disputam a Liga Nacional de Futsal Feminino. E o próximo adversário das meninas é justamente Chopinzinho, fora de casa, no dia 26 de julho. As duas equipes vão em busca da primeira vitória na temporada. O Londrina lidera a competição com 9 pontos, seguido do Stein Cascavel, que ainda vai jogar, e do Colombo também, que ainda vai jogar. A quarta rodada será complementada com Marechal e Chopinzinho. O jogo vai ser na quarta-feira, dia 10. No dia 17, as Patinhas enfrentam o Stein Cascavel. E no dia 24, Londrina pega a equipe de Colombo, a equipe do Colombo, para fechar essa rodada. Liga Nacional de Futsal, Cascavel conseguiu uma importante vitória e quebrar um tabu, assim, 3 anos, né, de invencibilidade da equipe do Magnus. Cascavel fez 2-1 na casa do Magnus, 3 anos que não perdia em casa, conheceu essa vitória, essa derrota, melhor dizendo, vitória do Cascavel. Cascavel 2, Magnus 1 pela Liga Nacional. No clássico entre Joinville e Jaraguá, sai faísca, o Joinville venceu de novo, hein? Uma sequência, eliminou já o Jaraguá na Copa do Brasil, no estadual, fez bom resultado e agora venceu de novo, 4-1 para cima do Jaraguá. Na Copa do Brasil foram os dois jogos, né? 2 vitórias com uma goleada também muito expressiva para cima do Jaraguá. A CBF, campeã da Copa Libertadores da América, né, ao bater a equipe do Magnus, venceu São José pelo placar de 2-0, o time do Carlos Barbosa. O Pato também venceu, bateu a equipe do Praia Clube pelo placar de 3-1. O Marreco, próximo adversário na Série Ouro do São Miguel, perdeu em casa para o Atlântico por 2-1. O Minas fez 4-3 no Campo Mourão do professor Betinho. Os próximos jogos acontecem hoje. O Moarama enfrenta a equipe do Tubarão às 7h30 da noite. Às 8 da noite, o Corinthians pega o Santo André. A classificação da Liga Nacional nesse momento, só para a gente ter uma noção, o Atlântico lidera 21 pontos, o Praia Clube é o segundo, 19, o terceiro é o Joinville, 18, o quarto colocado é o Magnus com 16, quinto é a CBF com 15, Jaraguá o sexto com 14, o Pato é o primeiro paranaense a aparecer aí na sétima colocação com 13, o oitavo é o Camorão com 11, o Cascavel é o nono com 10. O décimo colocado é o Minas com 8, o Moarama, se vencer hoje, sobe para 11 pontos, vai dar um pulo na tabela, é o 11º nesse momento com 8. O Tubarão fecha a zona de classificação na 12ª colocação com 5. Aí Corinthians com 4, Santo André com 4, Marré com 3 e fecha o São José com 2 pontos na lanterna da competição. Liga Silver, o São Miguel joga nessa quarta-feira. A Liga Silver é a Série B da Liga Nacional de Futsal. O São Miguel vai enfrentar o time de maior investimento dessa Liga Silver, o Chopinzinho. O jogo está marcado para quarta-feira, ginásio Joelson Marcelino, 8 da noite. São Miguel e Chopinzinho, jogo que promete demais. Oportunidade aí para o São Miguel seguir na sequência. São 3 jogos de invencibilidade, 2 empates e 1 vitória. Vitória, inclusive, na Liga Silver. São Miguel, para seguir nessa toada, tem um confronto domingo, tá? Joga, anota aí, quarta, Joelson Marcelino, volta a jogar em casa no domingo, diante do Marreco, 8 da noite, tá? Domingo, 8 da noite, diante do Marreco, o jogo tá marcado pro ginásio Joelson Marcelino, aí pela Série Ouro, os 2 próximos compromissos da equipe do Amarelinho do Oeste. A seleção brasileira venceu, não foi aquele resultado, mas bateu o Egito pelo placar de 2-1. Gol do marcado no primeiro tempo. Aliás, primeiro tempo, seleção, né, o Marquinhos cometeu um erro grosseiro na saída de bola, né? Deu um gol para a equipe do Egito. O Bruno Guimarães jogou muito, hein? Na minha opinião, ele foi o melhor em campo. Mas deram para o Hendrick, que na segunda etapa também foi decisivo, apareceu, fez o gol da vitória da seleção brasileira. Brasil que perdeu Wesley, lesionado, né? Sentiu uma lesão nesse amistoso contra o Egito no sábado, com isso foi cortado da seleção. Quem vem para o lugar dele é o Ederson, volante que estava na Atalanta da Itália, ou que está na Atalanta da Itália, o que vai ficar pelo menos até o fim da Copa, porque o Manchester United já está interessado nesse jogador e deve contratá-lo para a sequência. Vamos ouvir o que falou Bruno Guimarães depois dessa vitória da seleção brasileira.
6: Gostei muito da atuação na primeira parte, toda a equipe. Acho que a gente tivesse um pouquinho mais de capricho, a gente poderia ter saído com um placar até um pouco mais elástico. Mas feliz demais. Agora é já focar no jogo do Marrocos, que nosso sonho começa ali.
7: Para fechar, a seleção está pronta para a Copa, questão defensiva. Hoje, a gente viu que no primeiro tempo tiveram algumas questões. Dá tempo de corrigir? Como é que tá a confiança?
6: Não, dá tempo de corrigir, com certeza. A gente sabe que pode defender um pouco melhor ainda. Mas vamos focar no que foi bom. A gente teve chance, ganhamos os jogos, ganhamos os dois amistosos. E poderia ter feito mais gols. E é isso aí, vamos para cima.
5: Do outro lado, o Endrick, né? Foi eleito o melhor jogador da partida, super valorizado, tem só 19 anos. E aí fica uma questão, né? Será que merece uma vaga titular? Tá sendo feita uma campanha para ele ocupar essa vaga, que é uma coisa impressionante.
8: Ah, cara, eu fico muito agradecido pelo gol. Eu acho que Deus vai colocar bem o time titular na cabeça do Carlos. Vamos seguir trabalhando todos os 26 jogadores. Até quem tá de fora aqui, que é o Ney, que tá trabalhando como louco lá na academia. Então, vai ser os 26 jogadores disputando, correndo, fazendo de tudo para poder estar no campo e ajudando o Brasil. Eu acho que quem o Mister colocar dentro de campo, eu acho que vai fazer de tudo e dar o melhor para a seleção brasileira.
5: A seleção brasileira que joga dia 13, próximo sábado, 7 da noite, contra o Marrocos. O Marrocos, em partida amistosa, conseguiu um baita resultado, empatou com a Dinamarca. É uma seleção que vai dar muito trabalho para o Brasil. Também no grupo da seleção brasileira, dia 13, Haiti e Escócia jogam às 10 da noite. A Copa do Mundo será aberta no Estádio Azteca, lá no México, diante de mais de 80 mil pessoas. Esse jogo está marcado para as 4 horas da tarde da próxima quinta-feira, dia 11. México e África do Sul abrirão. Uma coincidência aqui, 2010, lá na África do Sul, esse também foi o jogo de abertura da Copa. Volta a se reencontrar agora como México, como grande mandante, com anfitriã. Essa Copa do Mundo será sediada pelo México, Estados Unidos e pelo Canadá. Pela primeira vez na história, 3 países ao mesmo tempo irão sediar uma Copa do Mundo. Depois, também no México, às 11 da noite, em Guadalajara, Coreia do Sul e República Tcheca darão continuidade à Copa e ao fechamento dos jogos do Grupo A. Esses serão os dois primeiros jogos do Mundial, começando no México. E ó, esse estádio Azteca, que eu comentei aqui, foi onde o Brasil foi tricampeão do mundo em 1970, com Pelé. Em 86, quando o México sediou pela segunda vez o Mundial, foi campeão com a Argentina de Maradona. Era Brasil e Itália, Argentina e Alemanha. Em 86, essa conquista aí dos argentinos também com Maradona. Então o México tem muita história nesse estádio, o Azteca. Rápido intervalo, a gente volta com a segunda hora do Em Dia. Não sai daí.
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0: Opa, vamos lá para a segunda hora do Em Dia. E olha, a nossa interativa de hoje é sobre algo delicioso, muito gostoso.
1: Pode falar isso. Meio-dia 27, eu não almocei, eu não tomei café da manhã.
0: Sem lamentações, por favor.
1: Ah, é que eu tô com fome.
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1: O Léo Martins respondeu que é Pepita.
0: Boa!
1: 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Para dar tempo, eu vou ir lendo os nomes da galera, tá? Para agilizar o negócio aqui. A Letícia Araújo também respondendo que é a Pepita. O Valentim Kestrin também tá na cumbuquinha da sorte.
2: Tati, eu almoço eu e o seu João agora almoçando, mas tem mais dois pra almoçar. Ah. Chega da aula.
1: Ah. Beleza? Ah, beleza. Por isso que eu falei que era muita comida pra pouca gente, é porque os netos iam chegar.
0: Tinha uma tropinha chegando,
1: hein? A Renilda.
3: Bom dia. O nome é Pepita Embutidos e Defumados.
0: Oh! Aí faz cursinho, né?
1: Na mesma resposta, temos a Maria Klassen. Temos também o Lindomar Amboni. Temos a Jaqueline Milioli. Temos também, desejando uma excelente semana aqui pra gente, a Rosemary Batistello, mandando que é Pepita Embutidos e Defumados.
0: Boa!
4: Bom dia, aqui quem está falando é Neide Fernandes Rosa.
1: Oh.
4: Pepita Defumada.
1: Ó! Oh. Bom
4: dia, aqui quem está falando é Neide Fernandes Rosa.
0: De novo!
4: Pepita Defumada.
1: Exatamente, Neidezinha. Fez o test drive primeiro, depois. A Maria Xavier, bom dia, povo do barulho.
0: Bom dia.
1: Ô, louco, a gente é tão calminho.
0: É, pois é, né?
1: Quero participar do sorteio. O nome é Pepita Embutidos e Defumados. A Lívia Araújo também mandou a resposta certa aqui pra gente. A Flaviane Alberton também tá na cumbuquinha da sorte. Seu José Klassen também mandou a resposta certa pra gente. Marlene Frigo, um abraço. A Cecília Cervantes também mandando que é a Pepita. Ah, quem mandou aqui cobrando seu Jali? Não, eu não tinha lido a sua ainda não, é áudio.
2: Pepitas Embutidos e Defumados.
1: Aê, essa é a Lucir. A Lucir ficou preocupada porque ela mandou. Uh-huh. E aí ela foi pra fora de casa e ficou na dúvida se a gente tinha lido.
0: Ansiosa, ansiosa, ansiosa.
1: Aqui atrasou bastante hoje.
0: Hoje tá atrasado.
1: A Jusata, a resposta correta é embutidos e defumados. A Marlene também mandando a resposta certa aqui pra gente. A Cladir Manente também tá na cumbuquinha da sorte. A Ordilena Sacomã, espero que eu tenha lido certo, também mandando que é a Pepita.
0: A Tati tem que acertar o nome das pessoas também, né?
1: A Sandra Figueiredo, a resposta correta é Pepita Embutido e Defumados.
0: Sensacional, hein?
1: Lá da Vila Ipiranga.
0: Um abraço pra vocês da Vila Ipiranga, hein?
5: Bom dia, Tati, Cunhasque, tudo bem com vocês? Como é que foi o final de semana? Nossa, que foi longo, hein? Agora eu tô aqui fazendo os requentô que sobrou.
1: Opa!
5: Os dias aí.
1: Ia receber
5: então,
1: visita, né?
5: Pepita, embutidos e defumados.
0: Aê!
5: Eu quero participar do sorteio.
1: Tá na cupoquinha, dona Lúcia. A Helena é Pepita também. Quero participar do sorteio. Albertina Kestrin, Pepita, embutidos e defumados.
0: Ó, tá todo mundo acertando, hein?
1: Agora a galera tá, pegou o tá.
0: O tá
1: no final, agora foi.
0: Pepita de ouro, né?
1: A Marley também mandou que a Pepita embutidos e defumados.
0: Boa.
1: E desejando uma semana abençoada a todos.
0: Meio-dia e 33. Vamos que vamos. Estamos quase lá.
1: Daqui a pouquinho eu volto com mais.
0: Então bora, gente. Tá chegando na sequência San Marino para abrir essa segunda hora. Já a gente volta. Copiou a promoção aí, né? 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
0: Página virada. A única coisa que eu tô pensando em virar é a linguiça, né?

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0: Bora, gente! Vamos ouvir essa galera, então. Todo mundo quer pepita embutidos e defumados.
1: Bora com ele, com o seu Severo.
2: Opa! Tati, cunhaque aqui. Oi. De São Jorge Severo.
0: Fala.
2: Quero participar dessa coisa ali, pepitas enrolado, defumado.
1: Seu Severo tá participando. Pelo menos acertou o primeiro nome, né, seu Severo?
0: Pepita enrolado
1: e defumado.
0: Muito bom.
1: Eu ia estranhar se viesse 100% certo.
3: Oi, bom dia. A marca da linguiçinha é pepitas embutidos defumados.
1: Aê, Terezinha!
0: Essa é a Terezinha!
1: A Janete deu. Janete Detone também mandou a resposta igual a resposta da Terezinha.
0: Uhum.
1: A Marileia também mandando a resposta correta aqui pra gente.
0: Certo.
1: Quem que mandou? Ai, moço.
0: Que foi, Tati? Te bateram aí?
4: Bom dia, bom dia, bom dia. Sou o Rodemar aqui do Santana. Queria participar do sorteio a pepita embutida defumada.
1: Olha, Valdemar, eu vou pensar seriamente no seu caso.
0: Que o Valdemar aprontou agora, hein?
1: Uma foto de um prato.
0: Certo. O que tem nesse prato?
1: Tem frango assado. Sabe aquele frango assado assim no forno que faz crac, crac, assim, gostoso?
0: É crocante, crocante.
1: É.
0: Croque.
1: Desse, aí tem feijão e macarrão. Tudo misturado assim no prato, sabe?
0: Meu Deus.
1: Aí ele, simpático, mandou, bora almoçar?
0: Bora almoçar, então. Tá bom, então.
1: A Ilone Bassani, eu não como salame, mas o meu marido sim. Então, espero que ele ganhe.
0: Isso.
1: A resposta é pepita.
0: Boa.
1: Oi, Ilone, sorte a sua é que a gente vai sortear linguiça. Linguiça você come?
0: É linguiça, é linguiça de pernil.
1: É, você aquela, come ou não?
0: Aquela linguiça é pra você fazer a entradinha no churrasco, tá?
1: Mas você sabia que eu gosto quando as pessoas...

0: elas são sinceras.
1: Uhum.
0: Eu adoro isso.
1: Eu também prefiro isso, mas ela não deixou de participar.
0: Né? Não. E vai ter, vai consumir o produto, marido. A Suzerlei, Pepita, embutidos e defumados.
1: Boa.
0: Manda um abraço para o meu filho, Marcos Antônio Novelli.
1: Ô, Marcão.
0: Que hoje está de aniversário.
1: Fala, Marcão!

0: Feliz aniversário!
1: Ó o Marcão aí, ó, parabéns, tá? Tudo de bom pra ti. Um abraço pra toda a família, seu Valéria, dona Suzelei, todo mundo aí, tá bom?
0: A Eliette Bauer mandando, que é da Pepita também.
1: Boa.
0: O Nelson Pepita, embutido e defumado.
1: Ó aí, ó.
0: A Marli Del Cortivo também gostaria de ganhar, mandou o nome certinho.
1: Isso.
0: A Gi, estamos a todo vapor, meu Deus, feijão, batata assada, salada de tomate, vocês querem?
1: Claro que nós queremos, tudo.
0: A Luciene, Pepita, embutidos e defumados.
1: Certo.
0: A dona Nadira.
2: Oi, dona Nadira. Bom dia, meus amigos queridos, meus amores, Alexandre e Tatizinha. Ah. Pepita, embutidos e defumados.
1: Boa!
2: Adoro! Já experimentei essa linguiçinha. Adoro! Tenho um bom dia de trabalho. Bom dia. E bom começo de semana. E obrigado por estar todos os dias ajudando nós a queimar essas panelas. Adoro! Beijo, beijo, beijo! Fique com Deus. Que Deus os abençoe. Essas duas pessoas incríveis, todos os dias, junto conosco. Um bom dia.
0: Um beijo, e fique dona com Nadira. Deus. Senhora também.
1: Um beijo, obrigado, tá, dona Nadira? Um beijão aí.
0: O seu Zé, quero participar da promoção da Pepita, embutidos e defumados.
1: Nossa, o Zé tá dentro.
0: A Juliana Andressa também mandou a resposta certa aqui pra gente. O Eloir Soares falando que os produtos da Pepita é uma maravilha.
1: Boa.
0: A nossa amiga... Ah, é outro assunto. Não, é outro assunto.
1: Mudou
3: assunto. Boa tarde, Tati. Boa tarde, cunhado. E a resposta é... Pepitas, embutidos e defumados. Oh. Tudo de bom pra nossa mesa.
1: Top, ó, já deu até o slogan ali, ó, tudo de bom pra nossa mesa, mais um, ó.
0: Pra gente fechar essa rodada, a Margarete respondendo também, Pepitas embutidas e defumadas.
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7: Vamos lá, gente. Vamos pra participação, direto e reto.
8: Pra dar tempo, senão vai ficar participação pra trás. Isso. O Darcy Novelli, a resposta certa é Pepita, embutidos e defumados.
7: Boa.
8: Quem também mandou a mesma resposta é o Orly Luiz.
7: Boa, Orly.
8: A Ivone Carminati também mandou a resposta certa. A Cleusa, bom dia, amores.
7: Bom dia, Cleusa.
8: A resposta é Pepita, embutidos e defumados.
7: Boa.
8: O Juliano Bassani, de Nova Brasília.
7: Fala, Juliano!
8: Também quer participar do sorteio, tá na cumbuquinha também.
7: Boa sorte pra vocês aí.
8: A Crevenil de Minosso, Pepita é o nome.
7: Ó, Cleve, acertando.
8: O Jonas, eu sou ouvinte de vocês aqui em Joinville, Santa Catarina. Bicho, velho. Um abraço pra ti, Jonas.
7: Nós estamos sendo ouvidos em audiência internacional, né?
8: Ai, ai. A Terezinha Honorato, ó, a marca da linguicinha é Pepita, embutidos e defumados.
7: Boa.
8: Utilidade pública. A água da rua está saindo com cor suja marrom. Clarinda!
7: Não beba essa água.
8: Não beba essa água. Clarinda, Pepita, embutidos e defumados. De qualquer forma, obrigada pelo aviso. A Maria, alô, quero pedir uma música. Estou de aniversário hoje, 83 aninhos.
7: Opa!
8: Alô, com um abraço pra senhora. Feliz aniversário, que Deus a abençoe, tá? E ela mandou a resposta, Pepita, embutidos e defumados. É a Maria, lá da São Lourenço.
9: Feliz aniversário, parabéns pra você.
8: Agora são meio-dia 43, fechamos as participações, atendemos todas. Umas mais rápidas, outras mais devagar, mas todas foram atendidas. E vou anotar as últimas aqui pra gente fazer o sorteio.
7: Tá bom, então. Então tá encerradas as participações, tá? Encerradas as participações pra gente organizar e fazer o sorteio. 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E ó, pra gente fechar este bloco, tá chegando o Edson Hudson. E aí sim, vamos anunciar o primeiro sortudo que vai levar um quilo de linguiça da Pepita Embutidos e Defumados. Linguiça de pernil pra casa, hein? Não sai daí.
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0: Bora, gente! Vamos que vamos! Em dia com a Rádio Jornal, tá na hora do sorteio. E olha, pra quem esperou esse momento, Tatizinha, chegou a hora.
1: Ó, oh, assim que eu gosto! Então, tivemos 85 participações no total.
0: Momento de tensão, chegou a hora.
1: Enumeramos todas as participações e a participação contemplada é a de número 12.
0: 85 participações, então do 1 ao 85, 12 foi o contemplado. Claro.
1: E ao final do telefone, 7025.
0: Mais um número.
1: Não, ao final do telefone do ganhador, da ganhadora.
0: Ei, fala de novo o número.
1: 7025. Mandou essa participação aqui, ó.
2: Bom dia, é Alexandra aqui do bairro Santa Catarina. Eu quero participar do sorteio dessa delícia da Pepitas embutidos e defumados.
1: Participação da Alexandra, foi a contemplada. Alexandra, obrigada pela sua participação, tá? E a galera que não ganhou hoje, não fica triste, porque amanhã...
0: Tem mais!
1: Tem mais!
0: Mais um quilo de linguiça da Pepita embutidos e defumados. E ó, calma, fica tranquilo, cheira uma lavanda, respira... Ó, porque o que vai acontecer? Durante essa semana a gente vai sortear todos os dias e para facilitar a otimização de entrega, a gente vai precisar de quase um caminhão frigorífico para entregar.
1: Por ser um produto perecível também, né?
0: É, essa é uma das questões. Então a gente vai entregar um dia para fazer a entrega. Então a gente vai pegar o nosso cienão com aquela caixa de isopor já refrigerada e vai sair distribuindo linguiça aí pela cidade. E não é qualquer linguiça, é de pernil da Pepita embutidos e defumados.
1: Fechamos então as participações, o sorteio, enfim. Valeu, gente, muito obrigada a todos pela participação. Fiquem tranquilos que amanhã tem mais sorteio, tá? Repetindo, quem foi a ganhadora foi a Alexandra, do bairro Santa Catarina, aqui de São Miguel.
0: E a gente vai combinar a entrega, tá, Alexandra? Então fique tranquila. Na sequência, Valdeci Gonçalves e o show da Jornal.
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1: 1:05.
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8: Maravilha pra você que tá ligadinho, pra você que tá numa boa, pra você que tá curtindo a programação legal do seu rádio. Seu amigo vai assumir a máquina sonora a partir de agora até às 3 horas, trazendo muita música pra você. Na direção geral da família Constante Scariotti Nelson, na apresentação do Valdecir Gonçalves, o jornalismo fica por conta do Luiz Henrique, Tatiele Schulman e Alessandro Cognaschi. As músicas já programadas aqui pela rádio fica por conta do Andrezão. Lembrando que das 14 até as 14h20 tem aí a sua indicação através do Zap.
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8: Segundona. Começando a semana gostosa pra você. A temperatura tá 23 graus. Agora é 1:08. Lembrando que hoje já é dia 8 de junho de 2026. No oferecimento todo especial do nosso amigo jovem corretor de imóveis, nós estamos no ar com a nossa programação Alto Astral, Banda e Sertanejo Legal. Seja bem-vindo, que eu estou aqui te esperando. E é na janela, viu, amigo? Tá ligado?
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3: Nesta quarta-feira, as áreas de chuva avançam em direção a São Paulo. Porém, nas regiões norte e noroeste, o tempo segue instável com pancadas de chuva acompanhadas de descargas elétricas. Nas demais regiões do estado, não se descarta a ocorrência de alguma chuva fraca, garoa, de forma bem isolada. As temperaturas, em média, ficam mais amenas no leste do Paraná e mais elevadas no oeste paranaense, com máxima de 23 graus em Foz do Iguaçu e 22 em Cascavel. Já no norte e noroeste do estado, máxima de 24 em Umuarama e 26 em Paranavaí. 25 graus é a máxima em Maringá e 24 em Londrina. Em Jacarezinho, no norte pioneiro, a máxima é de 24 graus. Já nos Campos Gerais, 21 graus é a máxima em Telêmaco Borba e também em Ponta Grossa. Guarapuava tem máxima de 19 graus. No sudoeste, as máximas não ultrapassam os 22 graus nesta quarta-feira. Em União da Vitória, máxima de 18 graus. Na capital, máxima de 19 graus, com sol entre nuvens, e máxima de 20 graus no litoral. Informações do tempo com Fernanda Nardo.
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1: Era um sertanejão gostoso pra você que está na jornal. Alô! Eu, o garotinho da Night!
2: Valdecir Gonçalves!
1: Trazendo pra você sempre as melhores músicas aqui na programação. Um sertanejo e as bandinhas de coração pra você aqui no nosso show. Show que inflama também você, viu, meu amigo? Vestido de seda, Leonardo Eduardo Costa, ainda detonei pra você! Numa boa, vivendo aqui no mar. Hã? Trio Parada 2, é Neto e Cristiano. Quer mais? Vem pra jornal que é legal. Alô, você!
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1: 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Olha a bolsa, né? Olha, você que precisa de uma bolsa de empregos, daqui a pouquinho tem bolsa de emprego na nossa programação.
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1: 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Daqui a pouquinho tem os atuais, eu duvido, na sua programação. Daqui a pouco também, meu filho, daqui uns minutinhos eu vou já mandar aquele salve para as pessoas que estão ligadinhas aqui na nossa programação. Em casa, no trabalho, na escola, onde estiver, você está sempre da melhor, claro!
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1: Aí, Show da Jornal. Nosso show é pra você que tá ligadinho, pra você que tá curtindo a nossa programação. Seja sempre bem-vindo, meu amigo, minha amiga do rádio. Aqui é muito mais músicas pra você nessa segunda-feira, lá do lado. Olha as nuvens aí, ó. É, nuvens de chuva que vão chegar logo, logo aqui pra você, meu amigo, pra você, minha amiga. Manda o seu recado, a partir das 14 horas nós atendemos você, tá? Não esqueça, essa é a rádio que faz amigos, a rádio que tem tudo pra você, inclusive as informações do site que estão sempre bombando.
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1: Homem é preso após ameaçar a própria mãe em São Miguel do Iguaçu. Adolescente é apreendido com motoneta de placa irregular em São Miguel. Dois homens são mortos a tiros e um fica ferido em Medianeira. Incêndio no centro da cidade. Carro pega fogo, totalmente destruído. É, foi hoje de manhã, logo mais às 9 e pouquinho. Mulher encaminhada à delegacia após agredir profissional de enfermagem no UPA de Medianeira. Ainda, Polícia Rodoviária Federal recupera veículo roubado, carregado com drogas e prende os traficantes após buscas na BR-277. 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
3: Papito, oi. É que o senhor disse a mãe quer que o senhor traga uma roupa. Quer dizer, pegue uma roupa.
1: Não, de novo não.
3: O senhor estender aí em cima.
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1: Eu tô fora do controle, meu amigo. Esse é que eu tô fora de controle. Dando um beijo, me socorra, meu filho.

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0: banda louca velha.
1: Mas, Gaúcho, diz aí pra nós, o que que tu vai fazer com essa bolada toda?
0: Ha! 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Vou pagar metade das minhas contas, né, tchê?
1: Mas e a outra metade?
0: Ha!

0: tá aí pra você que tá ligadinho. Acertei na Mega Sena, no seu rádio.
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0: Parabéns pra você que tá ligadinho. Show da Jornal, detonando todos pra você até as 3 da tarde. Você é o nosso convidado todo especial pra ficar bem aqui numa boa, carimbando
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0: 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Agora no seu rádio, 1h44, e o sucesso não para na programação. Pra você que tá numa boa, vem o remeleixo legal nessa segunda-feira.
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0: Parabéns!

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7: Tudo bem, informação aqui na sua rádio. Olha, meus amigos, Medianeira, tá assustando a população. É, tá acontecendo muitos crimes lá, né? Um duplo homicídio registrado na noite de ontem, né? Mobilizou aí equipes da segurança aí pública do bairro Cidade Alta, em Medianeira. A ocorrência foi atendida por volta das 8 horas e 3 minutos da noite e resultou na morte de 2 homens, além de deixar uma terceira vítima ferida. É, de acordo aí com as informações, meus amigos, que foram repassadas para a imprensa e pelas autoridades, os socorristas encontraram 2 homens já sem vida no local, né? Ambos atingidos por disparo de arma de fogo. Um terceiro homem, ferido por um tiro na perna, recebeu atendimento do SIAT e foi encaminhado para atendimento médico. Conforme informado, seu estado de saúde não apresenta risco de morte. As primeiras informações apontam que o ator do crime seria um homem que chegou sozinho ao local, a pé, vestindo moletom cinza com capuz e bermuda. Após efetuar diversos disparos, ele fugiu a pé e não havia sido localizado até o encerramento aí desta matéria que vem para nós. Né? Devido à grande concentração de pessoas no local do ocorrido, outras equipes da área também prestaram apoio para garantir isolamento e segurança durante os procedimentos. As circunstâncias do crime e a motivação de homicídio serão investigados pelas autoridades competentes. Daí aí chegando pra você. É sempre a notícia. E essa notícia veio pelo Guia São Miguel, o site também, né? Um abraço todo especial pra redação, que está sempre curtindo a nossa programação. E claro, o texto foi redação da Polícia Militar aqui de Medianeira. Informação.
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7: 1h53.

0: deixando a Jornal Programação pra você nesta tarde de segunda-feira. Um abraço pra você, meu amigo, que já está trabalhando, já está no comércio. O comércio de São Miguel do Iguaçu. Essa semana é a semana dos apaixonados. Eita! É, 8, 9, 10, 11, 12. E tem namorado, Taicinha? É, muito bem. Papai é muito nervoso. É.
1: Chega,
0: Guinho. 1h57 no seu rádio, seu Assírio Severo, aquele abraço. Dona Nadira Carminati também já está por aqui.

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1: Na Jornal, 14 horas e 1 minuto.
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6: Adolescente apreendido com motoneta irregular em São Miguel do Iguaçu. 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
6: Um adolescente foi apreendido pela Polícia Militar na tarde de ontem no bairro Floresta, em São Miguel, durante ações da Operação Corpus Christi. Os policiais abordaram uma motoneta de origem paraguaia que circulava com parte da placa dobrada, dificultando a identificação. Na verificação, foi constatado que o condutor era menor de idade e que a placa exibida não correspondia à original do veículo. Diante da situação, o adolescente e a motoneta foram encaminhados à Polícia Civil.
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6: O Atlético Paranaense iniciou nesta segunda-feira a substituição do gramado sintético da Arena da Baixada. A previsão é que a troca seja concluída até 19 de julho, com a estreia do novo piso marcado para o confronto entre o Internacional pela 20ª rodada do Campeonato Brasileiro. Esta é a primeira substituição do gramado desde 2016, quando o clube foi pioneiro na adoção da grama sintética na Série A.
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6: Foz do Iguaçu terá companhia de choque e deve receber mais viaturas e efetivo. Estrutura especializada levará capacidade operacional à 14ª BPM. Parque Nacional do Iguaçu reforça regras após turista acessar a área restrita nas cataratas. Preço da carne não deve baixar no Brasil, mesmo com veto da União Europeia às exportações. 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Volta às 15h. E você segue na companhia de Valdecir Gonçalves e o Show da Jornal.
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13: Em São Miguel do Iguaçu, nesse exato momento, 24 graus.
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13: 2:06. Alô, Vanessa. Tá aí pra você. Liga lá.

0: que está aqui no Show da Jornal, muito mais alto astral para você, meu amigo, para você, minha amiga, que está nos quatro cantos, curtindo a nossa programação. E agora, chegou a hora de atender a minha galera, a minha galera que gosta de curtir a sua música, o seu sucesso. Nós vamos abrir o espaço até as 2 horas e 25 minutos, tá? Você vai mandar o seu zap nesse horário pro telefone. Alô, anote aí!
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0: É o telefone do sucesso aqui da sua rádio.
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0: Por isso, você seja bem-vindo à nossa programação. Alô! Um abraço para a dona Nadira Carminati, curtindo a programação também. Um abraço pro seu Ladir. Alô, seu Ladir, seja bem-vindo à nossa programação. Deixa eu ver a lista aqui. Minha amiga Rochelle tá lá trabalhando lá na escola, né, Rochelle? Alô, Rochelle, aquele abraço para você. A Rochelle também, uma escola ativa. Um abraço para vocês, sejam bem-vindos à nossa programação. Alô, Maria Letícia, também tá curtindo o nosso programa. Eita, nós, a Suelen Andressa. Alô, Renato, também um abraço todo especial aí pra minha amiga Caducha. O nome dela é Caducha. O apelido dela é Caducha, né? É a Luxa, o apelido dela é Caducha. Que confusão que deu. Vamos lá, vamos atender minha galera. Um abraço especial pra você. Alô, dona Nadira, também tá com a rádio ligado aqui na número. Seja bem-vindo. Quer mais? Tá na sua rádio?
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0: Ai, meu Deus, dentada pra você que tá ligado.

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2: E aí, meu amigo, Valdecir Gonçalves, aqui é o Bob, do Lava Car do Bob. Eu queria pedir uma música aqui pro nossos amigos aqui, pro Teco, pro Leandro e pro Dorme. Que pode ser a música da Perigosa e Linda do Corpo e Alma. Olá, meu amigo. Uma boa tarde e um programa excelente.

0: algumas horas e 18 minutos para você que tá ligadinho na nossa programação. Alô.
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0: Você indica através do 3565-1033.
2: Opa! Você está falando, Neide Fernandes Rosa. Valdecir, eu queria uma música aí, Flor do Meu Jardim. Eu ofereço especialmente para minha filha Andréa Rosa, que está de aniversário, e para todos os aniversariantes do dia. Deus que abençoe a todos os aniversariantes e a minha filha e a todos nós.

0: Vai. Vai brincando. 5, 10, 33. É o telefone do ouvinte pra você. Que tá ligadinho aqui na Jornal do Oferecimento. 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
0: Até as 14h26 nós vamos atendendo ao ouvinte. Alô, seu Antônio, tá curtindo a programação? Seja bem-vindo. E essa vai pra dona Nadira Carminati também, que sempre está com o radinho a todo volume no nosso show. Um show que faz amigos pra você. Show da Jornal, até as 3.
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0: E a indicação do ouvinte.

0: a indicação do ouvinte, que volta amanhã a partir das 8 na sua rádio.
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0: 29, Eduardo Costa.

0: você curtindo aqui a nossa programação. Boa tarde, meu amigo. Boa tarde, meu irmão. Você que está na 104.1, a rádio que faz amigos, sempre trazendo em alto astral para você o nosso show, show da jornal. Lembrando que nós vamos sempre até as 3 da tarde, voltamos às 19 e até às 21. A não ser hoje, hoje vai ter uma programação especial para você aqui na Night.
1: O que foi, meu filho?
0: É o seu amigão Valdecir Gonçalves aqui numa boa, trazendo o melhor pra você que está na jornal. Cadê você, meu filho?
2: Deixa eu...
0: Tô aqui numa boa. Deixa eu só dar um recadinho aqui rapidinho pra você. Pra você que tá ligado, pra você que tá curtindo, você que está numa boa. Olha, vai ter doação de roupas, isso mesmo, lá na CAF, tá? É sempre uma vez por mês. O pessoal faz doação de roupa lá. É, vai ser dia 11 de junho, a partir das 13h30. Só atenção, leva sua água, porque a fila lá, né? Cada um que entra, escolhe, e você fica aguardando. Por isso vai cedo, tá bom? É, olha, você, minha amiga, que está precisando de roupas de inverno, a CAF está fazendo esta super doação, né? Associação de Caridade, Abraço Fraterno aqui em São Miguel do Iguaçu, tá? É só procurar a CAF, todo mundo sabe onde é que é, né? E você já vai fazer aí, já vai pegar a sua roupinha, né? Atenção, atenção, doação de roupas da CAF começa no dia 11, ou melhor, vai ser no dia 11, a partir da 1h30 da tarde, meu compadre.
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0: Alto Astral, e também ele sempre traz informação para você. Vamos até Curitiba.
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4: A cidade de São João, no sudoeste do Paraná, realiza entre os dias 19 e 21 de junho a tradicional Festa da Fogueira, um dos principais eventos juninos do Paraná. A programação conta com shows, atrações culturais, gastronomia típica e o acendimento de uma fogueira com mais de 40 metros de altura. Reconhecida nacionalmente, a festa atrai visitantes de várias regiões e reforça a tradição junina do município, que já deteve o recorde de maior fogueira do Brasil. O governo federal passou a permitir a renovação automática da CNH para motoristas que não tenham cometido infrações de trânsito nos 12 meses anteriores ao vencimento do documento e estejam cadastrados no Registro Nacional Positivo de Condutores. A medida elimina a necessidade de comparecer ao DETRAN, realizar exames presenciais e pagar taxas para os condutores elegíveis, com a renovação ocorrendo digitalmente pelo app da CNH.
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0: 23 graus é a temperatura aqui em São Miguel do Iguaçu. Um abraço para você, meu amigo, para você, minha amiga, que está sempre ligado aqui na nossa programação. Ah, eu sempre falo para você, faz o V de Valdecir, meu filho, e venha para jornal, porque aqui

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0: É o Show da Jornal, para você que tá ligado, para você que tá curtindo. Seja sempre bem-vindo à nossa programação. Programação que traz muito mais músicas na sua tarde. Que tarde legal para você que está numa boa. Boa tarde! 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
0: Agora no seu rádio, 5 para as 3.
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0: Eu vou, o que eu tenho a ver essa 25 formiguinha carregando o elefante e o bicho dos sentimentos importantes no barbante? Foi a música que falou. O oferecimento todo especial de jovem corretor de mato. Eu vou ficando por aqui, volto amanhã, a partir das 13 horas, trazendo muito mais músicas pra você que tá ligado, tá curtindo aqui a nossa programação, tá? Mas continue, porque logo ela chega por aí. Luciano Realão.

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3: Na rádio que faz amigos, pontualmente 15 horas.
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3: Votação para casal Sim Ai Sim O segue até sexta-feira em São Miguel. De hora em hora, Jornal informa.
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3: Segue até sexta-feira, dia 12, a votação popular para a escolha do casal Sim Ai Sim O do Quinto Arraiá Junino, promovido pelo Governo Municipal de São Miguel do Iguaçu. O evento será realizado nos dias 12 e 13 de junho, na Rua Coberta. A comunidade pode participar da escolha de forma online. Para garantir maior equilíbrio na disputa, cada aparelho eletrônico poderá registrar até 3 votos. O casal vencedor será anunciado durante a programação da primeira noite do evento. Ao todo, 17 entidades e associações participam da disputa.
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3: Protegido por contratos longos, o Palmeiras praticamente não corre risco de perder jogadores do elenco principal por fim de vínculo. O único atleta que poderá assinar pré-contrato a partir de julho é o goleiro Marcelo Lomba, com contrato até dezembro desse ano. Mesmo na reserva nos últimos anos, o jogador segue valorizado internamente e já teve oportunidade de saída, mas optou por permanecer no clube. Aos 39 anos, o futuro de Lomba deve ser discutido mais próximo do final de contrato.
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3: Compre no comércio local de São Miguel e participe da campanha do Dia dos Namorados. A presidente da entidade, a arquiteta Aline Sari, convida toda a comunidade a incentivar a compra no comércio local. Agências do Trabalhador abrem a semana com mais de 20 mil vagas em todo o Paraná. Só em São Miguel são mais de 400 vagas disponíveis. Prazo de inscrição para o Enem 2026 é estendido. A taxa de inscrição custa R$ 85,00 e pode ser efetivada por boleto. Para mais notícias, acesse radiojornalsaomiguel.com.br. 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Volta às 4 da tarde. Na sequência, tem Luciane Reulon com Chega Mais.
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1: Simbora lá! Segundou, minha gente! Hoje, dia 8 de junho, estamos vivendo o outono brasileiro, olha, dia mundial dos oceanos, dia do oceanógrafo e dia do citricultor também. Quem nasce hoje é do signo de Gêmeos. Faltam 206 dias para a gente finalizar o ano de 2026. Estamos com a lua na sua fase minguante, conferindo também a temperatura. Agora em São Miguel do Iguaçu temos aí 23 graus centígrados, o tempo está parcialmente aí encoberto, sol timidamente aparecendo, com probabilidade de ocorrência de pancadas de chuva ainda para o dia de hoje, né? Mas é o que tudo indica, mais nebulosidade do que propriamente chuva, né? E assim vamos juntos com você até às 17 horas, trazendo o melhor da música, muito conteúdo, porque aqui a gente fala de saúde, fala de alimentação, também traz aí a fofoca dos famosos, das celebridades. E quero saber de você, né? O que você tá afim de ouvir, de curtir, se tá ligado com a gente. Manda aquele oi, manda o seu boa tarde através do nosso WhatsApp, o 3565-1033. Pode aumentar o volume em 104,1 FM. Estamos chegando com o nosso...
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1: Agora são 15 horas mais 12 minutinhos e a gente começa assim, ó, no ritmo de Vitor e Léo, Senhorita. Ótima tarde pra você.

0: Tá aí, pra você é um sucesso deles, Vitor e Léo, da nossa programação Chega Mais. E o nosso Whats tá aí à disposição, é só você mandar o seu alô, o seu recado. Se liga aí, manda em áudio ou mensagem de texto pro nosso Whats.
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0: Manda seu zap pra gente, né? No 3565-1033. Que a gente atende, ou pelo menos cumprimenta quem tá aí do outro lado, nos ouvindo, nos acompanhando nessa tarde de segunda-feira. Vamos juntos até às 5 em nome de Farmácia Preço de Custo. 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
0: É, daqui a pouquinho tem mais música pra você. Enquanto isso, vai mandando o seu zap pra cá. 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
0: Boa demais, com sucesso internacional agora para você, de Niall Horan, com Too Much to Ask. Para você, excelente tarde.

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2: Mercado de feijão inicia junho em queda em todo o Brasil. Ótima tarde a você, Luciane, e também aos ouvintes do Chega Mais. Após forte alta em maio, os preços do feijão carioca e preto começaram junho em queda. Segundo o CPEA, a retração reflete a cautela dos compradores, o avanço da colheita da segunda safra e problemas de qualidade em lavouras aqui do Paraná atingidas por geada. Mesmo assim, o feijão segue valorizado em 2026. Em maio, as importações cresceram 6 vezes e atingiram o maior volume desde 2020. Já as exportações recuaram, com a Índia mantendo a liderança entre os destinos do produto brasileiro. 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Com informações, Luiz Henrique para 104.
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5: Agora são 15 horas e 27 minutos, 15h27. Olha, Latino comemora 5 milhões de views e aposta em hit para Copa. Latino tem motivos de sobra para celebrar. O cantor atingiu a marca de 5 milhões de visualizações com o videoclipe Chegou a Hora, canção inspirada no universo da Copa do Mundo que vem conquistando espaço entre os conteúdos musicais mais assistidos nas plataformas digitais. Animado com a repercussão, o artista considera o resultado um passo importante para ampliar ainda mais o alcance da música nos próximos meses. Além disso, ele acredita que o interesse do público pode crescer à medida que o clima do torneio mundial se aproxima. É a primeira vez que um artista faz um clipe com essa temática e chega a esse número. Vamos usar esse momento para divulgar ainda mais a música e fazer ela crescer até a Copa, afirmou. Para Latino, o desempenho expressivo do videoclipe não está ligado apenas ao futebol. Segundo ele, a história apresentada na produção estabelece uma conexão afetiva com diferentes gerações, ao abordar temas como família, admiração e sonhos de infância.
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5: De volta aqui na nossa programação. Chega mais, né? Vamos juntos até às 17 horas. Trazendo alegria, boa música e, claro, a sua participação. E olha só ela atendendo, né? Por aqui é a nossa, o nosso convite, né? Oi, boa tarde, Lu. Já aumentei o volume. Tá certo, amiga Terezinha Almeida. Obrigada pelo carinho, pela companhia. Quem mais tá ligado com a gente é o Wagner Afonso Arcego. Alô, Wagner. Ótima tarde para você. Obrigada aí pela sintonia. Tá pedindo música, então daqui a pouquinho a gente toca para você, né? Sucesso internacional, quem diz que o povo não gosta? O povo gosta sim, né? Só fica às vezes um pouco mais tímidos aí pra pedir a música, mas a gente atende sim. Se tiver uma letra legal, bacana, que não fala aí palavrão e nem besteira, né? Aí a gente libera o som por aqui. 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
5: Agora 15:34, hora certa. Vamos de Israel e Rodolfo com o Moral da História. Ótima tarde.

0: Obrigado. Valeu demais. 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

0: Documento de identidade, CPF, título de eleitor, carteira de motorista e cartão do SUS. Se você, de repente, encontrou ou encontrar, entrar em contato pelo 99957-9966. Falar com a Maria Zuleide. Então, atenção, se você encontrou ou encontrar documento de identidade, CPF, título de eleitor, carteira de motorista e cartão do SUS em nome de Celésio Orestes, o mesmo extraviou entre quinta e sexta-feira. Entre em contato no 99957-9966 ou entregue aqui na Rádio Jornal.
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0: 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Chega mais, chega junto conosco em 104,1 FM. Manda aí o seu zap pra cá, né? 3565-1033. 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
0: E agora vamos atendendo ele, né? O Wagner Afonso Arcego, que tá pedindo o som de Creedence com Have You Ever Seen the Rain? Pediu, a gente toca.

0: Tá aí, participação do ouvinte, né, que pediu sucesso internacional e daqui a pouquinho tem outra internacional, né? A Lauana Velter participando com a gente, pedindo música também, daqui a pouquinho a gente toca, viu, Lauana? Aguenta aí mais um bocadinho, enquanto isso você também pode ir pedindo a sua, 3565-1033, mande aí o seu recado, o seu boa tarde, vamos juntos, conferindo agora o nosso Momento Saúde. Vamos falar de harmonização facial. Conheça as indicações e os riscos do procedimento.
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0: Olha, a harmonização facial é o nome dado a um conjunto de intervenções e procedimentos estéticos minimamente invasivos, feitos com o objetivo de proporcionar mais harmonia aos traços do rosto, de acordo com os desejos do paciente. O processo geralmente envolve a aplicação de injetáveis, como toxina botulínica ou ácido hialurônico, em pontos específicos da face. A idade geralmente indicada para procedimentos estéticos é a partir dos 18 anos, pois considera-se que o corpo já atingiu o seu desenvolvimento completo e o paciente tem maturidade suficiente para tomar uma decisão consciente. Portanto, o ideal é que intervenções estéticas mais complexas não sejam realizadas em crianças ou adolescentes, e mesmo as mais simples devem contar com autorização dos pais. Na maior parte das vezes, a harmonização facial envolve injeções faciais de ácido hialurônico, também conhecido como preenchedor. Ele é um gel biocompatível e absorvível ao longo do tempo, seguro e estudado para essas intervenções. Quando aplicado, tem a capacidade de aumentar o volume especificamente na região desejada da face, podendo ser usado para preencher rugas e olheiras, aumentar o volume dos lábios ou simular áreas ósseas, como o contorno do rosto. Outra substância que costuma ser usada é a toxina botulínica para tratamento de rugas ou linhas de expressão, que são aquelas marcas na pele que surgem com movimentos faciais. Sorrir, franzir a testa, como os famosos pés de galinha ou código de barras. Inicialmente, essas linhas elas só aparecem com a contração muscular, mas com o tempo são aprofundadas e tornam-se permanentes devido à perda de colágeno e à repetição de gestos. O uso de bioestimuladores para melhorar a flacidez também pode fazer parte da harmonização facial. É possível reverter? Bom, se o produto usado for ácido hialurônico, sim. Existe uma enzima chamada hialuronidase que, quando aplicada, desfaz o gel ácido hialurônico e reverte o efeito causado. A aplicação dessa enzima não é isenta de riscos e deve ser feita por médico habilitado. E quanto tempo que dura? Em relação ao ácido hialurônico, a duração média é de 1 a 2 anos, mas alguns estudos mostram resultados mais prolongados. Já a toxina botulínica costuma durar cerca de 6 meses. Agora, quais são os riscos? Alergia, hematomas, inchaço, infecções, oclusões vasculares estão entre as possíveis complicações. As oclusões são as mais temidas, pois podem causar necrose e cicatrizes. Embora raros, existem também relatos de cegueira e acidente vascular cerebral. Por isso, é preciso entender que não se trata de um procedimento que deve ser banalizado. E qual profissional procurar? No Brasil, não há uma lei que defina quais profissionais podem realizar esses procedimentos. Diversos conselhos regem as regras de suas respectivas categorias, permitindo que pessoas de diferentes áreas conduzam esses tratamentos. O CFM, porém, defende que procedimentos estéticos invasivos, incluindo a aplicação de toxina botulínica e preenchimentos faciais, devem ser executados apenas por médicos. Os mais indicados são aqueles com especialização em dermatologia ou cirurgia plástica, devido à formação específica e à habilitação para garantir segurança e competência técnica no atendimento ao paciente. Esses profissionais têm experiência em procedimentos estéticos avançados e são treinados para reverter complicações caso ocorram. 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
9: Agora são 15 horas e 57 minutinhos para a gente finalizar. Primeira hora tem Marília Mendonça. Te amo demais. Já já, Luiz Henrique, o Notícia da Hora.

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3: Na rádio que faz amigos, pontualmente 16 horas.
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3: Paraná tem alerta de tempestades e risco de granizo. 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
3: O Paraná está sob dois alertas de tempestades emitidos pelo INMET para esta segunda e terça-feira. A previsão de chuva forte, ventos de até 60 km por hora e possibilidade de granizo com acumulados que podem chegar a 50 milímetros por dia. Os temporais devem começar pelo sul do estado e avançar em direção ao norte, atingindo principalmente as regiões central e oeste. Em São Miguel do Iguaçu e demais cidades na metade sul, há previsão de chuvas isoladas e instabilidade ao longo dos próximos dias.
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3: A seleção brasileira teve o lateral Wesley do Flamengo cortado por lesão na coxa esquerda. Para a vaga, o técnico Carlo Ancelotti optou por chamar o volante Ederson, de 26 anos, em vez dos laterais Paulo Henrique e Vitinho, que estavam na pré-lista. A decisão foi tomada após a avaliação da comissão técnica, considerando o momento dos atletas e o equilíbrio do elenco. Ederson, que atua no Atalanta, está próximo de uma transferência para o Manchester United e já havia sido observado pelo técnico.
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3: Paciente é detido pela Rotan após agredir profissional de enfermagem na UPA de Medianeira. Confusão motivada por insatisfação com o tempo de espera terminou com agressões físicas e desacato. Esquema de remédios falsificados para emagrecimento é alvo de operação em Cidade Leste, no Paraguai. A ação conjunta prendeu 4 mil frascos de diserpatida. 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Volta às 5 da tarde. E você continua na companhia de Luciane Reulon e o programa Chega Mais.
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11: Neste momento, aqui na Farroupilha, 23 graus.
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0: Agora 16 horas e 7 minutos e vamos à previsão do tempo, né? O que diz a meteorologia aqui para São Miguel do Iguaçu e região? Olha, a tarde dessa segunda-feira marcada por variação de nebulosidade no nosso estado. Ao longo do período, aumento gradual de nuvens na metade sul do Paraná, inclusive com ocorrência de chuva fraca isolada em alguns pontos. Em contrapartida, na faixa norte ainda temos nessa tarde predomínio de sol com maiores registros de temperatura concentrados no noroeste do estado, onde os valores variam entre 26 e 27 graus. E olha, para as regiões oeste e sudoeste, pancadas de chuvas já foram registradas aí durante o início da madrugada, né, no comecinho da manhã, mas de forma bem irregular. E essas instabilidades, elas devem se espalhar sobre a metade sul do nosso estado, com aumento de nuvens e também de chuvas isoladas. Trovoadas não estão descartadas. A previsão sim indica pancadas de chuva para hoje. Alguns institutos estão marcando essa probabilidade, mesmo que pequena. Alguns institutos estão marcando apenas nebulosidade sem chuva. Então temos aí o parecer da Defesa Civil, Clima Tempo, né? Somar Meteorologia, indicando apenas nebulosidade. E outros institutos, como o INMET e também o CIMEPAR, marcando aí pancadas isoladas para o dia de hoje. E amanhã, na mesma forma, né? Teremos muitas nuvens com possibilidade de chuva isolada nesta terça-feira. O dia começa com 15 graus, a máxima ela não ultrapassa os 23. Para quarta-feira, de novo, temos pancadas de chuvas localizadas. Na quinta-feira também, um volume entre 9 e 15 milímetros. Para sexta-feira também, pancadas rápidas e localizadas. Agora, para o final de semana, a previsão indica tempo bom. Teremos 12 graus pela manhã com máxima de 20, ou seja, o clima fica um pouco mais ameno, um pouquinho mais frio, assim como no domingo, dia 14 de junho, onde teremos 11 graus pela manhã e à tarde os termômetros podem chegar até os 21, 22 graus. Para segunda-feira, 13 graus de mínima, máxima de 21, e deve se manter mais ou menos neste padrão aí de temperatura também para os próximos dias. Dia 18 faz um pouquinho mais de frio, com 10 de mínima, e lá pelo dia 22 teremos entre 7 e 8 graus no comecinho da manhã. Neste momento, tempo nublado, encoberto e 23 graus de temperatura. 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
1: De volta com você aqui na nossa programação. Chega mais, né? A segunda hora, a segunda etapa por aqui, até às 5 horas estamos juntos, trazendo o melhor da música e também o melhor do conteúdo para você. Hoje, segunda-feira, 8 de junho, outono brasileiro, Dia Mundial dos Oceanos, Dia do Oceanógrafo, Dia do Citricultor. Quem nasce hoje é do signo de Gêmeos. Faltam 206 dias para a gente finalizar o ano. A Lua está na sua fase minguante. E a temperatura na casa dos 23 graus centígrados. Vamos recomeçando a segunda etapa do nosso programa, num oferecimento especial de Oficina do Óculos, Ótica e Relojoaria. 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
1: E vamos lá atendendo a indicação da Lauana Velter, que pede a música do Coldplay, My Universe. Pra você, Lauana, ótima tarde, pode aumentar o volume do rádio e acompanhe por aqui.

0: Tá aí a participação do ouvinte sendo atendida aqui dentro do nosso Chega Mais, esse programa super eclético, né? Aqui a gente toca absolutamente todos os ritmos, todos os estilos, músicas mais atuais, o que tá nas paradas de sucesso, que foi sucesso, assim, não lá do fundinho do baú, mas também a gente atende por aqui com todo carinho, com todo prazer sempre. 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
0: Alô, Edneuza, tá ligada com a gente também. Alô, Júlia, boa tarde. Obrigada pela sintonia. 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
0: E agora sim, mais música chegando pra você com César Menotti Fabiano, Coração de Bêbado.
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2: E vamos lá para mais um Tititi da Fama. Hora de falar de Carolina Dickmann, que faz um alerta sobre infecção do rim e relatou como chegou a esse diagnóstico. Carolina Dickmann usou as redes sociais na última semana para alertar os seguidores sobre a infecção renal que a deixou internada por 4 dias. A atriz falou sobre o diagnóstico de pielonefrite e destacou os sintomas que apresentou quando o quadro já estava em estágio avançado, como febre alta e fortes dores na lombar. Febre é coisa séria. Muitas vezes é o jeito mais claro que o nosso corpo tem de nos avisar que há algo sério e urgente acontecendo, escreveu na legenda da publicação. Carol explicou que decidiu compartilhar a experiência para conscientizar outras pessoas sobre os riscos da doença. As redes sociais são boas na hora que a gente pode usar nosso alcance, nossa voz e nossa experiência para compartilhar coisas que possam ser úteis a outras pessoas. Brevemente, o que eu tive foi uma pielonefrite, uma infecção no rim, e ela veio em uma infecção urinária assintomática. Quando vi, eu já estava com 39 de febre e com uma dor na lombar, começou a atriz.
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1: E vamos juntos, eu, você e o nosso Chega Mais aqui na RJ em 104,1 FM. 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
1: Agora, 16h34, bora de música. Léo Chaves e Henrique Juliano, Deixa Eu Mentir. Ótima segundona pra você.

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1: 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E vamos juntos, eu, você e a nossa programação Chega Mais, né? 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
1: Bora de música, novíssima deles, Zé Neto e Cristiano, Cadeira Cativa. Se liga aí e vamos juntos até às 5.
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0: Agora são 16 horas e 42 minutinhos, 42, não, 44, né? A Luke tá perdida aí. Depois desse super sucesso que a gente ouviu por aqui, Zé Neto e Cristiano, Cadeira Cativa, vamos conferir também o nosso Alimentação Saudável, falando hoje de biomassa de banana verde.
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0: Olha, quem acompanha o universo da alimentação saudável e gosta de colocar a mão na massa, muito provavelmente já se deparou com receitas que contêm entre seus ingredientes a biomassa de banana verde. Ela costuma ser usada para substituir o creme de leite, o leite condensado e a farinha em algumas receitas. Esta é uma excelente estratégia para reduzir a quantidade de calorias dos pratos. Bolo, torta salgada, pudim, estrogonofe, brigadeiro, tantas são as opções para incluir biomassa de banana verde no preparo.

0: Ela pode ser feita a partir de diversos tipos de banana, nanica, prata ou maçã. Vale lembrar que a banana é conhecida por ser rica em vitamina A, B1, B2, fósforo, magnésio e potássio, além de ser antioxidante. E a boa notícia é que a biomassa de banana verde tem sabor neutro, ou seja, não deixa o gosto típico de banana. O único segredo para garantir o sabor neutro é optar por bananas que estejam com a casca bem verde. E a biomassa de banana verde leva os seguintes ingredientes, né? Bananas verdes com casca. Atenção para o modo de preparo. Você vai lavar as bananas com casca, vai colocar na panela de pressão com água suficiente para cobri-las, vai tampar a panela e deixar ferver em fogo baixo por 8 minutos. Desligue o fogo e aguarde a pressão diminuir. Abra a panela com cuidado e retire as bananas. Abra a banana com o auxílio de uma faca, leve a polpa ao liquidificador e bata com 3 colheres de sopa de água até ficar com consistência cremosa. E depois é só armazenar na geladeira. Tá aí, falamos hoje de biomassa de banana verde no quadro Alimentação Saudável e Qualidade de Vida, com apoio sempre da ProSaúde.
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Agora 16:51, praticamente na reta final, último bloco da nossa programação, mas a música se faz presente na voz dela. Marcante e inesquecível, tema do filme Top Gun Maverick com Lady Gaga. Hold My Hand, para você, excelente segunda-feira.

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1: E na reta final do nosso programa, o momento motivacional. A decisão mais sábia que eu já tomei foi parar de discutir com quem não quer mudança. Porque não é falta de argumento, é falta de disposição do outro. A gente gasta uma energia absurda, mostra os fatos, avisa, até se altera, tenta provar que a pessoa está errada e no fim das contas, ela continua com as mesmas opiniões. E você? Você termina o dia com sua paz totalmente desgastada, destruída. Então preste atenção no que eu vou te falar. Prefira mil vezes ter paz do que ter razão. Entrar em guerra para provar um ponto de vista é entregar a chave da tua tranquilidade na mão de quem não sabe nem cuidar da própria vida. O livro de Provérbios mata essa charada de um jeito perfeito. É uma honra para qualquer homem de bem evitar contenda quando qualquer tolo pode iniciar uma briga. A gente briga para provar para o outro que é mais sábio que ele, mas termina a discussão com tanta dor de cabeça que precisa até de remédio. Então, para que isso? Tem gente que não quer entender, quer apenas vencer. E enquanto você tenta explicar, provar, convencer, vai se desgastando, se esvaziando, se perdendo. Nem toda conversa vale a sua paz. Nem toda discussão merece a sua energia. Maturidade é escolher o silêncio quando o outro escolhe o orgulho, porque maturidade não é vencer toda discussão. Maturidade é perceber que nem toda conversa precisa ser ganha, nem toda opinião precisa ser confrontada e nem toda provocação merece resposta. Tem um momento na vida em que você entende que estar certo o tempo todo custa caro demais. E muitas vezes o preço é a sua paz. Pare de discutir, deixe falar, finge que não é com você. Com certeza essa é uma das maiores demonstrações de inteligência emocional e maturidade que alguém pode ter. Porque quando você para de tentar explicar, provar, convencer quem tem apenas a intenção de vencer a discussão em vez de entender o seu lado, você economiza uma quantidade enorme de energia e preserva a sua saúde emocional. O tempo ele não responde ao barulho, responde à verdade plantada em silêncio. Enquanto minha consciência revelar a verdade, eu sigo em paz, preocupado em crescer, evoluir, porque quem está certo não precisa se provar o tempo todo. E vem cá, ficar calado não é engolir sapo não, é poupar a sua alma. Aprender a escolher o silêncio diante de conflitos improdutivos é libertador, pois nem toda conversa vale a sua tranquilidade mental. Afinal, quem realmente sabe o próprio valor não precisa discutir o tempo inteiro para ser validado. Às vezes, o silêncio ensina mais do que qualquer argumento. Refletir sobre esse tipo de escolha é sempre muito enriquecedor. Adote o silêncio. Silêncio não é covardia, é assinatura da tua paz. Pense nisso.
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1: E a gente fecha a programação de hoje com Luan Santana, Deus é muito bom. Abraço para você que fica. Voltamos amanhã a partir das 8. Na sequência, Luiz Henrique, o Notícia da Hora. Depois tem Andrezinho Vaz e o Na Hora do Mate. Até amanhã. Tchau, tchau.

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1: Na Jornal, 17 horas e 2 minutos.
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1: Programa Bons Olhos Paraná inicia triagem Santa Terezinha de Itaipu. 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
1: Teve início nesta segunda-feira na Escola do Trabalho a triagem do programa Bons Olhos Paraná em Santa Terezinha de Itaipu. Ação que segue até o dia 17 de junho e deve atender cerca de 3 mil estudantes entre 6 e 17 anos. O programa é uma parceria entre o governo do estado e a prefeitura e tem como objetivo identificar precocemente problemas de visão em crianças e adolescentes que podem impactar o aprendizado e o desenvolvimento escolar. Após a triagem, os casos que necessitarem serão encaminhados para consultas oftalmológicas e, quando indicado, os estudantes receberão óculos gratuitamente.
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1: No sábado, Carlo Ancelotti fará sua estreia em uma Copa do Mundo como treinador da seleção brasileira. Ao longo de 31 anos de carreira, o técnico italiano acumula bom retrospecto em jogos de estreia. Em 20 partidas iniciadas por clubes, Ancelotti soma 13 vitórias, 6 empates e apenas uma derrota.
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1: União Oeste abre visitação de veículos e equipamentos que serão vendidos em leilão virtual. São micro-ondas, caminhonetes, carros de passeio, máquinas, equipamentos de informática e itens odontológicos que podem ser vistoriados no campus de Foz. Condições especiais. Termina na sexta-feira o prazo para renegociar dívidas com a Sanepar. Quem aderir ao programa também pode negociar os valores em parcelamento do débito total. Conselho dos Lindeiros abre processo seletivo para contratação de empresas em convênio com Itaipu. 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Na sequência, tem Andrezinho Vaz com o programa Rádio Jornal na Hora do Mate. Próxima edição do Notícia da Hora, você ouve amanhã a partir das 9 da manhã.
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9: 23 graus.
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9: 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Opa, estamos chegando de volta por aqui na programação, na Hora do Mate. Uma ótima tarde para você. Bora que bora! 5:08, 5:08 a hora certa, uma ótima tarde pra você, uma ótima segunda-feira, uma ótima semana, hoje dia 8 de junho, 2026 é o ano, temperatura na casa dos 23 graus aqui em São Miguel do Iguaçu, começando mais uma semana com boa música, tradição, um bom chimarrão e a boa companhia de sempre aqui na sua Rádio Jornal FM. Hoje, dia 8 de junho, dia do citricultor, dia do oceanógrafo também, e também é o Dia Mundial dos Oceanos. Nosso abraço a todos os profissionais e a todos que trabalham pela preservação dos recursos naturais e do meio ambiente também. A previsão do tempo para São Miguel do Iguaçu aponta uma semana marcada por instabilidade e também chuva em diversos períodos do dia para você. Entre amanhã e quinta-feira o sol aparece entre nuvens, mas há previsão de pancadas de chuva também, principalmente durante o dia e também à noite. As máximas ficam entre 19 e 21 graus. Já na sexta-feira o tempo segue bastante nebuloso, com bastante nebulosidade, mas a chuva perde força. Já no sábado as pancadas retornam durante a tarde, enquanto no domingo o tempo volta a ficar mais estável, apesar da grande quantidade de nuvens também. As temperaturas começam a subir gradativamente no final de semana, chegando aos 29 graus no domingo, indicando o retorno do calor em toda a região oeste do Paraná.
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9: Começando mais um programa Rádio Jornal na Hora do Mate. A partir de agora, eu sou Andrezinho Vaz, fico com vocês até às 7 da noite com as melhores do Pampa Gaúcho pra você.
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9: Aqui você ouve as melhores do sul do Brasil, acompanhado, claro, do seu bom chimarrão, aqui na programação da rádio que faz amigos. Na direção geral, seu Tino Scariotti, departamento comercial Elton Cramp, Luciane Reolon e também Márcio de Souza. No jornalismo e no esporte, Alessandro Cunhasque, Tati Schunemann e Luiz Henrique também. A partir de agora, o WhatsApp está liberado para sua interação. Manda o seu zap aí. Manda um alô que eu mando um abraço para você.
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9: Manda o teu zap aí, manda um alô, eu atendo você por aqui. Manda o positivo que eu mando um abraço pra você. 5:11 com Os Serranos. E o Tordilho Negro.

0: Opa, 5 horas e 15 minutos, 5 e 15, você que está nos acompanhando, aquele abraço, obrigado pela sintonia aqui no nosso Na Hora do Mate. Bom final de tarde para você e vamos que vamos até às 7 da noite com música boa para você, com Agroferragens Costa Oeste, linha completa gasolina, roçadeira, motosserra, soprador, trator, tombador de câmara aviária e gerador de energia, gasolina também, parafuso, disco, fogareiro, ferramenta, toda linha de jardinagem tem ali. 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Bora que bora! 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
2: Mandioca mantém trajetória de queda. Excelente final de tarde a você, Andrezinho, e também aos ouvintes do programa Rádio Jornal Na Hora do Mate. A oferta de mandioca continua elevada no mercado, impulsionada pela necessidade dos produtores de gerar caixa e liberar áreas de arrendamento. Com isso, os preços registraram nona semana consecutiva de queda, segundo o CPEA. Pesquisadores destacam que os atuais valores podem reduzir a comercialização nos próximos meses, especialmente das raízes mais jovens. Além disso, a previsão de menores chuvas entre junho e agosto no centro-sul pode impactar o plantio, o preparo do solo e a oferta da cultura. 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Com informações, Luiz Henrique para 104.
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1: Opa, você ouviu aí a música bonita dos Garotos de Ouro, a música Santinho do Pau Oco aqui no nosso programa Na Hora do Mate. Um bom chimarrão pra você que está nos acompanhando, obrigado pela sintonia e vamos junto até às 7 da noite com muita música boa por aqui.
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1: 5 horas e 26, 5 e 26.
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1: 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Hora certa, 5:30.
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1: Opa, 5h33, a hora certa. Noé Moro tá acompanhando a programação. Alô, Noé, aquele abraço, obrigado pela companhia sempre. O Expedito da Tapeçaria também já tá por aqui. Alô, Expedito, aquele abraço. Claudinho Pereira tá por aqui também. Alô, São Vicente, aquele abraço. Nélio Fux também já tá por aqui. Alô, seu Nélio, aquele abraço. A Maria de Santa Terezinha de Itaipu também já tá por aqui. Alô, Maria, aquele abraço. Amigo Sidão tá por aqui. Alô, Sidão, um abraço pra ti. Obrigado pela sintonia. Amigo Delfim tá por aqui também, Andrezinho. Hoje temos um aniversariante do rancho, hein? O Arthur, 9 anos. Toca uma do Baitaca que ele adora. Já já vamos tocar aí o fundo da grota pro Arthurzito, que hoje completa mais um ano de vida. Ô Arthur, parabéns, meu amigo. Felicidades e muitos anos de vida. Um abraço pro Arthur aí, acompanhando a programação. E felicidades mil. O aniversário hoje do Arthur, 9 anos de idade. Quem tá mandando o alô é o avô e a avó, o Delfim e a dona Normélia, parabenizando o Arthur e nós aqui da Rádio Jornal também. Valeu, Arthur! Um abraço! Aqui é Eliane de Foz do Iguaçu, chegando do trabalho, mateando e escutando a Rádio Jornal. Valeu, Eliane, aquele abraço. Obrigado pela companhia. O Edílio de Cândido também tá por aqui. Alô, Edílio, aquele abraço. Bom final de tarde pra ti. Meu amigo Idalino Damante. Alô, Idalino, um abraço. Alô, Mateusão. Alô, Renatão Adamante, tá por aí também, Renato, aquele abraço. Bom final de tarde pra vocês aí. E obrigado pela sintonia, meu amigo Idalino e meu amigo Renato Damante, claro, acompanhando a programação. Certo? Hora certa, 5h35.
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1: Opa, tamo de volta. 5h37.
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5h40, 5h40. Tá aí, Marilene Siqueira, música Madrugada. 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
1: 5:42. Vamos então para o fechamento no nosso mercado agropecuário. Soja R$111 a saca de 60 quilos. Milho R$51, trigo R$70. Mercado comprador Alar Cooperativa. Boi gordo Nelore R$353,80. Arroba. Vaca gorda Nelore R$303,50. Arroba. Bezerro Nelore desmame R$15,66 o quilo vivo. Frango R$4,76 o quilo vivo. Suíno R$4,61 o quilo vivo. Tilápia R$8,82 o quilo. Leite R$2,75 o litro. As informações e os valores são do Centro de Estudos Avançados em Economia Aplicada, CPEA. Mercado Agropecuário retorna amanhã cedo, 5:40 da manhã, dentro do nosso Brasil Caboclo.
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0: 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Ligou.
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1: 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Tem abraço pra mandar. Jovino Maculã, ô Jovino, tá ouvindo aí, Jovino Maculã, na Nova Brasília, acompanhando o nosso programa. Alô Jovino, alô Dona Fátima, aquele abraço, ótima tarde pra vocês aí. Dona Lúcia, meu amigo Zé também tá por aqui, alô Zé, alô Dona Lúcia, amigos do Mariana, tamo na escuta e tomando um mate, um abraço pra vocês e obrigado pela sintonia. Manuel Cardoso, São Jorge, ouvindo o nosso programa. O Terena Cuidador também tá por lá. Alô, Terena, alô, Manuel, aquele abraço. Obrigado pela sintonia. Pediu uma do Baitaca, já já vamos tocar. Manda um alô pra nós aqui na São Jorge. Tamo junto, ótima programação. Valeu, meu galo, aquele abraço. Grande Terena, aquele abraço. E obrigado pela sintonia. E o seu Manuel Cardoso também, aquele abraço. O Renatão mandou aqui pra mim, Andrezinho, dá uma olhada, ó. O velho Dalino tava lá e tava cortando os temperos já pra começar a janta. Daí ele falou assim, ó: quando nós ficar velho, André, ó, vai ser assim, ó, 5:40 da tarde, nós já vamos estar cortando os temperos pra fazer a janta. Por quê? Porque vai dar umas 7:30, 8 horas, o cara já vai estar na cama dormindo, né? Porque a velha arara dorme cedo, né? E o Idalino não é diferente, né? O Idalino tá ali, cabeça branca, já tá os 5:40, já tá cortando os temperos, já vai preparar uma janta, quando é 7 horas o bicho já tá na cama. Né, Idalino? Oi, Idalino!
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0: Aí, Expedito, pra ti essa aí, Expedito. Meu amigo Expedito Lázaro de rádio ligado, acompanhando lá na tapeçaria, hein? Canto Alegretense, maravilha! 5 horas e 48, 5 e 48. Obrigado pela sintonia sempre aqui na nossa Jornal FM. O amigo Rodrigão já tá por aqui também, tá no trecho ainda, né, Rodrigo? Aí sim, grande Rodrigo acompanhando o nosso programa, o pessoal da Puxada da Pedra aí acompanhando a programação e ouvindo na companhia da Jornal FM. Eita, nós, olha aí, ó. Olha aí. Eita, nós, aí quebra tudo, hein? Valeu, Rodrigão, aquele abraço. Iracema Maia também tá voltando pra casa e acompanhando a programação da 104,1. E meu amigo Nelson Mota da São Jorge também tá por aqui. Alô, Nelson, aquele abraço, obrigado pela companhia e uma ótima tarde pra você. Fechou?
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1: 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Buenas tardes.
0: Faltando agora 6 minutos para as 6 da tarde, meu amigo Alex Chabatura já tá por aqui. Ô, Chabatura, velho, tu tá aí, meu galo? Obrigado pela sintonia, piá.
7: Buenas, che.
0: Ei, Chabatura, tu tá bem aí, ô, meu velho?
8: Mas que barbaridade.
0: Tá de rádio ligado, meu amigo Alex Chabatura aí. Obrigado pela companhia sempre, certo? Valeu, Chabatura, um abraço. Obrigado pela companhia também. Seu Hélio também deve estar por lá acompanhando, né? Eita, nós amigos da Uruçanga acompanhando a programação. Fechou? 5 para as 6, já já. Oração da Ave Maria.
9: Mateando ao pé do braseiro, conto causos e amedota.
0: Lá pro índio velho.
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0: E hoje tá completando.
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0: 9 anos de idade.
9: Pra cantar o Brasil inteiro.
0: Eita,
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0: O nome dele é Arthurzito. Eita, Arthurzito. Um abraço pra ti, meu piá. Mais um ano de vida. E eu sei que tu gosta pra caramba dessa marca aqui. Aí que nós se refere, né, Delfim?
10: Aí que eu me refiro.
0: Delfim, velho. Lá pro seu Manuel Cardoso também. Alô, Manuel.

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1: Na Jornal, pontualmente 6 horas.
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4: Obrigado, Senhor. Obrigado, Senhor, pelos meus braços perfeitos quando há tantos mutilados, pelos meus olhos perfeitos quando há tantos sem luz. Pela minha voz que canta quando tantas emudecem. Pelas minhas mãos que trabalham quando tantas mendigam. Obrigado, Senhor, por mais um dia. 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
10: Mês de junho, mês do Sagrado Coração de Jesus. Pedimos a Ele que encha o nosso coração de desejo de encontrá-lo mais perto de cada dia, pedindo ao Sagrado Coração de Jesus as graças. O anjo do Senhor anunciou a Maria e ela concebeu do Espírito Santo. Ave Maria, cheia de graça, o Senhor é convosco. Bendita sois vós entre as mulheres e bendito é o fruto do vosso ventre, Jesus. Santa Maria, Mãe de Deus, rogai por nós, pecadores, agora e na hora de nossa morte. Amém. Eis aqui a serva do Senhor. Faça-se em mim segundo a vossa palavra. Ave Maria, cheia de graça, o Senhor é convosco. Bendita sois vós entre as mulheres e bendito é o fruto do vosso ventre, Jesus. Santa Maria, Mãe de Deus, rogai por nós, pecadores, agora e na hora de nossa morte. Amém. E o Verbo se fez carne e habitou entre nós. Ave Maria, cheia de graça, o Senhor é convosco. Bendita sois vós entre as mulheres e bendito é o fruto do vosso ventre, Jesus. Santa Maria, Mãe de Deus, rogai por nós, pecadores, agora e na hora de nossa morte. Amém. Rogai por nós, Santa Mãe de Deus, para que sejamos dignos das promessas de Cristo. Oremos. Infundi, Senhor, como vós pedimos, a vossa graça em nossas almas, a fim de que, pela anunciação do anjo, conheçamos a encarnação de Jesus Cristo, vosso Filho. Pela sua paixão e morte de cruz, cheguemos à glória da ressurreição. Pelo mesmo Cristo, Senhor nosso. Amém. Evangelho segundo Mateus. Vendo aquela multidão de povo, subiu ao monte, e quando se sentou, dele se aproximaram os discípulos, e abrindo a boca, os ensinava, dizendo: Felizes os que têm de espírito pobre, porque deles é o reino dos céus. Felizes os que choram, porque serão consolados. Felizes os mansos, porque possuirão a terra. Felizes os famintos e sedentos de justiça, porque serão saciados. Felizes os que se compadecem, porque alcançarão misericórdia. Felizes os limpos de coração, porque verão a Deus. Felizes os pacíficos, porque serão chamados filhos de Deus. Felizes os que são perseguidos por causa da justiça, porque deles é o reino dos céus. Felizes serão quando vós insultarem e perseguirem, e por minha causa mentirem, dizendo contra vós todo o mal. Alegrai-vos e exultai, porque grande será a vossa recompensa no céu. Foi assim que perseguiram os profetas antes de vós. Palavra do Senhor. Graças a Deus. Oração. Ó Deus, que na vossa infinita bondade e misericórdia inspiraste ao vosso humilde servo tão ardente desejo de perfeição e o acumulaste de tantas e tão extraordinárias mercês, concedei-me a graça de imitá-lo na entrega total do Sagrado Coração de Jesus, no amor à cruz, ao sacrifício, na estima da Santa Missa, na intimidade com Jesus sacramentado, no zelo pelas vocações sacerdotais e na devoção filial ao Imaculado Coração de Maria, medianeira de todas as graças. Ó Deus, que glorificai a quem vos glorifica, glorificai ao vosso servo João Batista, que em vida vós amou e glorificou, concedendo-me, por sua intercessão, a graça, que instantemente vos peço, por Jesus Cristo nosso Senhor. Amém. Ave Maria, cheia de graça, o Senhor é convosco, bendita sois vós entre as mulheres, e bendito é o fruto do vosso ventre, Jesus. Santa Maria, Mãe de Deus, rogai por nós, pecadores, agora e na hora de nossa morte. Amém. Rogai por nós, Santa Mãe de Deus, para que sejamos dignos das promessas de Cristo. Amém.
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0: 6h15, tá aí a música do Tia Garotos, a vida que o velho mandou. Bom final de tarde pra você, bom início de noite, bora!
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0: Que coisa boa, que maravilha! Marcelão Tavares já tá por aqui também. Alô, Marcelão, aquele abraço! Bom final de tarde pra você, tá de rádio ligado e tá acompanhando por aqui também. Valeu, Marcelão, um abraço! 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

0: Opa, maravilha! 6 horas e 22 minutos, Bacudo, tranco sereno aqui no nosso anoitecer do rádio, beleza?
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0: Pra você, de rádio ligado, acompanhando a programação, obrigado pela sintonia, mandando um abraço aqui pra minha amiga, Dona Melânia Gamba, que hoje completa mais um ano de vida. A festa foi ontem, né? Uma costela na grelha, um churrasquito preparado pelo senhor Maico Alexandre Gamba, caprichadito no mais. Parabenizando então hoje a Dona Melânia Gamba, que completa mais um ano de vida. Muitos e muitos anos de vida, que Deus dê muitos e muitos anos de vida. O Maicão ama muito a senhora, viu, Dona Melânia? Parabéns, muitas e muitas felicidades. Deus abençoe sempre. 71 anos de vida. Ah, Dona Melânia! Parabéns, parabéns de toda a equipe Jornal FM aqui também pra senhora, tá certo? Um abração pra Dona Melânia, um beijão também. Obrigado pela companhia sempre lá na Nova Brasília e sempre acompanhando a programação da rádio que faz amigos. Dona Melânia, um beijão, parabéns e muitos anos de vida de toda a família aí, principalmente do Maico, que é o filhão aí, dos netos também, do Davi, do Benjamin. Parabéns e muitos anos de vida e muitas felicidades também. Parabéns, Dona Melânia, 71 badalada.
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0: Que show de bola! 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
0: Meu amigo, opa, meu amigo Tilaco tá por aqui. Alô, Tilacão. O homem destrinchou uma costela bovina na festa da Uruçanga, né? Ô, Tilaco! Ai, que é isso, tia? Mas como é que pode? Mas
3: que barbaridade,
0: tia. Ele mandou um vídeo aqui, falou assim, coisa do Zanata, mas quem tava comendo era tu, né? Vai falar que era o Zanata que tava comendo também? Eu tô vendo na imagem aqui, ou é inteligência artificial?
3: Essa foi de perder os boteados bolos.
0: É inteligência artificial? Fala pra mim aí, seu Carlos Tilaco Stankiewicz.
3: Agora azedou a boca do cuiú.
0: É, Tilaco. Não é inteligência artificial, não, bichão.
4: Sim, Concordo contigo, eu que tava comendo, eu tive que comer mais cedo, homem. O Zanata tava lá puxando meu costelão com os olhos, homem. Tá louco? Eu nunca vi um cara esganado igual esse homem.
0: Tava comendo com os olhos o costelão? Que barbarina! Ê, Tilacão, velho, um abraço! Meu amigo Carlos Stankiewicz, vulgo Tilaco, acompanhando a programação e tava destrinchando uma costela velha bagualada da festa da Uruçanga. Um abraço! Cleusa Reisen tá por aqui também. Alô, Cleusa, aquele abraço. Obrigado pela sintonia sempre aqui na programação da Rádio Que Faz Amigos. Delfim mandou uma foto aqui com a camisa do Grêmio e com uma bombacha também. Pronto pra festa do Arthur. Eita! Alô, Arthur, vai ter festa aí, é? Um abraço pra vocês, então, e obrigado pela sintonia. Camisa do Grêmio e pilchadito, não mais. Grande, Delfim!
5: Buena, che!
0: É, Delfim, velho. Um abraço e obrigado pela companhia também, tá certo? Bora que bora na programação da nossa Jornal FM.
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0: Hora certa, 6:28.

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0: madrugada. 6 horas e 32 minutos, 6 e 32. Hora certa, aqui na programação da nossa Jornal FM, o amigo Zanata mandou aqui, ó, o Zanata já apareceu aqui, ô Tilaco. O Zanata já apareceu aqui, ó. Pediu assim, como é que tá as fofocas hoje, Andrezinho? Zé Pedrada com uma foto do Delfim. Daí ele falou assim, o Zé Marmita com uma foto do Tilaco comendo. Olha a situação. Daí mandou aqui, ó, aí vai fundo no prato, hein? Aí come uma costela, mandou aqui. Daí ele mandou pra mim, antes de você já tá ouvindo, Zanata, o Tilaco já mandou aqui pra mim assim, escuta essa aqui. É pra ti aqui, ó.
1: Sim. Concordo contigo, eu que tava comendo, eu tive que comer mais cedo, homem. O Zanata tava lá puxando meu costelão com os olhos, homem. Tá louco? Eu nunca vi um cara esganado igual esse homem.
0: Olha aí, ó. Viu como é que é? Sobrou pra ti essa daí, viu, Zanata? Sobrou pra ti. Diz que ele teve que comer, que tu tava comendo com os olhos tarde do costelão. Mas que barbaridade! Mas
2: que barbaridade!
0: Mas é brincadeira, hein, tia? Que é isso? E tem mais uma aqui, ó. Quer ver, ó? Mais uma aqui, ó, do Tilaco. É pra ti também, acha, hein, Zanata? Acho que é pra ti também. Fala, Tilaco!
1: E olha, te falo uma coisa, André.
0: Oi.
1: A gente brinca tudo, mas na hora de falar sério, vamos falar sério.
0: Ah.
1: Fui na festa do Caravaggio, a costela tava boa.
0: Boa.
1: Na Uruçanga eu peguei dois costelão, ah. A costela tava ótima.
0: Ótima.
1: Cara, ultimamente... Estão matando a pau.
0: Show de bola, né? Olha aí, ó.
1: Tudo muito bom, muito organizado, segurança, tudo certinho.
0: Olha aí.
1: Povo muito educado. E na próxima nós estamos marcando presença de novo.
0: Olha aí, que coisa boa. Valeu, Tilacão. Aquele abraço, obrigado pela sintonia sempre aqui na Jornal FM. Certo? Então, valeu, Tilaco. Aí o testemunho do nosso amigo Tilaco, que é um grande amigo aí da gente, beleza? Rapaz, eles estavam em três com dois costelão. Diz que um costelão era só pro Tilaco. Olha aí, ó. É o Zanata que tá falando, aí eu já não sei, beleza? Que barbaridade, ó.
2: Mas que barbaridade.
0: Ô, Zanata, pega leve também com o rapaz, Zanata.
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0: Eita, nós, 6 horas e 41 minutos no balanço do chacoalho do Na Hora do Mate. Assumiu o baileiro com o grupo Minuano. Mandando, vamos ver o que o pessoal tá mandando aqui. Já nós continua por aqui a peleia do Zanata e do Tilaco, mas tá um cutucando o outro aqui. Tá feia a coisa, hein?
1: Mas que barba.
0: Tá feia a coisa, mas como é que pode, tchê?
1: Mas que papo sem fundamento.
0: Não tem fundamento, mas...

0: 6:42. Vamos então para a nossa previsão do tempo em nome de Planta Máquinas. Para amanhã, terça-feira, temperatura nesse momento 18 graus aqui no centro de São Miguel. Para amanhã, terça, dia 9, a mínima é de 16 e a máxima de 21. Sol com pancadas de chuva pela manhã e muitas nuvens à tarde. À noite, o tempo firme. Para quarta, dia 10, a mínima é de 15 e a máxima de 21 também. Sol com algumas nuvens, chove rápido durante o dia e a noite. Na quinta-feira, dia 11, a mínima é de 16 e a máxima de 19. Sol com algumas nuvens, chove rápido durante o dia e a noite também. Na sexta, dia 12, a mínima é de 16 e a máxima de 21. Sol com muitas nuvens durante o dia, períodos de céu nublado e a noite com poucas nuvens. No sábado, dia 13, a mínima será de 16 e a máxima de 25. Sol com muitas nuvens e pancadas de chuva à tarde, muitas nuvens à noite e sem chuva também. Domingo, dia 14, a mínima é de 16 e a máxima de 29. Sol com algumas nuvens durante o dia, períodos de céu nublado e noite com muitas nuvens. Previsão do tempo para São Miguel do Iguaçu aponta uma semana marcada por instabilidade e chuva em diversos períodos. Entre terça e quinta, o sol aparece entre nuvens, mas há previsão de pancadas de chuva, principalmente durante o dia e a noite. As máximas ficam entre 19 e 21 graus. Na sexta, o tempo segue com bastante nebulosidade, mas a chuva perde força. No sábado, as pancadas retornam durante a tarde, enquanto no domingo o tempo volta a ficar mais estável, apesar da grande quantidade de nuvens. Temperaturas começam a subir gradativamente no final de semana, chegando aos 29 graus no domingo, indicando um retorno do calor em toda a região oeste do Paraná. 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
0: Rádio Jornal FM. 15 minutos para as 7 da noite, 15 para as 7. Ô Zanata, é isso mesmo? Na segunda-feira? Na segunda-feira, a cervejeira tá pura Heineken e água com gás. Daí tem um fogo aceso aqui no carvão e tem uma carne numa bacia. É isso mesmo, Zanata? Numa segunda-feira? Tá certo isso daí, Zanata? Deu pergunta pra você, Zanata. Tá certo isso daí ou não tá? Que barbaridade, tia. Ô, Zanata! Eita, nós. Aí que tá, hein? Obrigado pela sintonia. Um abraço pro Zanata aí. Vida sofrida ele mandou aqui ainda. Que vida sofrida, hein, Zanata? É brincadeira. Bora! 6:46.
2: Concordo com o Zanata. Três pessoas com dois costelão, mas no final fiquei só com um, porque um ele comeu com o zóio.
0: Ô Zanata, nem ficou ruim, Zanata. Agora ficou ruim pra ti. Sobrou um costelão só porque um o Zanata comeu com o zóio. Mas vai aonde, tia? Como é que pode, hein? Que barbaridade.
3: Boa tarde, André.
0: Boa tarde.
3: E André, você conhece aquela gatinha de boca? Se ela come, está com osso aqui lá na boca, bicho, é a mesma coisa de uma gata. Tá puxando de um lado, vai pro outro, vai pro outro, vai pro outro. E depois, rapaz, ele tava comendo um costelão lá, bicho, você não via a cabeça dele, viu? Só o costelão lá na frente. Ele nem a faca não pegava.
0: Ei, meu Deus do céu.
3: Sabe aqueles gambá que pegam a carne, com a galinha rasa, a mesma coisa.
0: Então. É, igualzinho.
3: E fala baixo pra ele, não vi, tá?
0: Ei, meu Deus do céu, não, a coisa é feia, hein? A coisa é feia, a coisa é brava. 6:47.

0: 10 minutos para as 7. Tamo de volta.
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0: Obrigado pela sintonia. Tamo de volta por aqui na programação da Rádio Que Faz Amigos. O Lão diz que achou um balde lá. Caso o Maico quiser um balde, ele achou lá na festa do Almoçanga também. Ô, Lão, aí é bravo, hein, Lão? Ah, que bárbaro. Ô, Lão, cadê o Lão? Fala aí, Lão. Fala aí, homem velho, como é que tá?
3: André.
0: Oi.
3: Fala pro Zanato que eu ajudei o Maico a encontrar o balde agora. Achei o balde ontem.
0: O balde?
3: Na festa, achei os balde.
0: Tava o balde?
3: Tem que falar pro Maico, André. Emprestar um balde pro Zanato. O Zanato tava com as latinhas de cerveja na mão, cara. Sem balde.
0: Ô, Zanato, tu não achou um balde lá, Zanata? Tu não achou um balde? Que barbaridade. Valeu, o Zanata mandou, mas o Zanata mandou um balde ontem. Só que tinha só Coca-Cola. Não tinha cerveja. Tava só Coca-Cola no balde. Do Zanata, pelo menos, né? Tava só Coca-Cola. Que barbaridade. Não, é brabo, né, tia? Ô, Zanata, é brabo, né? É brabo. Como é que pode, né? Que é? Não. Ah, o saldo tá feio ali, tá? Tá menos 49 mil o saldo do Zanata na conta. Tá feia a coisa, hein, Zanata? Que barbaridade. Amigo Loimar tá acompanhando também. Alô, Loimar, aquele abraço. Obrigado pela sintonia sempre aqui na nossa Jornal FM, certo? Obrigado pela sintonia. O amigo José Aparecido Gomes também tá acompanhando. Alô, José Aparecido, aquele abraço e obrigado pela companhia também. Bora que bora pra frente, que atrás vem gente na programação da nossa rádio Que Faz Amigos. 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Amigo Daniel, aquele abraço. 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

0: Opa, de volta.
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0: Vem um musical especial na sequência para você que está nos acompanhando. Obrigado a todos que me fizeram companhia desde as 5 da tarde. Essa bagunça toda aqui, ó. Acabaram com o programa aqui, ó. Uns já diziam que o programa começou agora, né?
2: Mas que bárbaro.
0: Né, Zanata? Zanata mandou, falei pro Zanata aqui, pá, mas acabaram com o programa aqui, ó. Uma bagunça, me perdi tudo aqui. É, não tô dando conta de atender aqui, tá me perdido. Deus Zanata falou assim, não é que acabou o programa, começou agora o programa. Então tá encerrando agora também, Zanata. Fazer o quê, né? Faz parte. Vamos lá. É, 6h57, um musical especial pra você, um sertanejão de Sartap e Capão do Toco, né, tia? Vamos começar a partir de agora, né? Um sertanejão aí na programação da Jornal FM. Eu volto amanhã, às 4 da manhã, no Brasil Caboclo. Convido todos vocês aí, meu amigo Zanata. O Lão escuta, o Lão eu sei que ele escuta. O meu amigo Zanata, meu amigo Maico Gamba, pra acordar às 4 da manhã, meu amigo Loimar também. Ô Loimar, vamos lá. Amanhã cedo, 4 da manhã, já de rádio ligado aí acompanhando. Sidão também, vamos Sidão, acordar amanhã, 4 da manhã, o Tilaco acorda cedo também. O Delfim também colhe alface cedo. Assim vai, um monte de gente aí. Tá bom, Zanata? Então amanhã te espero, hein? 4 horas da manhã, na abertura do nosso Brasil Caboclo aqui, beleza? E eu volto às 5 da tarde, amanhã também, com o programa Na Hora do Mate. Certo? Um abraço a todos. Clayton Valnier chegando agora também. Isso é hora, seu Clayton! Se fosse o ônibus, tinha perdido, viu, tchê? Se fosse o ônibus, tinha perdido.
2: Mas que barbaridade!
0: É brincadeira, hein, tchê? Como é que pode? Vamos lá, então? Obrigado a todos, tá, pessoal? Obrigado pela sintonia. Ó, o que o Maico mandou aqui? O certo era ficar até as 21. Ah, dormir, Maico? Ah, é brincadeira, mano. Olha os conversos do cara aí. Vá. Valeu, pessoal. Um abraço. Até amanhã cedo, hein? Valeu, pessoal. Vem um musical especial aí.

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1: 8:02.
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0: Está no ar a Voz do Brasil. As notícias do governo federal que movimentaram o país no dia de hoje.
1: Olá, uma boa noite.
2: Boa noite para você que nos acompanha em todo o país.
1: Sexta-feira, 22 de maio de 2026.
2: Vamos ao destaque do dia: Brasil contra o crime organizado.
1: Mais de 8 mil celulares já foram apreendidos de dentro dos presídios desde 2023.
2: O programa quer asfixiar financeiramente o crime e reforçar a segurança em 138 presídios estaduais.
1: Presidente Lula reforça a disposição do governo em enfrentar o crime.
3: A luta contra o crime organizado vai envolver 11 bilhões de reais para que a gente possa dotar todo mundo de os instrumentos necessários para combater a violência.
2: E ainda, prevenção ao câncer colorretal ganha reforço.
1: SUS vai adotar um novo exame que realiza o rastreamento precoce da doença, o que colabora para alcançar a cura, Thaísa Vitória.
4: O novo protocolo deve ser aplicado em mais de 40 milhões de pacientes pelo SUS e vai ajudar